isso aí, galera. Até quando? Bom demais. Chegando agora, Zé Moreno e Morenito. Bala de canhão, prego, Muque.

isso aí, Zé Moreno e Morenito Bala de Canhão, rapaz. Jesus, apaga a luz, segura meu amigo que amo, saudade e o carreiro, ô criatura.

criatura, não é fácil não, hein? Eita, saudade que o Carreiro deixou. Segura aí, dois mineiros, segura aqui, abo!

isso aí, galera. Vamos que vamos. Saudade que o Carreiro deixou. Astro Rei com trio Parada Dura. Prego Muk 21 e 27.

É isso aí, Rei Sol, Astro Rei, né? Com o trio Parada Dura. Meu Sítiozinho, com Eli Silva e Zé Goiano.

0: bom.
1: É isso aí, criatura, é o preço do progresso, né? Represou a água lá, fundou o sítio, ó, pai. Meu
0: Jesus.
1: Agora a saudade dela, Chitão, mais chororó. Prego um muque neneco, 21 e 34.

0: É isso aí, criatura 21 e 38. Mandar aquele abraço especial aos meus irmãos da estrada, meus amigos caminhoneiros, a galera que tá aí com o nariz pregado no rato escutando nós, portando estradão de Minas Gerais, portando estradão do Brasil de leste a oeste, de norte a sul. Abraço pra vocês, transportando aí o progresso. Manda um abraço pra minha amiga Tetê. Opa! Minha amiga Tetê, Neneco, chacoalha o pelo daí que nós tá chacoalhando daqui. Eu vou de carona aí com o cara que pediu espuma da cerveja com o Jean Giovanni. E vai pra você e pra todos os ouvintes. Minha amiga Tetê, coladinha com o Neneco Barros, lá em Campos do Jordão. Beleza, Tetê?
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0: Alô, Neneco Barros, boa noite, linda, abençoada noite, que Deus derrame muitas bênçãos sobre você, sobre sua família. Grande abraço pra você, pra todos os ouvintes que estão com o nariz pregado no rádio, a Iodete, a Érica, a Dona Isabel e a minha irmã linda que eu amo tanto, a Sueli e meu cunhado Celso.
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0: Beleza. Neneco, boa noite, acredita em você, só assim vencerá os desafios. Assim enfrentará seus problemas. Confundir-se sem angustiar, sem sentir triste sozinho. Neneco, quem manda essa mensagem para você é Marli, lá do Novo Horizonte, lá do Belo Horizonte. Neneco, toca para mim aí a música Acústico e Custar com Roberto Carlos. Quero oferecer para você e para aqueles que estão na sintonia. Assim igual. Tchau, amigo. Fica com Deus. Abraço, minha amiga Marli, lá no Belo Horizonte.

0: E manda pra mim de ontem, pra nós aqui, Lady Laura, Justiça Divina.
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0: Manda um abraço pra minha esposa Heloísa, meus filhos Wadria, Bárbara e o Davi. Manda pra nós aí, criatura. Prega o muque. Abraço pra você, meu querido Valdeci. Minha amiga Ione Souza, boa noite, Neneco. Por aqui tá chovendo. A minha mamosa já foi pra cama. Amanhã a previsão é de muita ventania no extremo sul do estado da Bahia. Itabuna, Ilhéus. Meu Jesus. Minha amiga Ione, boa noite pra você, pra todos os irmãos baianos.
1: E anda aqui na redondeza.
0: Quem mais mandou oi pra nós, Chaco, aí o pelo balango beijo.
2: Boa noite, Neneco. Aqui
0: boa
2: é a Dalva de Três Corações.
0: Boa noite, dona Dalva.
2: Eu quero pedir a música Quem é Você, com Chitãozinho e Chororó.
0: Chitão e Chororó.
2: Eu quero oferecer lá pro Fabrício de Cambuquira. Meu esposo Sargento Clodoaldo.
0: Beleza.
2: Quero oferecer pro Milton Gama.
0: Nossa, amigo Milton,
2: Três Pontas.
0: Lá na Rádio Três Pontas. Ele
2: não tá fazendo o programa dele dia de domingo, porque ele fez uma cirurgia, tá se recuperando.
0: Coisa boa, mas Deus tá ajudando.
2: Especial pra ele, Milton Gama. Para o pessoal lá de Três Pontas, né, os devotos do Padre Vitor, né?
0: Com certeza.
2: Também pros ouvintes lá do Corre do Ouro. E também para todos os ouvintes aí da Rádio Melodia, do
0: programa
2: Coquetel Musical. E para você, Neneco.
0: Obrigado, minha querida.
2: Muito obrigada.
0: Deus abençoe a senhora,
2: pela sua
0: viu?
2: Companhia todas as noites. Que essas músicas maravilhosas que são tocadas aí todos os dias, tá bom?
0: Abraço para a senhora.
2: Deus. Um grande abraço.
0: Abraço para a senhora também. Abraço aí no Sargento Clodoaldo, no filhote, né, que tá aí lá no conservatório. Abraço para vocês, viu? Obrigado pelo carinho. Quem mais mandou oi para nós?
1: Pergunta-se.
0: É minha amiga Vera Reis. Boa noite, Neneco. Tudo jóia? Se der tempo, gostaria de ouvir uma música de Fátima Leão agora. Beleza, Vera? Vamos dar jeito aqui, Vera. Minha amiga Maria Auxiliadora, boa noite pra vocês. Seja muito bem-vinda.
3: Boa noite, Neneco.
0: Boa noite.
3: A paz de nosso Senhor Jesus Cristo pra você, pra toda a família, pra família Melodia e pra todos os ouvintes.
0: Amém.
3: Eu gostaria que você tocasse a música pra mim. Canário Prisioneiro.
0: Canário Prisioneiro, boa.
3: Ofereço pra você, para todos os ouvintes, para toda a família Melodia.
0: Abraço.
3: Um grande abraço.
0: Obrigado,
3: uma abençoada noite. Que você seja sempre abençoado por Deus.
0: Amém.
3: Muito agradecida. Um abraço.
0: Abraço para a senhora também. A bênção de Deus já chegou na vida do Neneco Barros. Tendo vocês do outro lado do rádio como companheiros de todas as noites. Trabalhar assim é bom demais, gente. Vocês nem calculam o quanto eu sou feliz desse lado aqui, podendo bater um papo com os senhores do outro lado, tá bom? Abraço pra vocês. Ah, meu amigo Jaime, prega o muque, ele é Silvânia.
4: Boa noite, Neneco. Tudo jóia, tudo bom aí, Neneco Barra, é contigo. E manda uma música boa pra mim, com a Silvânia aqui no Jardim Aura, hein? Aquela também que fala do pastel, hein? É. A Maria faz o café e a Sebastiana faz o pastel, mas de que só tem o cheiro.
0: Ah, é?
4: Vê se acha ela é pra nós, Neneco.
0: Vou ver se eu Alô? Acho aqui, Jaime.
4: E queria ouvir Tião Carreiro e Pardinho, mundo velho não tem jeito, hein?
0: Beleza,
4: a
0: querido.
4: Vaca já foi pro brejo, hein? Queria oferecer pra você, pra toda a família, hein? E também pra todo que tá ouvindo a programação, pro Marcelo Violeiro lá, que tá ouvindo o rádio lá. E também lá pro Bigode, na rua Rio de Janeiro, pra
0: abraço,
4: Maria.
0: Marcelão, abraço, pô, Bigode.
4: Todo esse povo. E lá pro Zé Heleno, aqui na igreja, zelador da igreja, nossa aqui, Nossa Senhora do Carmen. Beleza. Tá ouvindo ele com a esposa dele lá, então, ok?
0: Heleno, um abraço toda pra
4: noite,
0: você, pra sua esposa,
4: programação,
0: viu?
4: Hein? Ok, Neneco? Prega o muque daí lá pro Campo Claro também, que
0: abraço,
4: também
0: meu querido
4: tá
0: Campo Claro.
4: Lá, hein? tá ok? O lenço é largo, falou? Boa noite, Neneco. Prego um pouco daí que eu prego de cá.
0: Beleza, meu querido!
1: Por despeito e por maldade.
0: Abraço, minha amiga TT! Forte abraço pra você! Pra... Alô, Neneco Barro, boa noite! Deus abençoe grandemente. Se derramar der tempo, manda pra mim grão de areia com trio parada dura. Vou mandar pro Fabrício, pra seus familiares, pros seus ouvintes. É minha amiga Dalva Valeriano, minha querida Dalva, lá do Procon. Dalva, boa noite pra você, pra toda a família. Tamo junto, viu, Dalva? Prega um mugue aí, que o Neneco Barros prega de cá.

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0: Você é de qual cidade?
1: Salvador.
0: Está aqui em Paracatu fazendo o quê?
1: Eu não sei.
0: Como que você veio de Salvador até aqui?
1: Eu não sei, eu só sei que eu caí da espaçonave. Eu fui caindo lá de cima, bati ali. Bati, quando eu bati, aí eu saí batendo assim.
0: Você é de outro planeta?
1: É.

0: Ele não vai, não.
1: Oi! Papai!

0: sábado você não vai pedir uma música no programa do Neneco, compadre?
1: É verdade, compadre. Vamos pedir uma música, né, compadre?
0: Mas tá no final, compadre. Vai acabar.
1: Vai acabar, compadre? Não é possível, compadre. Eu queria pedir uma música.
0: Já acabou, compadre. Já estamos indo embora. O Neneco já tá lá no portão, compadre. E vamos embora, compadre.
1: Mas que tristeza, compadre. Acabou o programa do Neneco.
0: Tchau.

0: chegou a...
1: É isso aí, galera. Chegou a hora de ir embora. 23 horas, 2 minutinhos. É, peço desculpa aí, não deu pra atender todo mundo hoje, né? É, graças a Deus, foi maravilhosa a audiência aí, a participação do pessoal. Agradeço de coração e prometo voltar amanhã a partir das 20 horas, se assim lá em cima, meu papai do céu deixar. Então, gente, até amanhã, se Deus quiser. Beijo no coração, fui. Desculpe aí o pessoal que eu não consegui atender todo mundo, viu? Nós falamos um oi pra galera, mas não deu pra botar as modas. Abraço, gente, fica todo mundo com Deus. Até amanhã, se Deus quiser.
2: Tô indo embora.
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0: precisam ficar atentos nesta semana. As concessionárias EPR Sul de Minas e EPR Vias do Café realizam obras em 14 rodovias da região, com serviços previstos até domingo, 16 de agosto. Em Varginha, o principal trecho em obras é o da MG-167 entre Varginha e Três Pontas, que vai de quarta até sexta-feira, quando será feita a microfresagem do quilômetro 29 ao 42. Já no sábado e domingo haverá supressão de vegetação entre os quilômetros 33 e 38. Os serviços também acontecem em outras rodovias que passam pela região, incluindo trechos da BR-265, MGC-491 e BR-146. As obras podem provocar o sistema pare e siga e movimentação de trabalhadores próximos à pista. Durante os serviços, a velocidade permitida será de 40 quilômetros. A orientação é respeitar a sinalização, reduzir a velocidade e redobrar a atenção nos trechos em obras. Trabalhos acontecem, em geral, das 7 da manhã às 5 da tarde. O tráfego é liberado diariamente após o término das atividades. Ronaldo Trombini, repórter Melodia.
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1: 0 hora e 3 minutos.
2: Madrugada.

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3: Uma hora e dois minutos.
4: Madrugada.
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4: 3:03.
5: Madrugada.
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0: 3:14.
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0: 3:14.

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3: 3:59.
4: Madrugada.
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0: 4:22.
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5: Varginha foi destaque em um encontro regional da Renalfa, a Rede Nacional de Articulação de Gestão, Formação e Mobilização. A reunião ocorreu na semana passada na Superintendência Regional de Ensino de Varginha, reunindo representantes dos 28 municípios da região. O objetivo foi alinhar ações do Compromisso Nacional Criança Alfabetizada, fortalecer a parceria entre os municípios e compartilhar experiências que estão dando resultado na alfabetização. Varginha teve participação de destaque. A coordenadora pedagógica da educação infantil, Érica Trombini, apresentou as diretrizes do programa para a educação infantil, destacando a importância do planejamento pedagógico, da formação continuada e do respeito às necessidades de cada fase da infância. Também participaram representantes da Rede Municipal de Varginha, que apresentaram uma experiência da Escola Municipal Leda Pinto Lúcio sobre o trabalho com consciência fonológica na pré-escola. Para a secretária municipal de educação, Juliana Mendonça, garantir a alfabetização das crianças exige planejamento, formação e união de esforços.
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7: 4:51.
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7: 4:53.

Deus, nosso Pai, que sois todo poder e bondade, dai a força àquele que passa pela provação. Dai a luz àquele que procura a verdade. Ponde no coração do homem a compaixão e a caridade. Deus, dai ao viajor a estrela guia, ao aflito a consolação, ao doente o repouso. Pai, dai ao culpado o arrependimento, ao espírito a verdade, à criança o guia, ao órfão o pai. Senhor, que vossa bondade se estenda sobre tudo o que criastes. Piedade, Senhor, para aqueles que vos não conhecem. Esperança para aqueles que sofrem. Que vossa bondade permita aos Espíritos Consoladores derramarem por toda parte a paz, a esperança e a fé. Deus, um raio, uma faísca do vosso amor pode abrasar a terra. Deixai-nos beber na fonte dessa bondade fecunda e infinita, e todas as lágrimas secarão, todas as dores se acalmarão. Um só coração, um só pensamento subirá até vós como um grito de reconhecimento e de amor. Como Moisés sobre a montanha, nós vos esperamos com os braços abertos. Ó bondade, ó beleza, ó perfeição, e queremos, de alguma sorte, forçar vossa misericórdia. Deus, dai-nos a força de ajudar o progresso, a fim de subirmos até vós. Dai-nos a caridade pura, dai-nos a fé e a razão. Dai-nos a simplicidade que fará das nossas almas o espelho onde se deve refletir vossa imagem.

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0: 5 horas em ponto, menino. Bom dia, menina, compadre, comadre, meu senhor e minha senhora. Bom dia, com muita alegria. Bora começar, bora iniciar a nossa primeira hora de Bom Dia Trabalhador. Uma abençoada miúca de semana para voz de Mercê tamanho na quarta-feira, 12 de agosto de Deus. Com a graça de Nosso Senhor 2026, vamos indo sem medo de meter o peito rasgando e costurando às 5 horas em ponto. Em Varginha, no sul das Minas Gerais, onde eu tô cruzeando contigo, até às 8 horas da manhã, o Machado Velho vai rachando até o toco, tá, compadre? Até às 8 horas da manhã, muita moda boa, muita moda cabeceira, informações que vêm de nossa prefeitura, fundação cultural, utilidade pública. Muita moda boa, tem que reforçar e, claro, o carinho da sua participação através do nosso WhatsApp. E muito mais que isso, acredite, da ponta da antena dos estúdios da Educativa Melodia FM, chegando até Voz Mercê, boas energias saem da ponta da antena dos nossos estúdios e chega até o senhor, mas a senhora, boas energias e boas vibrações para mais um dia de trabalho, para mais um dia de descanso, finalizando o trabalho por aí, iniciando daqui a pouquinho. O importante é que juntos estamos em Varginha e assim vamos ficar com aproximadamente 60 cidades a cada nossa região no sul das Minas Gerais. Neste momento, nós temos aí 14 graus, é a temperatura que é em Varginha na pele. O varginhense percebe apenas 12 graus, a máxima, bora ver como que tá, 26 graus. Hoje, com muitas nuvens, vamos ter algum sol também, o dia de períodos aí com céu nublado e a noite com poucas nuvens. Agora, na parte da manhã, nesta manhã de hoje, nós temos aí uma madrugada com muitas nuvens pro céu aí, viu, gente? Vamos junto, tirar as nuvens do céu e clarear com o modão. Horizonte, beira-mar, caboclo em Anguera de Buia.
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0: 5:07.
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0: Dois caipiras se encontraram. Você soube que Belardino morreu?
1: Uai, morreu de quê?
0: De catarata.
1: Oxe, mas catarata que eu saiba não mata ninguém, não.
0: É, mas empurraram ele.
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5:12, 5:12. Seja bem-vindo, seja bem-vinda à nossa programação. Pela 102,3, vamos conversar com os nossos amigos da panificação. Oi, Vandinho! Bom dia, meu amigo da padaria ali pertinho da Praça João Pessoa. Um forte abraço pra você e pra toda a equipe aí. Sr. Flávio, Marcelinho, Davizão, Ricardo, até os amigos aí que estão curtindo a nossa programação, também na padaria no bairro Bom Pastor, o Samir, um forte abraço pra vocês, viu gente? Muito grato pelo carinho da sintonia. Vandinho, eu mandei um áudio pra você e depois você ouve, tá? Às 5:12, vamos juntos, sem medo de meter o peito na água fria, com o Santo do Dia. E o Santo do Dia hoje nós oferecemos para os nossos amigos.

0: amigos da panificação aí que já a noite inteira trabalhando para entregar todo aquele conforto que a gente tem, né, nos nossos lares, comer aquele pãozinho quentinho, aquela coisa toda, aquela broinha, aquela rosquinha. Enfim, vai para a turma da padaria aí, um nobre serviço, todas as padarias que estão nos ouvindo neste momento. Santo ou santa do dia de hoje, Santa Joana Francisca. É uma das grandes mulheres da Igreja Católica, nasceu no século XVI na França. Santa Joana nasceu em uma família de boa posição para a época, casou-se, foi mãe de 6 filhos. O marido morreu em um acidente de caça. Após a morte de seu esposo, ela passou a dedicar ainda mais a sua vida aos filhos, aos pobres e à oração. Santa Joana fundou a Ordem da Visitação de Santa Maria, voltada à vida de oração e ao cuidado com as pessoas. Esta nobre mulher é conhecida como uma mulher de fé, divulgadora do Evangelho de Nosso Senhor Jesus Cristo, com muita coragem, caridade e perseverança na defesa aos mais necessitados. Ela é considerada padroeira das mamães, das viúvas e das esposas. Sua vida também é lembrada por ter enfrentado longos períodos de angústia e dificuldade interior, sem abandonar a confiança em Deus. Não há relatos de milagres específicos de Santa Joana, mas sua intercessão é buscada especialmente por mães, viúvas e pessoas que passam por grandes provações. Santa Joana Francisca deixou um exemplo de amor a Deus unido ao serviço do próximo. Sua grande mensagem é que a fé pode ser vivida com simplicidade, mesmo em meio à dor, às responsabilidades da família e às dificuldades que a vida nos entrega a todo momento. Valei-nos Santa Joana Francisca, a santa do dia de hoje. E para dar continuidade, para tocar o baile adiante com a nossa programação, juntos com Vanderlei e Tony Marques, de volta ao Reino Encantado de Buia.
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0: Raul, Bruno Menezes, bom dia, aqui é o Lúcio Teixeira, do bairro Centenário, toca um modão pra nós aí, Bruno, moreninho de 14 anos, fugindo de gênero, você pra Anja Teixeira, Luciano Teixeira, vai lá pro Alexandre Teixeira e o Gato Teixeira lá na bairro São Sebastião, Fábio Chilisco, e vai também aqui pro Butinu do Forró, que tá nativa de novo, já. O Butinu do Forró voltou agora com força total. E vai lá pro Gil Girassol, tá? Ô, Gil Girassol, um abraço aí do Lúcio Teixeira pra vocês. Tamo junto aí, Brunão. Bom dia, bom dia.
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0: Numa cidade pequena do interior, o forró estava comendo solto. A moça bonitinha, gente humilde, se prepara toda para ir ao baile. Chegando lá, um rapaz feio e desengonçado, que transpirava e suava demais, aproximou-se dela e convidou para dançar. Ela, muito sem graça, por educação, acabou aceitando. Mas o rapaz suava tanto, mas tanto, que uma hora ela não aguentou mais e disse:
1: "Você é sua, hein?"
0: Nessa hora, o rapaz sorriu sem dentes, apertou com força e respondeu:
2: "Eu também vou ser seu, minha princesa."
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0: 5 horas e 29 minutos. Bom dia, com muita alegria. Você prossegue mais, não importa quem é, não, viu, compadre velho? Nós estamos na primeira hora de Bom Dia Trabalhador, nós tá enjoado demais. Por que que eu falo que nós tá enjoado? Nós não é, eu sou chato, é diferente de ser enjoado, né? Tem diferença. E eu acho que quando a gente reconhece os defeitos da gente, eu não consigo deixar de ser chato com as coisas, mas enjoado eu acho que eu não sou, não. Deixa quieto. Alô, seu Armando, bom dia, dona Zuma, Fazenda Vista Alegre, bom dia, bom dia. A turma da região do Zé Pintinho aí, são a voz da Mariana, esposa dele, do boy do agro, ficou esquisito o boy do agro. O nosso garoto do agro, gordinho, bom dia, gordinho, na Fazenda Jacutinga, debuiando nas tetas das mimosas, entregando aquele leitinho de respeito. Aquele leitinho com aquela gordura boa do que vem na vaca, né, rapaz? Aquilo ali, aquele leite gordo é bom, né? Vai a boca encheu d'água, tomar com Nescau, rapaz, 5 horas e 30 minutos. Chegando aí uma sanfona bonita, rapaz, nessa introdução aí, ó. Aí, gordinho, põe sentido que as vaquinhas vão aumentar a produção com essas modas aí, viu? Cai na mata verdejante. Nós vamos hoje... Mais uma vez, com muita satisfação, com muita alegria, homenagear uma dupla, falando desta dupla, falando um cadiquinho da história, da trajetória. E hoje, não é uma dupla, é um verdadeiro clã, uma verdadeira tribo. Estamos falando, essa moda aí é a moda da Folha Seca, na voz de Zico Ezeca. Quando eu digo uma verdadeira, um verdadeiro clã, tu vai entender. Zico Ezeca formaram uma das duplas mais importantes da música caipira brasileira, não resta dúvida disso. O senhor Antônio Bernardes Paulino da Costa, o querido Zico, ele nasceu na década de 30, compadre velho, em Itajobi, interior paulista, e faleceu em 2007, com 76 anos. A solidão. Com curiosidade, o Zico, ele sofreu um acidente, uma queda durante um show. E com essa queda bateu a cabeça, ficou em coma por várias semanas e infelizmente não sobreviveu. O senhor Domingos Paulino da Costa, o Zeca, irmão do Zico, nasceu também no início da década de 30, também na cidade de Itajobi, interior paulista, e faleceu em 2013, com pouco mais de 80 anos, vítima de pneumonia. O meu passado, cheio de 5 horas e 31 minutos, a biografia de Zico e Zeca, os dois irmãos, aí que entra a parte que eu falo que os meninos pertenciam a uma tribo. É, uma tribo no melhor dos sentidos. Os dois eram irmãos da dupla Liu e Léo e primos de Vieira e Vieirinha. Quer falar mais ou tá de brincadeira? Eles faziam parte de uma das famílias mais tradicionais da música sertaneja. Eu acho que eles devem combiná-la no céu, né? Antes de vir pra terra. Gente, ó, nós toca bem, nós gosta das artes. Nós vamos juntar nós numa família só e entregar um conteúdo bom pros brasileiros. Só pode. Começaram a carreira na Rádio Bandeirantes na década de 50 com o nome de Os Filhos de Itajobi e depois passaram por importantes emissoras de rádio como a Rádio Nacional, a Rádio Record e foram mais de 50 anos de carreira. Gravaram dezenas de discos, mais de 30 LPs, viu gente? E consagraram sucessos como A Caneta Enxada, Fazenda São Francisco... Dona Jandira, eu uso o Dona Jandira na forma instrumental para prosear contigo. E após a morte de Zico e Zeca, após a morte de Zico, Zeca deu continuidade. Zico foi na frente primeiro e Zeca continuou por mais alguns anos ao lado do sobrinho, né? Até o falecimento em 2013, deixando então um legado marcante para nossa música brasileira no sertanejo raiz. 5 horas e 33 minutos. Essa música aí pra mim, ela já traz uma lembrança muito bonita, muito gostosa. Dona Felicidade. Quem passar na guerra, eu ofereço ela de forma... Como é que eu vou dizer, compadre? Uma casinha. Não tem palavra pra dizer muito certo que eu vou falar. Não vou falar do jeito que eu tô pensando. Eu ofereço pro meu sogro que já partiu, já está em... junto aos braços do pai, gostava muito de ouvir essa música e eu tenho certeza que as energias tá chegando. Se o modão puder chegar por aí, Tchorirdo. Tem um... tava com o senhor aí, com a turma toda aí, que já se foi, os nossos entes queridos. Dona Felicidade, Zico e Zeca de Bum! É a 102,3, entregando Fazenda São Francisco e a caneta inchada nesta singela homenagem que fizemos à dupla Zico e Zeca. Dona Felicidade.
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0: 5 horas e 41 minutos, ainda na homenagem a Zico e Zeca, o modão saideiro dos meninos aí, Fazenda São Francisco, chegando na Fazenda São Geraldo, área rural de Paraguaçu. Bom dia, Patrick Matias. Um abraço pra você, que esse assunto é de bom pra nós, o vaqueiro Patrick Matias.
1: Bom dia, Bruno. Bom dia. A senhora Lumento, seus todos da rádio aí.
0: Amém, amém.
1: Todos os ouvintes, todos nós. Uma ótima terça-feira pra nós. Deus ilumine nós tudo, tá bom? Toca o modão aí pra nós aí. Padecimento, vamos na rede Pardim. Manda um abraço pro Sapo aí, pro Barbudo, pra todo mundo aí. Um beijo pra minha esposa aqui. Fico com Deus, brigadão.
0: Amém, chá com nós, Patrick, velho. Só pra lembrar, hoje é quarta, viu, papai? 5 horas e 42, de Buia, Fazenda São Francisco.
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0: O caipira tinha passado o dia lidando com a criação. Precisava ir buscar umas coisas na cidade. E vai do jeito que estava, com a roupa imunda, fedendo a suor. Está passando pela pracinha com a charrete, quando um senhor todo engravatado, com a cara de almofadinha, fala: "Porco!" E o caipira estende a mão:
1: "Prazer, meu nome é José Jerônimo."
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0: 5h46, eu digo mais uma vez, 5h46, então acerta o patacão velho aí, firma o pé no eito. Pra voz de Messi que tá lutando pelo pão de cada dia, tem nosso máximo respeito e nossa admiração por estar conosco, a nossa gratidão também por estar conosco junto à nossa sintonia. 102,3! Bom dia, trabalhador, o programa do burguês e do camponês, viu, compadre velho? Agora os ponteiros viraram para 5h47, ele tá no tapetão, nosso amigo Alex, trabalha aí com entrega de produto pet, agropecuários, o menino é de prego batido em ponta virada, né, Alex? O João tem duas vans aí de entrega para 150 cidades de toda a região, o Alex é amigo da turma da distribuidora de laticínios FM, ali perto da Valita, um abraço para os motoristas da FM, da Laticínios FM, que estão no tapetão aí, um abraço para vocês, uma abençoada jornada, viu, gente? O Alex tá mandando um áudio pra nós aqui. O que que você assunta de bom com nós, Alex? Bom dia, bom dia.
1: Bom dia, Bruno. Como é que tá as coisas?
0: Bom, graças a Deus.
1: Tudo bem, né?
0: Então
1: tá bom. bora aqui. É
0: isso aí.
1: Com Deus na frente sempre. Hoje eu vou dar um pulinho ali pro Circuito das Águas ali.
0: Maravilha.
1: Lambari, São Lourenço, Caxambu.
0: Vamos que vamos.
1: Deixa um abraço aí pra todos os ouvintes aí da melodia aí.
0: Obrigado, cara.
1: Fiquem com Deus. Tenham um bom dia.
0: Amém.
1: Fui. Abraço.
0: Abraço, Alê. E papai do céu, São Cristóvão, Nossa Senhora cubra cada quilômetro rodado nesta estrada abençoada aqui no sul das Gerais. Vamos junto com ele, o nosso galã da Melodia FM, nosso Vartim da Figueirinha, o homem da melhor idade, o mais estiloso que eu conheço, o Vartim. Fala comigo, Vartinho!
2: Bom dia, Bruno Menezes! Vamos detalhe!
0: Rapaz, meu, agora falando com o senhor, ué, que é isso, né? Fica satisfeito, o senhor sumiu, não posso sumir não, viu?
2: Tudo bom?
0: Graças a Deus, você?
2: Bem aí, né?
0: Bom demais!
2: Vartim aqui da Figueirinha!
0: Opa!
2: Alô, Bruno, agora esquentou um bocado, agora acabou um pouco do frio, né?
0: Não é? É verdade.
2: Ô, Bruno.
0: Você sabe que você não pede, você manda, né, Vartim?
2: Mandar um abração lá pro Quirino da Frangolândia.
0: Quirino da Frangolândia. Oi, Quirino da Frangolândia, bom dia, bom dia. Homens e mulheres lutando pelo pão de cada dia, um abraço pra vocês.
2: Muito amigo meu lá.
0: Opa!
2: E pro Joãozinho Carnelli lá no Pai Guiliano, pra ele e pra Licinha, a mulher, a esposa dele.
0: Sou João Carnelli, dona Licinha, um abraço pra vocês aí, a Licinha, de vez em quando ela manda um bom dia pra nós aqui, um abençoado dia pra essa turma bacana aí no Parque Liane.
2: Um abraço, Bruno. Com Deus.
0: Com Deus também, Vartim. Ô, Vartim, um abraço pras fiotas suas, viu? Eu vi que uma vez você mandou um áudio pra nós aqui, você tem muito carinho, muita consideração pelas suas filhas, as gêmeas Beatriz e Patrícia. Meninas, vocês têm um pai fora da curva, eu já falei e eu repito. É o homem da melhor idade aí, o mais arrumado que tem, viu, mulherada? Esse aí é partidão. Faltando 10 minutos para 6 horas da manhã, nesse toque de viola bonito toda a vida aí, ó. Tá os meninos, menino, mas que beleza, Tunico e Tinoco, velhas cartas de buia.

5:57, momento de fé, chegando na Melodia FM. Vamos levar, entregar até você, querido amigo, amigo ouvinte, a palavra de Deus para iluminar o seu dia, para confortar a sua realidade. O evangelho de hoje está no livro de Mateus, capítulo 18, dos versículos 15 ao 20. Jesus nos ensina como agir quando alguém nos magoa ou comete uma falta contra nós. Ele não manda a gente espalhar o problema, fofocas. Não manda humilhar ninguém e muito menos guardar rancor. Jesus pede que a primeira conversa seja em particular, coisa que a gente não faz, né? Gosta de tornar público, colocar em rede social e deixar para todo mundo ver e ouvir. Jesus pede que essa primeira palavra seja em particular, com sinceridade, com amor. E se houver escuta, o irmão foi ganho novamente, houve uma reconquista, laços foram refeitos. E depois Jesus faz uma promessa linda, onde dois ou três estiverem reunidos em seu nome, ali ele estará. Isso nos faz pensar que, na nossa vida, quantas vezes uma pequena mágoa vira uma tempestade porque nós não dialogamos, nós não nos permitimos conversar. Uma palavra mal interpretada vira distância, um desentendimento vira silêncio. E o coração vai se fechando aos poucos, com seu marido, com seus filhos, com seus colegas de trabalho. Jesus nos mostra que a conversa pode ser uma ponte e não uma arma, que muitas vezes gera feridas emocionais. Falar com verdade não significa machucar o outro, significa procurar reconciliação. Quando duas pessoas se unem com humildade, abraçadas pelo Evangelho, Deus também se faz presente naquela conversa, pode ter certeza disso. E nós, hein, compadre, comadre, eu e vós-me-sê, quando alguém nos machuca, somos capazes de procurar essa pessoa? Ou quando a gente machuca alguém, a gente é capaz de procurar e conversar com respeito? Ou a gente prefere comentar com todo mundo, alimentar a mágoa, deixar o coração se afastar, quando poderíamos transformar o conflito em uma ponte para o perdão? Nós escolhemos a reconciliação ou a gente escolhe o rancor?

vamos consagrar-nos a Nossa Senhora, que se consagra à Virgem e aos santos, está se consagrando a Jesus, porque Nossa Senhora e os santos são apenas participação dessa vida infinita que brotou na eternidade. Ó Maria Santíssima, que em vossa imagem milagrosa de Aparecida espalhais inúmeros benefícios sobre o Brasil, eu, embora indigno de pertencer ao número dos vossos servos, mas desejando participar dos benefícios da vossa misericórdia, prostrado a vossos pés, consagro-vos o entendimento, para que sempre pense no amor que mereceis. Consagro-vos a língua, para que sempre vos louve e propague a vossa devoção. Consagro-vos o coração, para que depois de Deus vos ame sobre todas as coisas. Recebei-nos, ó Rainha incomparável, no ditoso número dos vossos servos. Acolhei-nos debaixo da vossa proteção. Socorrei-nos em nossas necessidades espirituais e temporais, e sobretudo na hora da nossa morte. Abençoai-nos, ó Mãe Celestial, e com vossa poderosa intercessão, fortalecei-nos em nossa fraqueza, a fim de que, servindo-vos fielmente nesta vida, possamos louvar-vos, amar-vos e render-vos graças no céu, por toda a eternidade, assim seja. A bênção. Pela intercessão de Nossa Senhora Aparecida, Rainha e Padroeira do Brasil, a bênção de Deus Todo-Poderoso, Pai, Filho e Espírito Santo, desça sobre vós e permaneça sempre. Amém.

0: Um caipira ganhou um smartphone em um sorteio. E um curioso foi lá e perguntou: "Ei, macho, tu já sabe o que é que tu vai fazer com o prêmio?" E o caipira respondeu:
1: "Bom, o fone eu vou ficar pra mim, pra me escutar o rádio, né? Agora o smart eu vou dar pra minha irmã passar nas unhas."

0: 6 horas e 12 minutos, confere a hora certa. Estamos aí na nossa segunda hora de Bom Dia Trabalhador. O machado vai afiado, rachando por todo o sul das Minas Gerais. O machado é de aço valeriano, tio. Aí não tem conversa, não perde o fio. Os nerds aí vai saber o que eu tô falando, aço valeriano. 6 horas, 12 minutos, mais um minuto. Batoré, bom dia, bom dia.
1: Bom dia, Bruno. Bom dia.
0: Bom dia.
1: Aqui, manda uma música pra mim.
0: Demorou,
1: pra mim, pro meu amor Luciano, menino da aldeia.
0: Beleza.
1: De buia.
0: De buia, Batoré. Um abraço pra voz MC, pra todos da construção civil. Esse aqui tá pra Espanha, enjoado, pra Espanha de café. Alô, Marcelão Emílio, como é que você tá? Fala comigo, meu amigo.
2: Bom dia, Brunão.
0: Bom dia.
2: Bom dia pra nós, bom dia pra todos aí.
0: Opa!
2: Brunão, manda um alô pra nós aí, que é o Marcelo Jardim Áurea.
0: Um abraço pra você, Marcelo.
2: Manda um modão chonado aí.
0: O que é isso aí? Agora.
2: Se for possível.
0: Hã?
2: Modão milionário, Zé Rico pra nós.

0: Mas...
1: Rapaz, você tá meio sonolento, hein? Você tá com sono. Hã?
0: Bora pro Heitor.
1: Ah, mãe, você... essa voz é meio molenga sua. Marcelão, o que que é essa voz? Você não acordou ainda não, rapaz? É que bora pro Heitor. 6 horas e 14 minutos, 6 e 14.

0: Vamos homenagear uma cidade acá no sul de Minas que está fazendo aniversário neste mês. Vamos homenagear a cidade de Botelhos, que celebra no finalzinho de agosto agora 115 anos de emancipação política e conta com uma história de mais de 180 anos de fundação. Sim, nossas terras são altaneiras. Botelhos, localizada no sul de Minas, acá em nossa região. A cidade conta com cerca de 15 mil habitantes e carrega uma história de trabalho, tradição e desenvolvimento. Cercada por belas paisagens, Botelhos tem como um dos seus principais atrativos a Serra do Cristo, que chega a 1.300 metros de altitude e oferece uma vista privilegiada do sul das nossas minas. Botelhos também preserva sua memória no Museu do Café, instalado em um casarão histórico com cerca de 130 anos e um acervo com mais de 600 peças que contam parte da história da cidade. Jamais! Ó, Minas Gerais, a base econômica de Botelhos é o café, como muitas cidades aqui de nosso interior. Botelhos fica a cerca de 130 quilômetros aqui de Varginha, sentido Alfenas. Parabéns a você, morador de Botelhos, que neste momento registra o carinho da sintonia e da conexão nesse mês de agosto, mês de seu aniversário. O nosso muito obrigado pela sua audiência, pela sua sintonia com a nossa emissora por aqui, valorizando homens e mulheres do sul das Gerais e a nossa história mineira. Oh, essa introdução aí é de prego batido em ponta virada, né, compadre velho? Índio Cachoeiro e Coitelinho, artista caboclo de buia.
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2: 6h23, repito para vocês, 6h23, repito pro Ed. Oi, Ed, bom dia, meu amigo. O que você conta de bom para nós?
3: Ô, Bruno, bom dia, que Deus abençoe seu dia, meu amigo.
2: Ixi, Ed, aqui, dei varada na água aqui. Calma aí, meu amigo. Vamos colocar você do comecinho aqui. Tem que ter coordenação motora pra pilotar a nave mágica aqui, sabe, Ed? Aí quando a gente faz errado aqui, o trem dá ruim. Agora sim, não aconteceu nada de eu, 6 horas e 24 minutos. O som dessa moda que é uma pancada no peito, estrela d'ouro. A gente vai conversando com o nosso amigo Ed, que tá assuntando com nós aqui no Zap Zap. Agora sim, bonitinho, né, Ed? O que você fala de bom, meu amigo? Bom dia.
3: Ô, Bruno, bom dia, que Deus abençoe seu dia, meu amigo. Aqui é o Edson falando da Vila Bueno, toca uma moda pra nós aí, do João Carreiro, leito de hospital.
2: Beleza, nós toca assim, depois eu encaixo na programação aí, tá?
3: Por favor, meu amigo, bom dia, Deus abençoe.
2: Amém, amém, vamos moer o modão da Estrela de Ouro aí pra nós agora.
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1: 6:28.
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0: pamparampa, essa parte é legal. Seis horas e 31 minutos, nós temos aí meia hora de Bom Dia Trabalhador na nossa segunda hora. Não, complica, né? Uma hora, segunda, primeira hora. 6:30, nós vai até as 8, pronto. É a 102,3, a mais simpática do sul de Minas, a emissora que as outras emissoras também ouvem. Estamos na cidade de Três Corações, área rural. Sítio Primavera Abadia, que satisfação, rapaz. O Paulão, você não sabe o tanto isso é importante pra nós aqui na emissora, rapaz. Sem brincadeira. Sabe o que eu tô dizendo isso, gente? A cidade de Três Corações pensa numa emissora, ou melhor, pensa numa cidade que tem aí talvez umas três ou quatro emissoras, mas assim, grandes comunicadores, gente. Não é puxar sardinha pro lado de vocês não, viu? Não é demagogia também não. Eu ouço rádio do sul de Minas inteiro, eu aprendo muito com a turma aí. E tem grandes comunicadores, a turma fala bem demais da conta, os locutores, que pra mim não é locutor, os caras são comunicador. A cidade de Três Corações está muitíssimo bem servida de comunicadores aí nas emissoras. E aí o Paulão vem e fala que tá ouvindo nós, ó, tá louco, né? Fica satisfeito demais, né? É sério, um abraço pra esposa, a dona Vera Lúcia, toda a família Borges, né, Paulão? E mais uma vez, muito agradecido, galera, véio, pelo carinho da sua sintonia. Vamos junto pela 102,3, a Melodia FM, agora assuntando com o nosso amigo e ouvinte, Edilson Daré. Bom dia, Edilson!
1: Fala, Brunão. Bom dia, meu irmão, tranquilo?
0: Na santa paz, Edilson, e voz me ser, como está?
1: Vai começar o dia abençoado aí, né?
0: Amém, amém.
1: E falar de abençoado, São Pedro deixou a geladeira aberta.
0: Rapaz,
1: e então, essa friagem aí?
0: Uai.
1: Nem volta os edredons, tudo de volta, né?
0: Rapaz, você tá falando isso, coincidentemente. A gente começou a pôr os edredons pra lavar, pra guardar pra próxima temporada de inverno, né? Eu tô vendo a patroa jogando aquele trem na máquina lá e moendo. Falei, mulher. O frio vai voltar. E voltou, né, Edilson? Ontem mesmo eu falei que a primavera ia iniciar daqui uma semana. Aí a nossa amiga Jaque do Sion chegou e falou: opa, presta atenção aí, rapaz, a primavera é daqui 40 dias ainda. Então, realmente, pode segurar o dredom aí, turma, que o inverno não acabou ainda não, né, Edilson?
1: Aqui. E bora lá, né? Chama na caatinga.
0: Oi, chama, papai.
1: Pode brincar, não, porque, não. Senão. Como se diz, né? A fruta cai do pé, nós não vê, né?
0: Rapaz, é verdade.
1: Bom dia pra nós aí.
0: Amém, Edilson. Bom dia abençoado pra você, pra todos do ar. Goiânia e Paraná. Diga sim à paz e não às drogas de buia.
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0: Brunão. Bom dia, Brunão. Beleza? De joia. Deus abençoe, né? Menino Jesus abençoe seu dia aí, né? A você e a todos da emissora aí. Da Melodia FM, né? Essa rádio maravilhosa. Tá falando é o Duarte aqui de Poço Fundo, né? O Alisson, meu cigarrinho. É, manda uma moda boa pra nós aí, ô Bruno. Manda uma com São Carreiro Pardinho, Estrela de Ouro, certinho? Manda pra minha esposa Regina, meu filho Eduardo, minha filha Cleidiane, minha filha Mayra, a minha neta Mariana, meu neto Benício, Vinícius e o Theo, também a Isis, que vai nascer, a minha netinha, e também meu Gil Fernando e o Lielton, e minha nora Débora. Falou, Brunão. Deus abençoe aí. Fique com Deus. Obrigado. Tchau, tchau.
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O caipira desceu do ônibus na rodoviária de São Paulo e começou a caminhar. Deslumbrado com a cidade grande, ao passar por uma lixeira, ele lê a seguinte inscrição: colabore com a limpeza pública. Sem pestanejar, ele enfia a mão no bolso, saca a carteira e tira uma nota de 10 reais e enfia dentro da lixeira.

0: 6h46, eu digo pra vocês de novo outra vez. Ah, eu gosto de uma rima, viu? 6h46, acerta a hora certa aí, vamos junto. Na Fazenda Capão Redondo, ele mandou uma foto da fazenda de rapaz. Esse casarão aí bonito demais, Vaguinho, para com isso, eu não sabia que era assim não, moço. Moço do céu, uma casa antiga. Eu acho que deve ser centenária, se não, tá quase beirando. Ah, é sim. Fazenda Capão Redondo, área rural de Carmo da Cachoeira, aquela fazenda bem tradicional, sabe, gente? Tem um terreirão de café, tem a tal da Casa Grande. Vaguinho, que Deus abençoe esse lugar que você mora aí, viu? Muito bonito. Eu fico muito satisfeito de saber que você tá num lugar tão bacana, ouvindo a gente. Uma palmeira do lado da casa, assim, da sede. Rapaz, que trem chique. Eu gosto muito de área rural, então sou suspeito de falar, né? Um abraço pra você, pra todos da área rural, da Fazenda Capão Redondo. Tamo junto com o Vaguinho, tamo junto com ele, o Douglas e o Helder. Bom dia, Dogrão, bom dia, o Helder. Os meninos, rei das laranjas, compadre velho. Estão aí no sul de Minas entregando laranja por aqui, por acolá, pra nós fazer aquele quiçuquinho de laranja. Rapaz, o Douglas, eu tô fazendo agora, eu gosto muito de laranja. Aí pra dar uma variada, eu tô fazendo bolo de laranja. Moço, mas pensa num trem bom. Aquela calda de laranja bem apurada, pra dar o sabor, a raspa da laranja no bolo. A boca virou um corgo. Um abraço pra você, Douglas, firme nas entregas, junto com o parceirão Helder aí, que Deus abençoe o corre dos seis, viu? Tamo junto com ele também, nosso amigo Gleidson Silveira, motorista do SAMU, a toda a equipe do SAMU daqui de Varginha, os meninos aí, homens e mulheres que estão aí no serviço de urgência, de emergência, por aqui, por acolá, socorrendo pessoas e mais pessoas, e eu tenho certeza, né, o Helder, que... Helder não, Gleidson, que em algum momento... Todos nós aí que estamos ouvindo a Melodia FM, em algum momento nós precisamos do trabalho ou algum ente querido nosso precisou do trabalho desses nobres homens e mulheres que é uma adrenalina só, tem nosso máximo respeito. Vamos junto, uma abençoada jornada pra você, compadre velho. Sereno e Tiãozinho, férias com vovó de Buia.
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0: Dois caipiras estavam caçando numa mata, quando passou por cima deles um cara de asa delta. Os dois nunca tinham visto uma asa delta antes, e um deles falou: "Compadre, olha o tamanho daquele bicho ali. Atira nele, compadre." E o outro atirou com uma daquelas espingardas antigas, do tempo do Ronca. E a fumaça tomou conta de tudo. Então o outro perguntou: "Compadre, aí, matou o bicho?"
1: "Olha, se eu matei, eu não sei não. Mas pelo menos o bicho largou o homem, viu?"
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4: Bom dia! O inverno chuvoso, seguido por períodos de calor, está antecipando a florada dos cafezais no sul de Minas. Em algumas lavouras, as primeiras flores já apareceram, enquanto os produtores ainda estão na fase de colheita. O fenômeno surpreendeu cafeicultores, já que normalmente a florada acontece entre setembro e outubro. Segundo especialistas, as chuvas estimularam as plantas que estavam em período de dormência a desenvolver os botões florais. Mas a antecipação também traz preocupação para a próxima safra. O chamado pegamento da florada vai depender das condições do clima nos próximos dias. Se houver chuva e temperaturas favoráveis, o impacto pode ser menor. Por outro lado, períodos de seca e temperaturas muito altas podem provocar a perda de flores e comprometer a produtividade dos cafezais. A orientação dos especialistas é acompanhar de perto o comportamento do clima e das lavouras. O fenômeno já chama a atenção dos produtores de café de toda a região do sul de Minas.
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5: Seis horas e 57 minutos.
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0: 7 horas em ponto. Confere a hora certa, compadre velho. 7 horas no prego, como dizia o nosso saudoso, querido comunicador Demar. Do Passa Guspe. Às 7 horas em ponto, a 102,3, a emissora que apresenta o programa Bom Dia Trabalhador, o programa do burguês e do camponês. Vamos juntos aqui, iniciando a nossa terceira hora de programação, entregando aqueles modão trabalhado no verde, amarelo, azul e branco, viu, compadre, velho? Modão patriota com as cores de nossa bandeira, mas é! Às 7 horas em ponto, no sul das Minas Gerais, eu vou assuntando contigo até às 8, o machado vai afiado, rachando até o toco, não somente para as nossas 60 cidades a cada sul de Minas, mas também pela internet, a 102,3, faz conexão no aplicativo de rádio, Radiosnet. Muito grato pelo carinho da sua conexão, não sei de onde é a sua querência, não sei de onde o senhor está nos ouvindo, a senhora, mas nós ficamos muito por demais agradecidos com a turma do norte, com a turma do sul. Nós estamos no oeste, sudeste, nós estamos no leste aqui, né? Com a turma da região oeste também. Um forte abraço para vocês, viu, gente? Muito grato pela conexão. Os brazucas internacionais! Opa, bom dia, boa tarde, boa noite, no seu fuso horário aí, compadre velho. O importante é que assim estamos e assim vamos ficar conectados até às 8, horário de Brasília. Moendo, dibuiando, entregando moda boa, moda referência, moda cabeceira, nordestino inteligente. Mas é João Mulato e Douradinho de Buia.
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1: Sete horas e 11 minutos, são 7:11, compadre velho. E tu tá aí cramando a vida, tá tristinho, né? Aqui me responde uma coisa pela Melodia FM, na meiuca da nossa semana, quartou que fala, né, papai? Tu que tá aí meio cabisbaixo, meio sem ânimo de viver, é? Só me responde uma coisa, umas três perguntinhas bem rapidinho aqui. Tu acordou respirando, não foi? Sem ajuda de aparelhos, é mesmo? Tu conseguiu levantar sozinho, ir no banheiro, fazer o número 1, número 2 sozinho? Rapaz, que bênção, dá valor nisso, vai. Daí, dali a pouquinho, tu fez o café, conseguiu beber o cafezão, sentiu o cheirão do aroma do café sozinho, levar a xícara até os seus lábios e beber sem ajuda de ninguém também, fazer o seu pão com manteiga, comer sem qualquer restrição. Moço! Tu viu a esposa acordando com aquela cara amarrada, falou bom dia pra ela não te respondeu, então você conseguiu falar bom dia pra sua esposa. Tu tá conseguindo enxergar, ouvir, falar, tá reclamando do quê? Fazendo um bocado de coisa sozinho, tá no seu veículo aí, dirigindo sozinho, sem motorista particular, sem ajuda de ninguém, ainda tá de malzinho com a vida? Me ajuda a te ajudar, vai, bora dar valor na vida. Sabe como que tu dá valor na vida, na vida, na vida mesmo? Visitando o hospital, é, com certeza. Apesar que visitando o hospital não, tu dá valor na vida quando você vai num cemitério, vê pessoas que viveram pouquíssimos anos ali, tu faz o cálculo da data de nascimento e de morte, viveu 15 anos, 18 anos, viveu nada, o senhor já tá aí rasgando e costurando, muita idade. Ou não, aí tá pensando em fazer coisa ruim, para com isso, viu? Quer dar valor na sua saúde? Vai num leito de UTI e vê as pessoas, como que estão a situação delas, não consegue fazer absolutamente nada. Tudo com ajuda de aparelhos. Aí tu dá valor na sua saúde, viu? Na sua liberdade, tu tá no seu carro aí, tá andando por aqui, por acolá, de bicicleta, a pé, de motocicleta. Dá valor na sua liberdade, vai visitar um presídio, vai conversar com os detentos. 7 horas, 12 minutos, mais um minuto. É a Melodia FM entregando agora para você que mora no bairro Rio Verde. Bom dia, com muita alegria. A turma que mora e trabalha no bairro Rio Verde aqui em Varginha, mutirão de combate à dengue aí hoje, viu gente? Bora fazer a nossa parte, a tranqueirada na calçada. Tu pega móveis velhos, vidros, latas, pneus, metais, plásticos e coloca na calçada. A prefeitura leva essa tranqueirada, a gente dá um chega pra lá no mosquitinho da dengue, beleza? Faça a sua parte por aí, amigos do bairro Rio Verde. O trem Orna fica bonito. No cerne de Arruda, né? Arueira não. João Mulato e Douradinho moendo no seu rádio.
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1: Sete horas e 24 minutos, 7:24. Recadinho bacana, importante para você que mora no bairro São Sebastião, aqui em Varginha. Alô, bairro São Sebastião! Não somente os moradores, mas também os trabalhadores. Você trabalha no bairro São Sebastião? Põe sentido na prosa, faz favor. A Prefeitura de Varginha, neste sábado, vai fazer a entrega oficial da Praça do Zequinha, totalmente reformada. A obra feita pelo setor da Prefeitura, Secretaria de Obras, né? A obra feita pela Prefeitura, enfim, promoveu melhorias na estrutura do local, que fica ao lado do Conselho Comunitário. A reinauguração vai ter uma programação gratuita para toda a população, para toda a turma da região ali, com brinquedos para as criançadas, pipoca, algodão doce, muito bacana levar aí papai e mamãe, levar a criançada, viu? O objetivo da reforma foi garantir mais segurança, conforto e espaço para o lazer e a convivência entre as famílias. Nosso prefeito Leonardo Ciassi destacou que a revitalização da Praça do Zequinha é uma conquista dos moradores e faz parte do trabalho de levar melhorias para diferentes áreas de nossa cidade. A prefeitura convida você, morador do bairro São Sebastião e região, aí para participar da entrega e das atrações preparadas para o fim de semana, sabadão agora, dia 15. Chega chegando que o trem vai estar de prego batido em ponta virada, viu, compadre? Vamos junto de prego batido em ponta virada com o amigo Devair da Construção Civil. Deva, bom dia, fala comigo, meu amigo.
2: Bom dia, Brunão, meu amigo. Bom dia. Boa quarta-feira, né? Acho que já é quarta, perdi o rumo da semana. Rapaz, eu ia pedir esse modão aí pra você mais cedo.
1: Ó. Oh.
2: Mas nem precisou, você já sabia o meu gosto, rapaz.
1: Olha, rapaz.
2: Ei, cabra bom, puxa vida, debulhou.
1: Que bom.
2: Debulhou, moeu.
1: É.
2: Agora só fala de buia, de buiô. Bom dia, Brunão.
1: Bom dia.
2: Bora pro Imperial 2, trabalhar, lutar mais um pouquinho, na casa do vizinho agora.
1: Opa.
2: Com Deus, meu irmão. Com Bom Deus. Dia.
1: Obrigado, Deus.
2: Até mais.
1: Até mais. A todos os nossos amigos da Construção Civil, pedreiros, serventes, a turma relacionada de forma direta e indireta, um forte abraço. 7:27, sinal verde, Paulo Souza e André Sadibuia.
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1: Sete horas e 35 minutos na mais simpática do sul de Minas, fazendo contato com o nosso amigo Todinho. O Todinho, deixa eu confirmar aqui, sim, o nosso amigo vardiense Todinho, que está no interior paulista, em Atibaia, abrindo as avenidas do progresso aí na cidade de Atibaia. Diga-se de passagem, uma baita de uma cidade, né, Todinho? Um abraço para você, pro seu irmão Edinho, que tá cá em Varginha também, nos maquinários pesados, abrindo as avenidas do progresso, no novo bairro surgindo aqui, pertinho do bairro Belo Horizonte, o bairro Belmonte. Um abraço aí pra turma aí que tá na lida aí no bairro Belmonte, na construção do bairro. Um abraço pro Todinho no interior paulista. Muito obrigado, meu amigo. Desculpa a demora no alô aí, viu? Tamo junto, Bruno. Bora pra luta. Dia abençoado pra nós. E o Elinho da Retífica Líder por aqui também. Elinho, um abraço pra você, pra toda a equipe da Retífica Líder. Eu sei que a turma aí, o proprietário, tem uma consideração muito grande pelo nosso querido Barretão, comunicador, que foi comunicador aqui junto à programação da Melodia. Um abraço e o nosso carinho, nosso respeito a todos os trabalhadores da Líder Retífica. 7h36, repetindo mais uma vez, ele veio tomar um cafezinho comigo ontem. Mas também eu fiquei 6 meses pedindo pra ele vir aqui, aí vocês não viram também, aí como diz o outro, né? Já me indiguei demais, aí não. Amigo Jair da Chácara dos Lagos, ele falou assim: deixa eu ir lá, que senão esse rapaz não vai parar de me embolar. Eu fico muito agradecido, viu, Jair? Sempre que você vem aí, nós cruzeia bastante e nós fala disso e daquilo, e é bom demais. Fica pouco, fica, mas o importante não é a frequência, não é a intensidade. É saber que se nós ficar 2 anos sem se ver, a prosa continua do mesmo jeito, né, Jair? Isso é que é importante. Bruno, iluminado dia por Deus, a moda riozinho pra nós aí, pode deixar que nós mói pra voz micê e pra toda Chácara dos Lagos, que está apreciando a programação mais simpática do sul de Minas, a Melodia FM, o programa Bom Dia Trabalhador. Nós estamos com ele aqui, que já está arrastando cascavel no pé, aí na área rural aqui de Varginha. Ele é da cidade, mas está na panha do café, fone de ouvido moendo, o radinho aí de pendurado no gaio do pé de café, ouvindo a programação. Turzão, bom dia, bom dia.
2: Bom dia, Brunão. E abençoado pra vocês aí, irmãozão.
1: Abém.
2: E quem fala é o Arthurzão do Jardim Áurea. Manda um modão chonado pra nós, o Lourenço Lorival aí pra nós aí. A música chama Filho.
1: Pode deixar.
2: Tamo junto.
1: Tamo junto, Arthurzão. Obrigado por estar conosco. Zé Antônio e Ana Lúcia, minha palhoça. Muito mais que uma emissora, uma referência no sul de Minas, o programa Bom Dia Trabalhador, de Buia.
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0: Gente, essa moda que eu uso aí no finalzinho pra despedir de voz me ser querido amigo, amigo ouvinte, eu acho ela muito, mas muito bonita, rapaz. Tarcísio da Viola. Não é só esse instrumental que ele tem, não. Saudoso Tarcísio, que com certeza tá ouvindo nós aí nas emissoras do além. A nossa frequência tá chegando em outras dimensões, acredito eu, né? As energias, pelo menos eu tenho certeza, disso eu tenho certeza. Tá chegando por aí, eu fico muito agradecido. Tarcísio da Viola, se não me falha a memória, um baita de um músico, professor que morou na cidade de Caxambu, ou Cambuquira. Enfim, no Circuito das Águas aí, o menino andava barbaridade levando a sua viola e ensinando a cultura raiz para todos nós. E esse finalzinho aí a gente usa, chama Pé de Serra. E nesse finalzinho nós vamos despedindo da turma aí, entregando a última sequência do Bom Dia Trabalhador de hoje, entregando os nossos alôs finais. Alô, Giovanni Gadben! Bom dia, meu querido. Um abraço pra você, obrigado por estar conosco na Fazenda São Sebastião, área rural de Monsenhor Paulo, na região do Mundo Novo, amiga Marlene. Marlene, desculpa, viu, minha amiga? Mandou mensagem cedinho, agora que não conseguiu atender. Ô, mulher, vou te contar uma correria aqui, mas tá bom, valeu por estar conosco. Na Vila Ipiranga, a dona Creus. Oi, dona Creus! Bom dia, bom dia! Alô, Ione Souza, em Itabuna, na Bahia. Bom dia, bom dia! Alô, Divino Françoso, bom dia, bom dia! Fala, Romão, Edifício Itamaraty, bom dia, bom dia! 5 horas foi ótimo, né? O trombino já chegou, gente, é quase 8 horas da manhã. 7 horas e 47 minutos na mais simpática do sul de Minas, chegando aquele modão bonito. De respeito à saideira de hoje aí, e mais uma sequência bem bonita, Meu Rancho, Meu Paraíso, João Carlos e Maurício. Às 10 eu volto com aquele sertanejo das antigas, dos anos 80, anos 2000, aí moendo no seu rádio. Um forte abraço, fica com Deus. Aqui ele já está.
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4: Estudantes de Varginha vão ter uma forma diferente de se preparar para o Enem. O pré-vestibular Leitura de Mundo e a Associação Oficina do Ser promovem uma aula show itinerante no próximo sábado, das 9 da manhã ao meio-dia, dentro da Carreta da Alegria do ET. Durante o passeio, professores vão revisar conteúdos do exame, apresentar estratégias para resolver questões e propor desafios, aproveitando pontos turísticos e espaços urbanos de Varginha como parte da aula. Alunos matriculados em qualquer cursinho popular participam gratuitamente. Para os demais estudantes, a taxa é de R$ 15. As informações sobre inscrição e embarque estão no Instagram, @projetoleiturademundo. @projetoleiturademundo.
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8 horas, muito bom dia! No ar, mais um flashback nacional e internacional. A partir de agora vamos viajar 102,3 MHz até às 10 da manhã desta quarta, 12 de agosto. E a sua música na nossa programação, vem participar com a gente, 3690-2743. Para abrir o programa de hoje eu vou trazer Spending My Time, um dos maiores sucessos da dupla sueca de pop rock Roxette. Lançada em 91, a canção se tornou uma das baladas mais icônicas da década, marcando época especialmente em rádios da Europa, Canadá e aqui na América Latina. A balada melancólica fala da dolorosa rotina depois do término de um relacionamento amoroso. Roxette, Spending My Time.

Sir Rod Stewart, Baby Jane, Roy Orbison, You Got It, Roxette, Spending My Time, abrindo o flashback nacional e internacional desta quarta-feira. Alô, Luiz! Chegou aqui no nosso WhatsApp aí, parabéns pela programação musical. Estamos só começando, hein? Também um abraço para o Leandro e o Vanderlei, que estão reformando a Escola Sagrado Coração de Jesus aqui em Varginha. Bom trabalho para vocês. A música vai rolando aqui pelo 3690-2743. A gente vai trocando figurinha, não é, Jaque? Participando aqui com a gente também, falando sobre as músicas, o significado das

músicas. Muito obrigado pela sua companhia. É o Flashback Nacional e Internacional no ar, aqui em 102,3 da... Seguimos com Robin Gibb.

Cazuzinha, Solidão, Que Nada, Capital Inicial, Fogo e Robin Gibb, Juliet. Essa foi mais uma sequência aqui no Flashback Nacional e Internacional. Alô, Adenilson, Sérgio, Leandro, a Divinédia Leimedes registrando o aniversário do Renato, do Espia Só da EPTV, né? Sábado, dia 8/8, foi dia da EPTV. Fez aniversário, né? No dia 8/8/88, a gente estava lá dando o primeiro boa tarde para o sul de Minas quando começaram as transmissões da emissora. Vamos em frente por aqui no Flashback. Xadeado, olha que chique essa batida. Hang on to your love.

0: pelo GFM, Verônica Sabino demais, The Animals, The House of the Rising Sun, Roupa Nova, Coração Pirata e Achado, Hang On to Your Love. Alô, Cecília Potinho, Zélia, Luísa da Vila Registânia, a Wanda, a Inês, mó galera aqui com a gente, muito obrigado pela companhia.
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0: Agora rolando Slade no Flashback.

0: Melody FM, Steve Wonder, I Just Call to Say I Love You, Rita Lee, Tutti Frutti, Pirataria, You Slayed My Own Mind. O Rodrigo Paulo, o Valdeci apaixonado, tá mandando um beijo pra esposa Claudineia e parabenizando a gente pela programação. Muito obrigado. A gente vai dar uma paradinha, vem aí um repórter Melodia. Voltamos já já.
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0: Bom dia, ouvinte da Rádio Melodia. Hoje, quarta-feira, dia 12 de agosto, Dia Internacional da Juventude e Dia Nacional das Artes. Hoje começou um mutirão de combate à dengue em Varginha, no bairro residencial Rio Verde. A ação segue até sexta-feira. Então, você morador, se a equipe de limpeza ainda não passou em sua rua, dá tempo de participar. Basta separar todos os materiais fora de uso ou inservíveis, como móveis velhos, plásticos, vidros e pneus, tudo que acumule água e possa servir de criadouro para o mosquito Aedes aegypti. A recomendação é colocar esses objetos bem cedo na calçada, antes das 7 da manhã, lembrando que a equipe do mutirão não recolhe galhos de árvores e entulhos de construção.
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2: Até domingo, dia 16, farmácias que vão fazer plantão diurno de 8 da manhã às 8 da noite. 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Para mais informações a respeito do plantão de farmácias em Varginha, é só entrar em contato com a Rádio Melodia ou então consultar a Prefeitura através da internet.
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0: De acordo com o Climatempo, hoje em Varginha, sol com muitas nuvens e períodos de céu nublado. Noite com muitas nuvens. A máxima pode chegar aos 26 graus. Agora, 17 graus na cidade. Amanhã, o dia será parecido, com névoa ao amanhecer. Mínima de 14 e máxima de 29 graus amanhã.
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0: A UPA, Unidade de Pronto Atendimento de Varginha, iniciou a modernização do serviço de radiologia. O atual aparelho fixo de raio-x será substituído por um equipamento mais moderno e preparado para atender a alta demanda da unidade. Durante todo o processo de substituição, os exames vão continuar sendo realizados na própria UPA, sem a necessidade de encaminhamento dos pacientes a outro hospital apenas por causa da troca do equipamento. Para garantir a continuidade do serviço, foi contratada por 45 dias uma unidade móvel de radiologia equipada com sistema digital. A estrutura será utilizada enquanto são realizadas as adequações da sala atual e a instalação do novo aparelho fixo. A transição começou na última segunda-feira. Nesta primeira etapa, os exames estão sendo realizados simultaneamente na atual sala de raio-x e na unidade móvel. A partir da próxima segunda-feira, dia 17, o atendimento de radiologia vai passar a ser realizado na estrutura móvel, que permanecerá na UPA durante o período previsto de 45 dias. Segundo a Prefeitura, a unidade móvel vai contar com um equipamento digital fixo instalado no caminhão, destinado aos exames radiográficos de rotina. Além disso, a UPA terá um aparelho portátil de raio-x utilizado em conjunto com um detector digital DR. O sistema permitirá realizar exames em sala própria e quando houver indicação clínica, diretamente nos leitos. A estrutura poderá atender especialmente pacientes acamados, em macas, cadeirantes, pessoas com mobilidade reduzida e casos de emergência, seguindo as medidas de radioproteção e segurança. Segundo a administração municipal, uma eventual transferência para outro serviço ocorrerá somente quando houver indicação clínica da equipe responsável pelo atendimento e não por indisponibilidade do serviço de radiologia. Estão abertas até 19 de agosto as inscrições para a oficina de elaboração de projetos culturais, que será realizada gratuitamente em Varginha como parte da programação do Projeta Cultura 2026. As vagas são limitadas. Podem se inscrever pessoas com 18 anos ou mais, preferencialmente moradores de Varginha. A experiência na área artístico-cultural será considerada durante o processo de seleção, mas não é um critério eliminatório. A seleção também vai levar em consideração critérios de representatividade de gênero e etnia, além da disponibilidade do candidato para participar presencialmente das atividades. Os participantes que tiverem pelo menos 70% na presença nas aulas vão receber certificado. O projeto também vai disponibilizar lanches durante os encontros. As inscrições devem ser realizadas por meio do formulário disponibilizado pela organização do Projeta Cultura. O Projeta Cultura 2026 é uma iniciativa formativa itinerante que promove ciclos gratuitos de capacitação em cidades de Minas Gerais, principalmente no interior do estado. Mais informações podem ser obtidas pelo Instagram @projeta.cultura, @projeta.cultura, ou pelo WhatsApp 31 9 71 50 11 48. O Projeta Cultura conta com um patrocínio da CEMIG por meio da Lei Estadual de Incentivo à Cultura de Minas Gerais e é realizado pelo Instituto Vivas. Aqui em Varginha, a iniciativa tem apoio da Prefeitura por meio da Fundação Cultural e do Museu Municipal. A CEMEL Varginha, Secretaria Municipal de Esportes e Lazer, está lançando uma nova oportunidade para quem quer praticar esporte, cuidar da saúde e se divertir. O projeto Peteca para Todos, uma modalidade brasileira, dinâmica e divertida, que trabalha a coordenação, agilidade, reflexos, condicionamento físico e integração social. E o melhor, é para todas as idades. As aulas serão às terças e quintas-feiras, das 6h30 às 7h30 da noite e das 7h30 às 8h30 da noite no SEV, o Centro Esportivo Varginhense. As inscrições são limitadas. Outras notícias você confere ao longo da programação nas edições do Repórter Melodia e logo mais no Jornal do Cidadão. Nos trabalhos técnicos aqui comigo, Jefferson Lima. Keila Costa para o Repórter Melodia.
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Ghastly, no flashback, hold me in your arms. The Mamas and the Papas, California Dreaming. Alô, Rose, Denise, e o Paulinho tá na área. Hoje é aniversário da Marina, hein? Olha, é a Marina Casarini, filha do Elcio e da Maria Elizabeth. Marina, tudo de bom pra você. Muita energia neste novo ciclo de sua vida que começa hoje. Valeu, gente. Obrigado pela companhia. Seguimos com... 102,3. Depois da vinheta, claro, lá vem ele, Vinícius Cantuária, só você.

0: E aí, você curtiu o Guilherme Arantes, Meu Mundo e Nada Mais também, os Panda ao Balé True e o Vinícius Cantuária, só você.
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0: Sai, Guarabira.

0: Paralamas do Sucesso, você e também gostava tanto de você, o Pupurri ao vivo e a galera cantando de montão, né? Take That, Back of Gold, Sai Guarabira, o Rock Santeiro, alô Magnata, alô Ione de Itabuna na Bahia, olha aí, marcando presença aqui com a gente no Flashback, obrigado pela companhia, valeu!
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0: Renato Russo.

0: Com chave de ouro, o flashback nacional e internacional de hoje, que teve também o Rick Martin, She's All I Ever Had, Michael Jackson, Billie Jean, Milton Nascimento, quem sabe isso quer dizer amor. Amanhã a gente volta, galera, valeu, uma ótima quarta para todo mundo. Agora na sequência, Paula Freire e o Jefferson Lima no Repórter Melodia, depois Bruno Menezes no Saudade Sertaneja.
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3: Olá, muito bom dia. Eu sou Paula Freire. Acompanhe comigo algumas das principais notícias desta quarta-feira, 12 de agosto. O Cefet MG Unidade Varginha está com inscrições abertas para 52 vagas remanescentes em cursos de graduação. São 20 vagas para Engenharia Civil e 32 para Sistemas de Informação. Podem participar candidatos que concluíram o ensino médio e fizeram o Enem entre 2016 e 2025, com nota maior que zero na redação. As inscrições terminam hoje. Edital e inscrições pelo site copev.cefetmg.br. Moradores de alguns bairros de Varginha podem enfrentar falta ou interrupção no abastecimento de água nesta quarta-feira. O problema se deve a uma manutenção emergencial no sistema elétrico da unidade de captação Rio Verde, realizada pela Copasa. Segundo a companhia, a normalização do abastecimento deve acontecer de forma gradativa ao longo do dia. A previsão não vale para toda a cidade. Os sistemas de captação da Vargem e da estação de tratamento de água do TID continuam funcionando normalmente. A Copasa orienta os moradores das áreas afetadas a economizar água e priorizar atividades essenciais até a regularização. Caso a água não volte depois do prazo previsto, o morador deve registrar a ocorrência pelo aplicativo Copasa Digital. Outras notícias você confere no Jornal do Cidadão, que começa às 11h15 da manhã. Um bom dia para você, Paula Freire, para o Repórter Melodia.
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0: para. 10 horas e 17 minutos, saudade sertaneja.
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0: Começando no seu rádio, celular e também computador. Já foram três lindas canções na sua manhã de quarta-feira, na meiuca da semana, que dá continuidade, que toca o baile pra frente. Flashback nacional e internacional, agora sentindo saudade nesse jeitão até as 11h15.
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0: Como tá sua quarta-feira, 12 de agosto, tá tudo na Santa Paz? Tá tudo tranquilovis?
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0: Então tá bom demais, muito grato por permitir a Melodia FM na boleia do seu caminhão, no seu veículo de transporte. Muito obrigado por permitir. Pera aí, gente, sabe aquelas ligações que é número desconhecido, que você não sabe nem da onde que é? Então, toda hora isso no meu celular, pelo amor de Deus. Seu celular é assim também? E olha, graças a Deus, viu? É, não quero me fazer de arrogante, não tô devendo nada pra ninguém, rapaz, só pra Deus.
1: A gente não...
0: E ainda assim essa turma fica me ligando, rapaz, vou te contar, viu? Mas aonde que a gente tava mesmo? Eu perdi o foco aí, hein? Enfim, muito agradecido a você que tá aí no seu trabalho, na sua folga, no seu descanso, no seu lazer, permitindo a Melodia, de alguma maneira, fazendo a diferença para você, tá? Acá no sul de Minas, 60 cidades de nossa região, na internet vamos aí para uma terra totalmente diferente da nossa, no norte, no sul, no leste, os brazucas internacionais conectados conosco no aplicativo de celular Radiosnet e no computador radios.com.br. Agora 10 horas e 19 minutos, a temperatura do momento acá para nós em Varginha 19 graus, friozinho gostoso, né? E a máxima atingindo 26, algumas nuvens durante o dia, períodos de céu nublado, à noite também com muitas nuvens. Agora de madrugadinha, por volta de 4h30 da manhã, eu achei que ia chover, o céu tava bem carregado, mas não, clima-tempo tá dizendo que não vai chover não, viu? Mas eu discordo, nós vamos chover muito, sabe o quê? Nós vamos chover muita moda boa.
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0: Oi, 10 horas e 19 minutos, pancada musical em forma de música no seu rádio.
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0: Canta Jean, canta Giovanni, Teimosia.

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1: Olá, Bruno. Bom dia, querido. Tudo bem? Tá frio aí? Pois de manhã só um pouquinho friozinho, né? Tá com cara de chuva, né? Bruno, por favor, toca pra mim, Leandro e Leonardo. Vem fazer amor comigo.
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1: Grande abraço, Silvana do Centenário.
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0: 10h31, 10h31. Se aproxime mais, estamos junto contigo aí, fica na melhor sintonia do sul de Minas, que por aqui, não somente música, não somente informação, não somente a sua sintonia, a sua conexão. Nós temos também da ponta da antena, saindo dos estúdios da Educativa Melodia FM, pela ponta da antena aqui no nosso, dos nossos transmissores, boas energias, boas vibrações sendo entregues também, viu? Um forte abraço para a turma toda aí, com a melhor energia possível e chegando informação no bairro Rio Verde. Bom dia, turma. Bairro Rio Verde, mutirão de combate à dengue começou aí, hein? Começou hoje, papai, vai até sexta-feira, faça a sua parte. Você é morador do Rio Verde, trabalha no bairro Rio Verde, então já sabe o dever de casa, né? Bota a tranqueirada na calçada, os nossos agentes vão levar a tranqueirada embora e junto o mosquitinho da dengue também vai embora. Lembrando que restos de materiais de construção, restos de jardinagem é outro departamento da prefeitura, é outra história. Tranqueirada a gente já sabe como que funciona. 10h32, na mais simpática do sul de Minas. Oh, bom dia, bom dia. O nosso amigo é o Marquinhos Sarto, participando hoje com a amada esposa, Estefânia. Bom dia, Estefânia. Bom dia, Marquinhos. Obrigado por você estar com a gente. Você sumiu, hein, Marquinhos? Faz tempo que você não participa com a gente. Tá tudo certo por aí, meu amigo? Tá tudo na paz? Espero que sim, viu? Tamo junto. Valeu mesmo pelo carinho da sintonia. Amiga Vera Reis também oferecendo a programação aí pra sua irmã Luciene e o Vanderlei no bairro de Fátima. Bom dia, Luciene. Bom dia, Vanderlei. A turma toda aí do Fátima curtindo a nossa programação. Vera, obrigado, amiga. Tamo junto aí, viu? 10h33, estamos juntos também. Cadê o zap dela aqui? Eu acho que é áudio. Não, não é áudio, não. Nós estamos juntos aqui com a nossa amiga Gorete Guedes. Bom dia, Gorete Guedes. Saudade faz doer, Gorete. Daniel, então vamos sentir dor juntos. Mas é uma dor boa, né? Dor de saudade é sinal que a gente tem alguém que a gente considera em nossas vidas. 10h33, agora sim, tem uma mensagem de áudio aqui. Cadê? De quem que é a mensagem? Ah, sim. É desse amigo aqui, ó, do Padre Vitor. É da... Vamos pôr o zap aqui que é mais fácil, a gente vai lembrando quem que é aqui. 10h33, mensagem diretamente do bairro Padre Vitor. Bom dia, bom dia!
1: Bom dia, Brunão. Manda aí pra nós uma música aí. É, Hino da Saudade.
0: Beleza.
1: Aqui é a Vânia e o Raimundão do Padre Vitor.
0: Tá joia, Vânia.
1: E tudo de bom.
0: Você também, obrigado, mulher. Tamo junto. Ô, Vânia, eu penso que eu digitei Hino da Saudade aqui, apareceu um bocado de música. Depois você consegue um trechinho pra mim do seu hino da sua saudade? Se puder, beleza, me ajuda muito, tá? Daniel, saudade fazendo doer no coração de Gorete Guedes.

0: Bom dia, Bruno, tudo bem? Olá, Bruno, a Laura aqui do centro, ouvindo, trabalhando e ouvindo a melodia. Faça o favor de tocar aquela música para nós, O Tempo Não Espera Ninguém, com Michel Teló. Obrigado, valeu, até mais, tudo de bom.
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Tem uma paz que a gente só encontra quando a gente busca lá no fundo do coração. Lá no fundo.

0: karma, Bruno. Tem que baixar o som pra falar. Quando você... 10 horas e 47 minutos na 102,3, a mais simpática do sul de Minas. Bora continuar fazendo contato com os nossos amigos e amigas. Tô aqui com a amiga Grazi do Parque Boa Vista. Bom dia, Grazi. Grazi pediu João Paulo e Daniel, uma lista de mulher. Vai na próxima sequência, tá, Grazi? Obrigado por estar com a gente aí, sempre ligadinha. Ela e seu papaizão aí, sempre curtindo a nossa programação. Grazi, deixa eu falar uma coisa pra tu, mulher. Você mandou pra mim a foto do seu café da manhã, você mais seu pai. Este café da manhã é de meu agrado, viu? Muito me interessa, tá? Balanceado, equilibrado. O amor de repente. Só não posso falar o que tá na mesa do café da manhã da Grazi, senão a turma vai achar ruim comigo, né, Grazi? Um abraço pra você, tamo junto, minha amiga. Um forte abraço pro papai também, que eu não vi o nome dele aqui, mas tá valendo. Tamo junto aí, papaizão da Grazi. Guarda um pouquinho pra mim que já eu chego aí. 10 horas e 48 minutos. Ah, vamos voltar a assuntar com a nossa amiga aqui, do Padre Vitor, a Vaninha. Deixa eu ver se é a Vaninha mesmo. Ô, Vânia, vamos lá. A música, então, você encontrou, você mandou o áudio aqui. Qual que é a música que você quer, mulher, do Hino da Saudade?
1: Ô, Bruno, A música O Hino da Saudade que eu quero é essa. Hoje faz um ano que nós brigamos e você foi embora.
0: Tá. Nossa, faz tempo que eu não ouço essa música e eu gosto de ouvir ela, viu? Obrigado mesmo. Se eu não tivesse aqui na rádio, eu tava perdido ouvindo essa música. 10 horas e 48 minutos. Daqui a pouquinho vai tocar, vai moer aí no seu rádio, tá, minha amiga? Obrigado por estar com a gente. Ele tá de folga, tá a cara da riqueza, o nosso carreteiro de plantão. Faz o trecho Minas Espírito Santo, Minas São Paulo. Pra ele não tem fronteira. Tamo com um amigo Pipa, carinhosamente conhecido dessa forma, o Reginaldo, do Parque Eliane. Pipa, bom dia! Só que é complicado, o Pipa fica de folga, a patroa dele mói serviços em cima dele, né, Pipa? O que a patroa pediu pra você aprontar agora? Por isso que eu não gosto nem de tirar férias, rapaz. Eu vou te contar, viu, Pipa? Um abraço pra você e pra Dona Onça aí, viu? E essa música que você pediu é outra pancada no peito também, né, Pipa? Vamos respeitar. Gente do céu, o que é isso aqui, ó?

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1: 10 horas e 59 minutos.
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11 horas e um minuto, para. Vamos junto, teve um rapaz da Construção Civil, não lembro o nome dele. E eu ponho essa musiquinha aí pra virar uma marca, enfim, aquela do Viajante Solitário. Já tinha uma outra emissora que também utiliza esse fundo musical. Eu achei por bem trocar pra não ficar aí, né, tanta variação. Eu falei, gente, vão achar que eu tô copiando, não tô. Aí eu coloquei esse para aí do Leandro Leonardo. E tem um rapaz da Construção Civil que falou, Bruno, pelo amor de Deus, eu não aguento mais. Ouvi esse papapá, para, troca de fundo musical. Não! Não troco, não vendo, não empresto. Vamos junto. Infelizmente não vai dar para mandar todos os alôs aqui. Muitos e muitos alôs, graças a Deus. Uma audiência muito bacana. O coração tá pititim. Vou saber que a gente não vai poder interagir mais com a turma. Eu vou falar com o diretor, ponto final. Diretor Fabiano de BR. Nós precisamos de mais 3 horas. Mais 2 horas de saudade sertaneja pra nós dar conta da turma aqui, viu? 11 horas e 2 minutos, destaques do Jornal do Cidadão de hoje. Manutenção da Copasa pode deixar parte de Varginha sem água hoje, quarta-feira, viu, gente? Tu tem que ouvir o Jornal do Cidadão hoje, porque, de repente, a manutenção que a Copasa vai prestar pode ser no seu bairro, tu vai ficar sem água. Então já é uma hora importante aí pra você. De tarde a turma chega pra tomar banho, não sabe como que vai ser, deixar a caixa d'água cheia aí e avisar pra turma, tá? Para UPA de Varginha moderniza serviço de raio-x e mantém atendimento durante a troca. UPA de Varginha arruma um raio-x moderno aí, mas vai continuar atendendo a turma aí durante esse período de troca, viu? Câmara Mulher debate a sobrecarga feminina nesta quinta-feira. Confira uma entrevista ao vivo sobre dependência química. ICEMEL oferece aulas de peteca para todas as idades. Gente, que notícia boa. Turminha aí dos anos 80, 90, que jogou peteca no VTC, Varginha Tênis Clube, lembra disso? Foi uma febre, né, gente? Anos 80, 90 e anos 2000 também, vai parte dos anos 2000. A gente jogava peteca demais aqui em Varginha. Professor Fred, que apresenta o Sábado Romântico aqui em Varginha, aqui na Melodia. Pensa num homem que jogava, foi campeão mundial, sul-americano, sério. Professor Fred, viu, gente? Da aula de física e inglês. Foi um baita jogador de peteca. Eu tenho certeza que ele tá envolvido aí neste projeto. Se não tiver, nós tem que colocar o homem aí, viu? 11 horas e 3 minutos, Otávio Augusto e Gabriel. Vem morar comigo que eu tô te esperando.

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6: Olá, muito bom dia. Eu sou Paula Freire e está começando mais uma edição do Jornal do Cidadão, com informação, prestação de serviço e os principais acontecimentos de Varginha, da região, do Brasil e do mundo. Sejam muito bem-vindos.
7: Bom dia, eu sou Keila Costa. Fique com a gente porque a partir de agora você acompanha os fatos mais importantes do dia, com credibilidade, rapidez e muita companhia no seu rádio.
6: Hoje é quarta-feira, 12 de agosto, Dia Nacional dos Direitos Humanos, Dia Internacional da Juventude, Dia Nacional das Artes e Dia Mundial do Elefante.
7: Agora são 11 horas e 16 minutos. Esses são os destaques do dia.
6: Manutenção da Copasa pode deixar parte de Varginha sem água nesta quarta-feira.
7: Banco Central tem mais de 5 bilhões de reais esquecidos e dinheiro pode ser resgatado.
6: UPA de Varginha moderniza serviço de raio-x e mantém atendimento durante a troca.
7: Secretaria de Saúde reúne gestores e coordenadores para alinhar estratégias e ações no município.
6: Câmara de Varginha faz sessão extraordinária para julgar processo contra vereador.
7: Câmara Mulher debate a sobrecarga feminina nesta quinta-feira.
6: Alexandre Calil participa de reunião com empresários em Varginha nesta quarta-feira.
7: Desenrola adimplentes, oferece crédito com juros menores.

0: e desconto no FIES.
1: Varginha tem encontro especial para pais e mães solo neste sábado.
0: INSS amplia lista de doenças que isentam carência para benefícios por incapacidade.
1: Confira uma entrevista ao vivo sobre dependência química.
0: CEMEL oferece aulas de peteca para todas as idades.
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0: Bom dia, Paula.
1: Bom dia, Keila.
0: Giro de notícias. Juiz do TJMG é afastado por beber e fumar durante sessão virtual de julgamento. E novo advogado sinaliza para pedido de delação de Vorcaro. Esses e outros destaques do dia você confere agora com Alan Barbosa.
2: O novo advogado de Daniel Vorcaro afirmou na Globo News que o cliente está disposto a colaborar com as investigações do Banco Master. Daniel Bialski solicitou uma audiência com o ministro do STF André Mendonça e aguarda que o encontro aconteça nos próximos dias. Vorcaro já teve 2 pedidos de delação premiada rejeitados pela Polícia Federal, sob argumento de que o banqueiro estaria ocultando nomes. A Polícia Federal pediu que o ministro Alexandre de Moraes determine o destino das armas apreendidas com o ex-presidente Jair Bolsonaro. O recolhimento do armamento foi determinado em 3 de julho. Moraes também cassou o registro de CAC de Bolsonaro. Ao todo, 8 armas precisam de destinação. Outras 2 estão de posse do Tribunal de Contas da União. Atenção, professores e professoras, inscrições gratuitas até 15 de setembro para a Olimpíada Nacional de Eficiência Energética. Podem participar estudantes do 8º e 9º anos do ensino fundamental e 1º e 2º anos do ensino médio. Acesse onee.org.br, inscreva sua escola e participe. Uma iniciativa da ANEEL, coordenada pelo Instituto Abrade e realizada por 48 distribuidoras de energia elétrica. O juiz flagrado bebendo e fumando em audiência foi afastado liminarmente da função. A decisão é da Corregedoria Geral de Justiça de Minas Gerais. No vídeo gravado da audiência, o juiz Milton Lívio Leme Salles aparece de bermuda e tomando vinho na boca da garrafa, além de acender um cigarro com um maçarico. Para o desembargador corregedor, Raimundo Messias Júnior, o afastamento preventivo do magistrado possui natureza excepcional, instrumental e provisória. O atacante argentino Facundo Colidio é a nova contratação do Vasco da Gama para a temporada. O anúncio foi feito nesta terça-feira. O jogador tem 26 anos e atuava no River Plate. O contrato de Colidio com o Gigante da Colina vai até 2029. O atleta herdará a camisa número 9.
1: Hora certa, 11h20. O candidato ao governo de Minas Gerais, Alexandre Calil, do PDT, estará em Varginha nesta quarta-feira para cumprir a agenda política no sul de Minas. Calil participa da reunião do CESUL, Conselho Empresarial do Sul de Minas, de meio-dia às 14h, na cidade universitária do Grupo UNIS. Segundo a assessoria do candidato, o objetivo é ouvir representantes do setor produtivo e conversar sobre temas ligados ao desenvolvimento econômico e regional.
0: Antes de Varginha, Calil esteve em Itajubá. Alexandre Calil é empresário e foi prefeito de Belo Horizonte entre 2017 e 2022. Na eleição para o governo de Minas em 2022, terminou a disputa em segundo lugar. Para 2026, está filiado ao PDT e novamente é candidato ao governo estadual.
1: A Câmara Municipal de Varginha realiza nesta quinta-feira, às 9h, uma sessão extraordinária para o julgamento de um processo político-administrativo contra o vereador Bruno Leandro de Souza.
0: A sessão será no plenário da Câmara e foi convocada depois que a comissão processante concluiu a análise do caso e apresentou o parecer final. Durante a reunião, serão cumpridos os procedimentos previstos em lei, incluindo o direito de defesa do vereador e de seu advogado, além das votações nominais e a divulgação do resultado.
1: Como Bruno Leandro está impedido de participar da votação, a suplente Ellen Garcia foi convocada para assumir temporariamente a função exclusivamente durante o julgamento e a votação do processo. A sessão será transmitida ao vivo pelos canais de comunicação da Câmara de Varginha nesta quinta-feira, às 9 da manhã.
0: A Câmara Mulher promove nesta quinta-feira em Varginha um encontro com o tema O Colapso Silencioso da Mulher Moderna. A palestra começa às 7 da noite no plenário da Câmara Municipal e será conduzida pela advogada Priscila Costa, especialista em Direito da Família e Sucessões.
1: O encontro vai abordar os desafios e a sobrecarga enfrentada pelas mulheres, além de informação e orientação sobre direitos. O evento é gratuito e aberto ao público. As inscrições podem ser feitas pelo link disponível na bio do Instagram da Câmara Municipal de Varginha.
0: Gestação de alto risco dará direito ao auxílio-doença sem carência. A reportagem com Gésio Passos.
3: A gestação de alto risco passou a integrar a lista de condições médicas que dão direito ao auxílio-doença do INSS sem carência. Esse tipo de gravidez foi incluído em julho no rol de 18 situações que permitem o auxílio sem que seja necessário pagar o mínimo de contribuições ao INSS previstas na legislação. O benefício por incapacidade temporária ou permanente sem essa carência é possível para as seguintes doenças: tuberculose ativa, hanseníase, transtorno mental grave, neoplasia maligna ou câncer, cegueira, paralisia irreversível e incapacitante, cardiopatia grave, doença de Parkinson, espondilite anquilossante, nefropatia grave, estado avançado da doença de Paget ou osteite deformante, síndrome da deficiência imunológica adquirida, AIDS, contaminação por radiação, hepatopatia grave, esclerose múltipla, acidente vascular encefálico agudo, abdômen agudo cirúrgico e agora a gestação de alto risco. O INSS ressalta que essas condições médicas são enquadradas como isentas de carência somente quando apresentarem evolução aguda e atenderem critérios específicos de gravidade. Assim, o segurado precisa apresentar documentação que comprove a incapacidade. Para solicitar o auxílio, basta buscar por benefício por incapacidade pelo aplicativo Meu INSS no site meu.inss.gov.br ou pelo número de telefone 135.
1: Hora certa, 11h25. Finanças pessoais. Quem tem dinheiro esquecido em banco, consórcio ou outra instituição financeira deve ficar atento. O Banco Central informa que ainda existem mais de 5 bilhões de reais disponíveis para resgate pelo sistema Valores a Receber. Mais de 22 milhões de brasileiros, entre pessoas físicas e empresas, têm algum valor a receber.
0: A consulta é gratuita e pode ser feita pelo site oficial do Banco Central, usando o CPF e a data de nascimento. Para empresas, é necessário informar o CNPJ e a data de abertura. Se houver dinheiro disponível, o acesso ao sistema é feito com a conta gov.br, nos níveis prata ou ouro e verificação em 2 etapas.
1: O resgate pode ser solicitado diretamente à instituição financeira ou pelo próprio sistema. E atenção, a consulta e o resgate são gratuitos. Desconfie de mensagens ou links que cobrem taxas ou peçam dados bancários.
0: Crédito. Começou nessa terça-feira o programa Desenrola Adimplentes do Governo Federal, que oferece condições especiais de crédito para trabalhadores informais que estão com as contas em dia e para estudantes e empreendedores ligados ao FIES. Para os trabalhadores sem carteira assinada, o programa permite trocar dívidas caras por um novo crédito com juros de até 1,99% ao mês.
1: É preciso ter pelo menos 4 parcelas pagas e estar em dia ou com atraso de no máximo 90 dias. A dívida pode ser de até R$15 mil e ainda existe a possibilidade de conseguir até 50% de crédito adicional. Já para contratos do FIES firmados até 2017, estudantes que atendem às regras podem ter 12% de desconto para quitar a dívida à vista.
0: Graduados que estão em dia há pelo menos 36 meses também podem acessar linhas de crédito para empreendedorismo. O atendimento começa pela Caixa e pelo Banco do Brasil, pelos canais digitais e agências. A adesão às condições especiais do FIES pode ser feita até 31 de dezembro de 2026.
4: Cotação do café e números do mercado financeiro.
5: O mercado cafeeiro na região vem alternando na cotação nos últimos dias. Ontem apresentou uma leve alta e o café tipo 6 bebida dura foi negociado a R$ 1.761 e o tipo 7 a R$ 1.700. No mercado futuro da BMF, a cotação fechou a US$ 389 com alta de 95 centavos em saca. São informações do Centro do Comércio de Café do Estado de Minas Gerais. E agora as informações do mercado financeiro para esta quarta-feira. O dólar abriu hoje a R$ 5,16 e o euro a R$ 5,96.
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1: De acordo com a agência Climatempo, hoje em Varginha, sol com muitas nuvens e períodos de céu nublado. Noite com muitas nuvens. A máxima pode chegar aos 26 graus. Agora, 21 graus na cidade. Amanhã o dia será parecido, porém com névoa ao amanhecer. Mínima de 14 e máxima de 29 graus.
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0: 11:29. Quem trabalha ou quer trabalhar com cultura tem uma oportunidade gratuita em Varginha. Estão abertas as inscrições para a oficina de elaboração de projetos culturais dentro da programação do Projeto Cultura 2026. A formação é voltada para artistas, produtores culturais, gestores e demais interessados em ampliar os conhecimentos e atuar no setor cultural e na economia criativa.
1: A oficina será ministrada pela professora Sheila Piancó. As aulas serão de 31 de agosto a 3 de setembro, das 6h30 da tarde às 9h30 da noite, no Museu Municipal de Varginha. As vagas são limitadas e a participação é gratuita. Podem participar pessoas com 18 anos ou mais e quem tiver pelo menos 70% de presença receberá certificado.
0: Também serão oferecidos lanches durante os encontros. As inscrições devem ser feitas pela internet até o dia 19. Mais informações pelo Instagram, @projeta.cultura, ou ainda pelo WhatsApp 31 99 71 50 11 48, 31 9 71 50 11 48.
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0: UPA de Varginha moderniza serviço de raio-x e mantém atendimento durante a troca.
1: Campanha de vacinação antirrábica na zona rural começa no próximo domingo.
0: E ainda nesta edição,
1: Varginha registra deflação em julho.
0: Melita abre vaga efetiva para conferente e PP Print abre processo seletivo para 15 vagas de ajudante de produção.
1: A gente volta já já.
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0: 11:32. Varginha registrou deflação de 0,65% em julho, na comparação com junho, segundo o Índice Municipal de Preços ao Consumidor. Nos últimos 12 meses, a inflação acumulada na cidade está em 4,5%. O grupo que mais pesou no bolso foi o de habitação, com alta de 0,4%, principalmente por causa da energia elétrica.
1: Já transporte caiu quase 0,5%, com redução nos preços do etanol, da gasolina e do diesel. Na alimentação, a queda foi ainda maior, quase 2%. Batata, tomate e alho ficaram mais baratos, enquanto banana, ovos e leite registraram alta. Os dados são levantados pelo IF Sul de Minas, em parceria com o Unis e o GESul.
0: A UPA de Varginha está modernizando o serviço de radiologia. Segundo a Prefeitura, o atual aparelho fixo de raios-x será substituído por um equipamento mais moderno, robusto e preparado para atender a grande demanda da unidade. Para que o serviço não seja interrompido, a Secretaria Municipal de Saúde contratou por 45 dias uma unidade móvel de radiologia com equipamento digital.
1: A partir da próxima segunda-feira, dia 17, os exames passam a ser realizados definitivamente nessa estrutura, dentro da própria UPA. A unidade móvel também terá um aparelho de raio-x portátil usado junto com um detector digital. Com isso, quando houver necessidade, o exame poderá ser feito no próprio leito, especialmente em pacientes acamados, em macas, cadeirantes, com mobilidade reduzida ou em atendimento de emergência.
0: Na prática, o paciente continua sendo atendido normalmente na UPA e não precisa procurar outro hospital para fazer o exame por causa da troca do equipamento. Segundo o secretário de Saúde, Heron Martins, a mudança foi planejada para modernizar o serviço sem prejudicar o atendimento. Depois das adequações, instalação e testes, a UPA voltará a realizar os exames na sala fixa, agora com um novo aparelho.
1: Atenção, moradores da zona rural de Varginha. A prefeitura informou que vai começar no próximo domingo a campanha de vacinação antirrábica 2026. A ação é voltada para cães e gatos e tem como objetivo proteger os animais contra a raiva, uma doença grave que leva à morte e que também pode ser transmitida aos seres humanos.
0: A vacinação será nos dias 16, 23 e 30 de agosto, em pontos de atendimento distribuídos na zona rural, das 8 às 11 da manhã e de 1 às 5 da tarde. O cronograma deste domingo ainda não foi divulgado. A população pode entrar em contato com o setor de zoonoses pelo telefone 3223-7970. 3223-7970.
1: Moradores de alguns bairros de Varginha podem enfrentar falta ou interrupção no abastecimento de água nesta quarta-feira. O problema pode acontecer por causa de uma manutenção emergencial no sistema elétrico da unidade de captação Rio Verde, realizada pela Copasa. Segundo a companhia, a normalização do abastecimento deve acontecer de forma gradativa ao longo do dia.
0: A previsão não vale para toda a cidade. O sistema de captação da Vargem e a estação de tratamento de água do TIDE continuam funcionando normalmente. A Copasa orienta os moradores das áreas afetadas a economizar água e priorizar atividades essenciais até a regularização. Caso a água não volte depois do prazo previsto, o morador deve registrar a ocorrência pelo aplicativo Copasa Digital.
1: A hora certa, 11h36. Gás do Povo. Famílias já podem usar Vale para recarga do botijão. As informações com Érica Brás.
10: Famílias de todo o Brasil que têm direito ao Gás do Povo já podem usar o Vale para fazer a recarga do botijão de 13 quilos. O responsável familiar pode ver se o Vale está disponível no aplicativo Meu Social Gás do Povo. Quem ainda não tem o app pode fazer o download. E para fazer a troca, basta que o responsável familiar procure no app uma revendedora credenciada mais próxima. A troca do Vale pelo gás é simples, como explica a secretária Ana Lúcia Alonso, do Ministério do Desenvolvimento e Assistência Social, Família e Combate à Fome.
11: A revenda credenciada é uma loja que faz a troca do botijão de gás por um botijão cheio. Se apresentando na loja ou ligando para ela, você tem o direito de fazer a recarga a cada 2 meses ou a cada 3 meses, de acordo com o tamanho da sua família. Se você encontrou a sua revenda, é só se apresentar e fazer o pagamento da recarga com o cartão da Caixa Econômica Federal com chip, que pode ser o cartão do Bolsa Família, ou então você pode usar o seu celular. Como funciona? Você diz o seu CPF, a credenciada vai digitar isso dentro da maquininha azul da caixa, ela chama azulzinha, e aí você vai receber um token, uma senha no seu celular. O que é essa senha? É o código que autoriza a transação. Então ele é muito importante e só você pode saber ele. Quando você entrega esse código, a azulzinha faz o ateste de que você é você mesmo e você tem a recarga já garantida.
10: Ana Lúcia explica também quem tem direito ao Gás do Povo.
11: O Gás do Povo é uma lei federal. Quem está no Cadastro Único e tem renda per capita de até meio salário mínimo, ou seja, meio salário mínimo por pessoa na família, tem direito ao Vale. Nesse ano, se você é beneficiário do Bolsa Família, com pelo menos 2 pessoas na sua família, o Vale está disponível para você. Pesquise, encontre dentro do aplicativo do Meu Social se você tem ou não direito e acompanhe a evolução do programa para garantir que você possa fazer a sua recarga.
10: O Disque Social do MDS está disponível para retirar dúvidas sobre o Gás do Povo. Basta ligar no número 121 de qualquer lugar do Brasil. A ligação é gratuita.
0: A Secretaria Municipal de Saúde de Varginha realizou nesta semana uma reunião com gestores e coordenadores da pasta. O objetivo foi alinhar o trabalho das equipes, organizar estratégias e discutir ações para melhorar cada vez mais os serviços oferecidos à população.
1: Durante o encontro foram tratados temas como planejamento, organização e aprimoramento da gestão. O prefeito Leonardo Ciassi destacou que momentos de integração ajudam a identificar desafios e buscar soluções. Já o secretário de Saúde, Heron Martins, reforçou que a SEMUS segue trabalhando de forma integrada para garantir mais qualidade no atendimento à população.
0: A Pastoral Familiar da Paróquia Nossa Senhora do Rosário promove neste sábado um encontro especial para pais e mães solos. A programação começa às 16h na Comunidade Sagrada Família, no Jardim Montserrat. Serão momentos de espiritualidade, acolhimento e partilha.
1: O encontro termina com a Santa Missa às 19h. As inscrições já estão abertas e podem ser feitas pelo link na bio do Instagram da Paróquia do Rosário.
12: 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Novas oportunidades.
0: A Melita está com vaga de emprego aberta em Varginha para o cargo de conferente. A contratação é efetiva e será feita diretamente pela empresa. Para participar, é preciso ter ensino médio completo, pelo menos 6 meses de experiência em atividades semelhantes e disponibilidade para trabalhar em turnos.
1: A vaga oferece benefícios como vale alimentação, 2 refeições por turno no refeitório da empresa, transporte fretado, assistência médica e odontológica, previdência privada, participação nos resultados, Gympass, Clube SESI e Convênio Farmácia. Quem tiver interesse deve enviar o currículo até amanhã para o e-mail recrutamento mitrhvga@gmail.com, no assunto informar conferente Melita, ou pelo WhatsApp 99803-6292. 99803-6292.
0: A empresa PP Print está realizando um processo seletivo para preencher 15 vagas de ajudante de produção. Para participar, é preciso ter um ensino fundamental completo, pelo menos 6 meses de experiência na área de produção e disponibilidade para trabalhar de segunda a sábado, com revezamento mensal de turnos.
1: Entre os benefícios estão transporte fretado, alimentação na empresa e cesta básica. Depois da efetivação, os funcionários também terão plano de saúde e odontológico, convênio farmácia, Gympass e participação nos resultados. A seleção acontece nesta quinta-feira, às 9h, na MIT-RH, na Avenida Rui Barbosa, 125, segundo andar, em frente ao Hospital Regional. Não é necessário agendamento.
0: O Hospital Regional do Sul de Minas, em Varginha, está com processos seletivos abertos para vagas de enfermeiro, técnico em eletrônica e biomédico ou farmacêutico bioquímico. É preciso residir em Varginha.
1: O pacote de benefícios inclui vale alimentação, plano de saúde e odontológico, vale transporte, seguro de vida, cartão farmácia, Well Hub e telemedicina. Os currículos devem ser enviados para o e-mail processoseletivo@hrsm.com.br. Os prazos terminam hoje ou amanhã, dependendo da vaga.
0: 11h43, o Cefet MG Campus Varginha está com inscrições abertas para 52 vagas remanescentes em cursos de graduação. São 20 vagas para engenharia civil e 32 para sistemas de informação. Podem participar candidatos que concluíram o ensino médio e fizeram o Enem entre 2016 e 2025, com nota maior que zero na redação. As inscrições terminam hoje. Edital e inscrições pelo site copev.cefetmg.br. copev.cefetmg.br.
4: Plantão de farmácias.
5: Até domingo, dia 16, farmácias que vão fazer plantão diurno de 8 da manhã às 8 da noite. Drogaria Americana, da Avenida Rui Barbosa, número 105. Farmácia Minas Master, da Avenida Doutor José Justiniano dos Reis, 2235 Alto Sion. Drogaria Barcelona, na Praça Prefeito José Braga Jordão, 231, e Drogaria Bom Pastor, na Avenida Tancredo Neves, 471. As drogarias Natus Farma, da Avenida Rio Branco e Drogaria da Praça da Fonte, vão fazer plantão 24 horas e plantão noturno no sábado, de 8 da noite às 8 da manhã de domingo. A farmácia Minas Master da Rua Santa Cruz, 686, vai fazer plantão noturno de 8 da noite no domingo às 8 da manhã de segunda-feira, dia 17. Para mais informações a respeito do plantão de farmácias em Varginha, é só entrar em contato com a Rádio Melodia ou então consultar a Prefeitura através da internet.
4: Notas de falecimento.
1: Faleceu a senhora Silvia Grande Fioravante Pinto, de 66 anos, moradora do bairro Imperador. Ela está sendo velada no cemitério Campal. A cerimônia de cremação será às 14h de hoje, também no Campal.
0: Rodrigo Henrique da Silva, de 50 anos, morador do bairro Cidade Nova, está sendo velado no cemitério municipal. O sepultamento será às 15h de hoje, também no municipal.
1: Senhora Florina Camargo da Silva Rodrigues, de 79 anos, moradora do bairro Novo Tempo. O sepultamento foi ontem no cemitério Campal.
0: Expressamos nossos sinceros pêsames às famílias enlutadas.
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5: Ontem teve mais um sorteio das loterias no espaço da sorte da Caixa em São Paulo. A Quina acumulou. A Mega Sena pagou R$3.077.000 para um apostador de Roraima. A Loto Fácil também premiou. Premiou R$457.000 para três acertadores. Para hoje, Quina acumulada em R$3.800.000, Loto Mania, Dupla Sena e Loto Fácil. Façam suas apostas e boa sorte.
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1: Hora certa, 11h47. A Prefeitura de Varginha, por meio da CEMEL, está lançando o projeto Peteca para Todos. Uma nova opção para quem quer praticar o esporte, cuidar da saúde e se divertir. As aulas serão às terças e quintas-feiras no SEV, o Centro Esportivo Varginhense no Centro, em dois horários, das 6h30 às 7h30 da noite e das 7h30 às 8h30.
0: A peteca ajuda na coordenação, agilidade, reflexos e condicionamento físico, além de promover a integração. As inscrições são limitadas e podem ser feitas pelo formulário disponível nas redes sociais da Prefeitura.
1: Copa do Brasil. Clássicos regionais esquentam as quartas de final. Informações com Daniele Esperon.
14: A CBF sorteou nesta terça-feira os duelos das quartas de final da Copa do Brasil, que vai contar com três clássicos regionais. Cruzeiro e Atlético Mineiro, em Minas. No Sul, Grêmio e Internacional. Em São Paulo, Palmeiras e Santos, além do confronto entre Vasco e Vitória. Os jogos serão disputados na semana do dia 26 de agosto, os duelos de ida, e os jogos de volta na semana do dia 2 de setembro. Quem vai ser o mandante na ida dos jogos? Internacional, Cruzeiro, Vasco e Palmeiras. O vencedor do Clássico Gaúcho vai enfrentar nas semifinais o time que passar do confronto mineiro. Do outro lado da chave, o ganhador do jogo entre Vasco e Vitória vai medir forças nas semifinais contra o vencedor do Clássico Paulista. A classificação para as quartas de final rendeu mais de R$4 milhões aos clubes. As oito equipes que continuam vivas entram nessa fase e têm o mesmo valor em premiação, acumulando até agora R$9 milhões. Quem passar para a semifinal vai dobrar a quantia com mais R$9 milhões disponíveis. O grande campeão da Copa do Brasil fatura R$78 milhões.
0: E ouça depois do intervalo uma entrevista ao vivo sobre dependência química. A gente volta já já.
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0: Faltam 9 minutos para o meio-dia. A gente conversa ao vivo agora na bancada do Jornal do Cidadão com a psicóloga Lisânia Bernardes. Ela é neuropsicóloga, especialista em dependência química e codependência familiar. Bom dia, Liz. Tudo bem?
17: Bom dia, Keila, tudo ótimo. Que prazer estar aqui com vocês nessa manhã para falar de um tema que é de extrema importância, né, para toda a sociedade, porque a dependência química hoje é vista não como doença, né, mas apenas como falta de caráter, falta de vontade. E esse momento ele é crucial para desconstruirmos, né, esse tabu e entendermos aí a fundo a complexidade desse tema.
0: Então vamos aproveitar exatamente esse gancho aí da sua fala. A dependência química é uma doença ou é uma falta de caráter?
17: Pois é, e essa é uma pergunta que eu recebo diariamente. A dependência química, hoje classificada como transtorno por uso de substâncias, né, ela é uma doença, sim, é um transtorno mental e comportamental que afeta todas as áreas da vida daquele paciente, que com o uso repetido, ele tem ali a perda de controle, crises de abstinência, e essa dependência, ela é não só neurobiológica, mas também psicológica.
0: Lisânia, se a pessoa percebe que a vida está sendo destruída, enfim, que nada mais anda nos eixos, por que que ela persiste no uso da droga ou em algum outro tipo de vício no qual ela está envolvida?
17: Essa sua pergunta ela é sensacional, porque só a vontade de parar de usar, ela não é suficiente. Quando uma pessoa, ela começa a fazer o uso de substância e faz isso repetidamente, ela altera a área de recompensa do cérebro dela. Então, é uma alteração neuroquímica do cérebro. Então, só a vontade, ela não é suficiente. Eu gosto até de usar um exemplo. Imagina só uma pessoa que intelectualmente ela tem total clareza de que algo que ela está fazendo é extremamente danoso para a sua vida, mas ela não consegue parar de fazer, porque existe algo muito mais forte e intenso que faz com que ela ultrapasse a vontade e repita algo que ela sabe que vai trazer dor e sofrimento.
0: A gente está falando aqui especificamente sobre dependência química. Sim. E aí as pessoas associam a dependência química ao álcool, às drogas, e a gente também tem um vício em jogos, né? Jogos de azar e jogos esportivos, como as bets, que atualmente tem colocado bastante pessoas em situação bem complicada. Como é que é esse mecanismo das bets aí do vício, e deve ser tratado também como uma dependência, vamos dizer assim, química de certa forma?
17: Com toda certeza, porque essa relação da pessoa com o jogo, ela também gera compulsão. E ela também coloca a pessoa num ciclo que a gente fala que é um ciclo de causa e ação. Então, todas as vezes, por exemplo, quando ela inicia um jogo, sempre ela começa ganhando. Todas as vezes que ela ganha, ela altera ali a neuroquímica do cérebro dela, a parte que gera dopamina. Gerou dopamina, gerou prazer, o cérebro entende como algo bom. E aí ele vai ficar nessa busca para repetir esse comportamento, na busca de sensação. E quando ele perde, o que que o cérebro quer? O prazer inicial. Então ele entra num ciclo de repetição de comportamento, mesmo sendo disfuncional, porque ele quer ter aquela sensação inicial novamente.
0: Vamos esclarecer para o ouvinte, para as pessoas que estão nos ouvindo, a diferença entre o uso, o abuso e a dependência química?
17: Sim. O que acontece? Nem todo indivíduo que experimenta droga, ele vai desenvolver ali uma dependência com aquela substância, seja o álcool, né, que é uma droga lícita, ou qualquer outra substância ilícita. O que a gente usa como parâmetro para identificar se existe ali uma patologia instalada? É o padrão de uso, a frequência de uso, e o mais importante, o quão comprometida está a sua vida por aquele comportamento. Por quê? Quando se estabelece uma relação de dependência, a substância passa a ser o centro da vida daquela pessoa. Então, ela perde a sua funcionalidade social, profissional, familiar, afetiva, financeira. E aí é um ponto de alerta que eu até quero frisar. A família percebeu que essa pessoa começou o uso de substância ou começou com esses jogos, não espere se agravar para procurar ajuda. Nós, enquanto profissionais, nós priorizamos a prevenção precoce e a intervenção, porque isso nos dá um prognóstico muito positivo, né? E nós evitamos aí todas as consequências graves desse comportamento disfuncional a longo prazo.
0: Então, a família tem um papel fundamental aí nesse processo.
17: Muito.
0: De que forma ela pode abordar essa pessoa que está envolvida com dependência química? Porque muitas pessoas resistem a iniciar um tratamento, resistem caso haja necessidade de uma internação. Existe todo um processo aí muito delicado. Como que deve ser essa abordagem?
17: A família, quando ela tem um conhecimento, quando ela busca entender essa doença, ela é essencial nesse processo de recuperação. E aqui nós temos duas vertentes que são muito importantes e delicadas. Um ponto é a família, que tem conhecimento de que é uma doença, sabe se posicionar e consegue oferecer um apoio saudável. Essa família, ela vai ter condições ali de facilitar esse processo de recuperação. E em contrapartida, nós temos aquela família que não busca ajuda, não busca conhecimento, entender a doença e acaba se tornando ali, infelizmente, um dificultador do processo de recuperação, porque motivados pelo amor, pelo desejo de salvar aquele familiar, acaba facilitando o uso, né? Pagando dívidas, amenizando ali os comportamentos, poupando esse familiar das consequências das ações que ele teve. E o que é o diferencial disso tudo? Quando a família entende que pode amar sem facilitar e sem proteger excessivamente esse dependente, quando ele começa a viver as consequências da sua escolha, é quando ele busca ajuda, é quando ele reconhece que está disfuncional e que precisa de um suporte.
0: Às vezes o paciente tem uma recaída durante o tratamento, ou então, enfim, toma uma resolução, mas não consegue manter aquela resolução, não fica firme, né? Uhum. Significa que fracassou, que não tem retorno? Como é que isso acontece?
17: Primeiro ponto é que, assim, recaída não é permissão para retornar ao uso, vamos deixar isso bem claro. Porém, a recaída, ela tem um peso clínico para nós enquanto profissionais, né? Porque o paciente, ele está lá num processo de transformação e aí suponhamos que passou-se 3-4 meses e ele teve um uso isolado. Ele estava num processo. Essa recaída aponta para nós enquanto profissionais um caminho de intervenção, porque se ele retornou o uso, o que ele estava fazendo? O que ele deixou de fazer?
0: Tem algum mecanismo que dispara isso?
17: Sim, existem gatilhos que geralmente são gatilhos emocionais ou às vezes lugares, pessoas, né, que estimulam aí essa vontade de retomar o uso. Então, na verdade, a recaída para o paciente que está em acompanhamento, ele nos aponta o que ficou falho nesse processo e nos direciona para reorganizar esse processo que ainda está por vir.
0: Eu estou conversando aqui ao vivo no Jornal do Cidadão com a psicóloga Lisânia Bernardes. Ela é neuropsicóloga, especialista em dependência química e codependência familiar. Lisânia, o tratamento, existe tratamento eficaz, efetivo mesmo para tratar um dependente químico? Porque, assim, é outra coisa que a gente ouve muito, né? Eu sou viciada em álcool. Eu não posso ir a uma festa em que as pessoas estão ingerindo álcool, porque eu não consigo, então eu evito. Então, assim, são situações muito limite, né? Que Sim. o dependente químico vivencia na medida em que ele optou, foi tratado e foi encaminhado no sentido de deixar o vício.
17: Sim. O que acontece? Existe tratamento? Eu afirmo que sim. E porque eu trabalho com dependência química há mais de 10 anos e é maravilhoso ser parte de um processo, né, do paciente, mas esse processo ele é individual, então é preciso que cada paciente seja avaliado nas suas singularidades e aí nós montamos um plano terapêutico baseado na sua demanda e nas suas necessidades. Esse processo de tratamento ele é progressivo e ele é gradual. Inicialmente, dependendo da sua, dos seus comportamentos, ele vai ter sim limitações, né? Mas com o passar do tempo, à medida que esse paciente vai desenvolvendo habilidades para lidar, né, com o seu vício, ele vai novamente estabelecendo vínculos saudáveis aí com o meio social, porque a droga ela acaba tendo uma função na vida dessa pessoa, e aí nós fazemos substituições saudáveis, a gente retira a droga e esse paciente constrói uma vida que tenha sentido.
0: Eu sei que o tema é polêmico, mas eu não posso deixar de perguntar. É a respeito da internação compulsória. Aquela pessoa que resiste, mas que ela está assim numa situação extrema de vício e ela realmente não consegue tomar decisões. Qual que é a sua posição, a sua visão sobre essa questão da internação compulsória?
17: A internação compulsória, ao meu ver, de acordo com todas as minhas vivências, ela salva vida, quando bem indicada. Porque é que, infelizmente, hoje nós não temos muito controle das instituições e tem se feito essas internações de forma desenfreada. Mas um paciente que está totalmente fora de controle, que está colocando a sua vida em risco com o uso e todos os comportamentos ali inerentes, né, a esse uso, uma internação compulsória salva a sua vida e previne, né, que essa doença piore e que ele tenha consequências muito mais graves, tanto para ele quanto para terceiros.
0: Lisane, se você pudesse deixar uma mensagem para uma pessoa que está sofrendo com a dependência química ou para uma família que convive com essa pessoa aí, o que é que você diria? E para a gente fechar esse bate-papo, a gente teria muito mais a conversar, mas a gente tem um tempinho limitado por aqui.
17: Penso que o mais importante seria, né, para a dependente, você não é o seu diagnóstico. Existe ali, por trás de toda a disfuncionalidade, por trás da patologia, existe um ser humano que precisa ser acolhido e que precisa de cuidado especializado. Mas que a gente, para que nós possamos alcançar esse paciente, o primeiro passo é a aceitação. Então, busque ajuda. Não tenha medo, não tenha vergonha, porque eu gosto de dizer que enquanto esse coração aqui estiver batendo, tem esperança de vida e de transformação.
0: Muito obrigada, Lisane.
17: Eu que agradeço.
0: E assim chegamos ao fim de mais uma edição do Jornal do Cidadão, com a apresentação de Keila Costa e Paula Freire. Nos trabalhos técnicos aqui comigo, Jefferson Lima. Locução, JB. Parceiros, Agência Rádio Web, Agência Brasil, Rádio Agência Nacional, Brasil 61, Assembleia de Minas e Agência Minas. Também Prefeitura de Varginha, Fundação Cultural, Guarda Civil Municipal, Polícias Militar e Civil, Corpo de Bombeiros Militar e CEMUL. 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O Jornal do Cidadão volta amanhã às 11h15. E você continua bem informado ao longo da programação com as edições do repórter Melodia. Muito obrigada pela sua companhia e pela sua audiência. Fique agora com o programa Bem Brasil. Uma ótima tarde para você.
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acabou o jornal, o programa já tá no ar. É o Bem Brasil, estamos aí. Meio-dia e 7, trazendo para você o que há de melhor da nossa música popular brasileira. Vamos começar com Daniela Mercury, Meu Plano.

0: Um Lugar para Sonhar. Também Daniela Mercury, Meu Plano, abrindo o Bem Brasil de hoje. Olha aí, estão abertas inscrições para um curso gratuito de formação de mulheres brigadistas. As vagas são limitadas, mas há possibilidade de contratação. E a primeira etapa será agora quinta-feira, dia 13 de agosto. Portanto, amanhã, das 2 às 3 da tarde, na rua Edite Pereira, 128, na Vila Floresta. A capacitação é realizada pela Associação Anjos de Branco, SEDESE e SIMPRO. As inscrições podem ser feitas por 2 telefones aqui. Um celular e um fixo. Vamos lá, o celular é 999-31-3512 ou o fixo 3015-1949. Repetindo o telefone, celular 999-31-3512 ou 3015-1949.
1: Sim, Brasil!
0: Válido até. Eu só quero acabar com você.

Esse foi Jorge Benjor. Lá vem ela, no Bem Brasil. A coleta seletiva de Varginha está de cara nova. Prefeitura e Secretaria do Meio Ambiente restauraram a coleta, ampliando o atendimento para oferecer um serviço melhor à população, e o meio ambiente agradece, né? Para saber se o seu bairro está incluído, basta acompanhar as redes sociais para conferir as informações sobre a coleta, incluindo aí os bairros, dias, horários. O perfil é @semea.varginha. Se preferir entrar em contato com a Secretaria Municipal de Meio Ambiente, o telefone de lá é o 3690-2117. Faça a sua parte e separe o lixo molhado do lixo seco. Basta somente separar. Fernanda Takai, debaixo dos caracóis dos seus cabelos.

0: Esse foi o Gilberto Gil, Graça Divina. Olha aí, moradores da zona rural de Varginha, a prefeitura vai começar no próximo domingo a campanha de vacinação antirrábica 2026, numa ação voltada para cães e gatos, a fim de proteger animais contra a raiva, uma doença grave que leva à morte e pode ser transmitida aos humanos. A vacinação será nos dias 16, 23 e 30 de agosto, em pontos de atendimento distribuídos na zona rural, nos horários de 8 da manhã até às 11 e de 1 às 5 da tarde. A população pode entrar em contato aí com o setor de zoonoses pelo telefone 3223-7970. Então olha aí, pessoal da zona rural, dias 16, 23 e 30 de agosto tem vacinação para cães e gatos. O contato do setor de zoonoses é o 3223-7970.
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0: Danilo Caymmi, no Bem Brasil, Caminho do Meu Coração.

0: Fechando a nossa sequência aqui no Bem Brasil, que começou com Danilo Caymmi, teve também Zé Cabaleiro. A gente volta já já.
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0: as oportunidades.
1: O Clube SESI Varginha está com vaga aberta para estágio em educação física. A oportunidade é para estudantes de bacharelado, a partir do primeiro período, que moram em Varginha e tenham disponibilidade de 12 meses. O estágio oferece bolsa de R$ 1.100, vale alimentação ou refeição de R$ 20 por dia, vale transporte e seguro de vida, além de outros benefícios. A carga horária é de 30 horas semanais, de segunda a sexta, das 3 da tarde às 9 da noite. Os interessados devem cadastrar o currículo até esta quinta-feira, dia 13, pelo site fieng.com.br. Na aba Trabalhe Conosco. O estágio será no Clube SESI, na Avenida Miguel Alves, em frente ao Mercado do Produtor.
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4: Agora juntos, Tim Maia, Cassiano e Hildon.

0: E aí, você curtiu a Maria Bethânia outra vez no Bem Brasil? Vai acontecer uma grande festa para você e sua família neste sábado ao lado do Conselho Comunitário do bairro São Sebastião. Você vai conhecer a revitalização da Praça do Zequinha. Vai ser diversão garantida e de graça para a criançada. Vai ter bem brinquedo inflável, pula-pula, piscina de bolinha, pipoca e algodão doce, mas para a criançada, hein? E de quebra a presença do Vacimóvel, reforçando a campanha de vacinação do sarampo e também da influenza e outras doenças. Basta levar a carteira de vacinação. É sábado agora, dia 15 de agosto, na Praça do Zequinha, ao lado do Conselho Comunitário do São Sebastião. A movimentação será a partir das 8 da manhã.
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0: Agora tem Ivo Pessoa no Bem Brasil.

0: Essa é a Maria Gadu, história de Lily Brown. Teve também na sequência Ney Matogrosso e Pedro Luiz, Sai Guarabira, Michael Sullivan, Ivete Sangalo e Ivo Pessoa. Sábado no Clube dos Aposentados de Varginha tem forró. A festa começa às 8 da noite com o Wagner Silveira e depois às 10, Zé Márcio e Sandro. Sorteio de brindes, comidas típicas e bebidas. O endereço é Antônio Frederico Ozanã, 415 no Sion. Você está convidado. Pinta lá.
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0: Trem chiquinho, olha só! Boca Livre, Ponta de Areia, fechando a sequência aqui no Bem Brasil, que teve também Raul Seixas, Alceu Valença, Ed Mota e Caetano cantando Cazuza. O Boca Livre se apresenta sábado agora, dia 15, às 8 horas, no Teatro Capitólio, né, num projeto da Rota da Boa Música. Os ingressos estão à venda no site Central de Eventos. Valeu, galera. Obrigado pela companhia. O Bem Brasil termina aqui. Na sequência tem Sucessos Melodia, depois o Melodia Sertaneja com o JB Tatu, nas férias do Carlos Fernando. Beijo grande, fiquem com Deus. Bye, bye.
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0: Lançado nesta semana, o programa Desenrola Adimplentes do governo federal, que visa oferecer condições especiais de crédito para trabalhadores informais que estão com as contas em dia e para estudantes e empreendedores ligados ao FIES. Para os trabalhadores sem carteira assinada, o programa permite trocar dívidas caras por um novo crédito com juros de até 1,99% ao mês. É preciso ter pelo menos 4 parcelas pagas e estar em dia ou com atraso de no máximo 90 dias. A dívida pode ser de até R$15 mil e ainda existe a possibilidade de conseguir até 50% de crédito adicional. Já para contratados do FIES firmados até 2017, estudantes que atendem às regras podem ter 12% de desconto para quitar a dívida à vista. Graduados que estão em dia há pelo menos 36 meses também podem acessar linhas de crédito para empreendedorismo. O atendimento começa pela Caixa ou Banco do Brasil, pelos canais digitais ou agências. A adesão e as condições especiais do FIES podem ser feitas até 31 de dezembro de 2026. Ronaldo Trombini, repórter Melodia.
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6: Quem trabalha ou quer trabalhar com cultura tem uma oportunidade gratuita em Varginha. Estão abertas até o dia 19 de agosto as inscrições para a oficina de elaboração de projetos culturais na programação do Projeta Cultura 2026. A formação é voltada para artistas, produtores culturais e demais interessados em ampliar os conhecimentos e atuar no setor cultural e na economia criativa. A oficina será ministrada pela professora Sheila Piancó. As aulas serão de 31 de agosto a 3 de setembro, das 6:30 da tarde às 9:30 da noite, no Museu Municipal de Varginha. As vagas são limitadas e a participação é gratuita. Podem participar pessoas com 18 anos ou mais, e quem tiver pelo menos 70% de presença receberá certificado. Também serão oferecidos lanches durante os encontros. As inscrições podem ser feitas pela internet até o dia 19. Mais informações no Instagram, @projeta.cultura, ou pelo WhatsApp 31 97150 1148. Repetindo, código de área 31 97150 1148. Ronaldo Trombini, repórter Melodia.
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2: É isso aí, meu amigo, minha amiga, minha gente querida, quarta-feira, 12 de agosto de 2026, eu estou acordado graças ao meu Deus, a Nossa Senhora e todos os protetoras, meus protetores e protetoras. Até as 4h30 juntinho aqui com vocês, viu? Nós vamos iniciar mais uma programação aqui na Rádio Melodia 102,3. Melodia Sertaneja, porque eu faço todos eles, né? Então acaba dando um probleminha aqui. O Melodia Sertaneja, 4h30, é o final dele, hein? Tá aí? Nós vamos iniciar a nossa programação de hoje, agora às 3 horas e 2 minutos. Gian Giovanni,

vez. Aí agora 3:05. Quem mandou aqui foi a Ana Carolina, né? Ana Carolina tá dizendo aqui, tá lá em frente à UPA, não tá sentindo muito bem. O seu pai, o pai dela é fã nosso aqui, eu sei, o Jonas, lá do Tulipas do Campo, Jonas, Ju, Carol, mas a música tá meio complicada, viu? Minha amiga Ana Carolina, vou mandar uma música bonita pra você que tá saindo, chegando agora, ó. Quem vai cantar agora pra nós é Milionário José Rico.

3:19, 3:19, a Vera Reis, o Donizete Quirino, a Luciane lá no bairro de Fátima, estão curtindo aí o Melodia Sertaneja. Vem chegando agora Zezé de Camargo e Luciane, e depois o Daniel.

3:17, estamos juntinho aí, até às 4:30, viu? A Marina de Tubarão ali no Bom Pastor já tá na escuta nossa, o meu amigo Djalma Monterani também do Bom Pastor. Boa tarde, meus amigos, quem vem chegando por aí, Roberta Miranda aí depois, o Leonardo, hein? Música bonita, o Leonardo eu não conhecia não, meu. Você foi...

Essa música aí, eu lembro da Roberta Miranda quando veio na Feira da Paz. Há muito tempo, um show que ela fez em Varginha, 1900 e alguma coisa, né? 800 e alguma coisa. Essa música do Leandro é bonita, hein? Não tinha ouvido aí. Escuta aí. Além do sol, além do ar.

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1: Ô, meu amigo Alaori, pega aí o seu celular aí e digita, meu amigo. Pra mim é mais fácil aqui que a coisa é complicada. A Janaína Bertoldo lá do Padre Vitor também tá na escuta nossa. Agora, Bruno e Marrone, depois Ataíde e Alexandre.

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1: E agora 3h32. Deixa eu mandar um bom dia lá pro pessoal da oficina mecânica do Ratinho lá na Radicar. Lá no Santana, meu amigo Marcos Vinícius, Jabá, Coquinho, Jonathan Ratinho. E também a secretária Mari. O meu amigo Reginaldo está lá no sítio Mamonas, lá em Luminárias. Ele que é sobrinho da dona Iracema, a mãe da minha nora Gleice e também do sargento Gleice da Polícia Rodoviária Federal. Vamos tocando para diante, aqui não para não. Agora vem chegando Mato Grosso e Matias e também a Paula Fernandes.

Agora são 3 horas e 42 minutinhos. Boa tarde lá em... na Bahia, lá em Itabuna, né? Ione Souza, de vez em quando acontece isso mesmo, viu? A Cecília do Sion também tá na escuta nossa. Boa tarde para ela. A Antônia Clélia tá lá na Vila... na Vila Bueno, tá certo? Até que o Carlos Fernando nos separe, eu vou ficando por aqui, viu? Beleza? Então vamos chegando pra diante agora. Vamos tocando pra diante... Rick Renner e depois René.

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1: E agora, faltando 12 minutinhos para dar 4 horas. Vamos, boa tarde aqui para a Neia, aqui da Rua Tiradentes, está sempre na nossa escuta, mandando um alô para o Ronaldo e também para a Gláucia, lá na Flora. Opa! Bom dia, boa tarde para todo o pessoal da Flora na escuta nossa aí. A Niceia também está na escuta nossa, está aqui no centro. As irmãs Nissimar e Nilimar, lá no Imaculada Conceição, também estão curtindo a boa música. E quem escuta a gente também, trabalhando com o radinho ligado, cuidando aí do serviço de pedreiro, meu amigo Cissão. O Cissão, irmão do Reginaldo, lá da Mercearia Nunes. Lá no Catandubas, os meus amigos, o Toninho e também o Jamil, os mecânicos, estão na escuta nossa aí. Toninho, essa semana eu vou chegar pra você dar uma olhadinha no meu automóvel, viu? Beleza, boa. João Paulo e Daniel e depois Leandro e Leonardo.

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2: Direito do segurado. Uma mudança nas regras do INSS amplia para 18 o número de condições de saúde que podem dispensar o segurado do tempo mínimo de contribuição para receber benefícios por incapacidade temporária, o auxílio-doença ou aposentadoria por incapacidade permanente. A lista passou a incluir a gestão de alto risco, além de doenças como câncer, tuberculose ativa, hanseníase, cegueira, Parkinson, esclerose múltipla, cardiopatia grave, AIDS, hepatopatia grave e acidente vascular cerebral agudo. É importante ficar atento. A isenção da carência não é automática. O INSS exige que a condição apresente quadro de evolução aguda e critérios específicos de gravidade, com documentação médica que comprove a incapacidade. A nova regra foi publicada em portaria de julho deste ano. Quem tiver nessa situação deve procurar orientação e apresentar corretamente os documentos exigidos para solicitar o benefício. Ronaldo Trombini, repórter Melodia.
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1: E agora 4 horas e 3 minutinhos, a última meia hora do Melodia Sertaneja desta quarta-feira. Vamos trazer agora de Paulo e Paulino, César e Paulinho, mandar o meu boa tarde aqui na Fazenda Santa Luzia para Laide.

É aqui tá na Melodia 102,3. Até 4h30 ainda tem música bonita pra você ouvir aí do outro lado, viu? Ah, por que não? Porque vem chegando agora Chico Rei Paraná e também o Chitãozinho e o Chororó. Agora a hora certa, 4h12.

Chegando agora 4h18, um minutinho. Deixa eu mandar um boa tarde ali no São Sebastião, no Cidade Nova, né? Ali a divisa Cidade Nova com Sebastião, com São Sebastião, lá da LCC, prestadora de mão de obra. O meu amigo Luiz Carlos Caselato tá lá na escuta nossa, mandando aquele abração pra mãe dele, a dona Júlia. Ela tá escutando. Dona Júlia, boa tarde pra senhora, viu? Também para o pedreiro Matheus e o ajudante Rian, lá no Cidade Nova. Opa, beleza pura, tocando pra diante, quem vem chegando agora, Rio Negro e Solimões. E depois Otávio Augusto e Gabriel.

É, já corrigindo, não é corrigindo, não, acrescentando aqui, né? O pedreiro Matheus e o ajudante Rian estão lá no Cidade Nova, na obra da Júlia. E agora, no finalzinho do segundo tempo, aos 44 minutos e meio, chegou o meu amigo Hermes, lá da casa de ração Peixinho do Campo Perdinho, ali do posto Pedra Negra, não é isso aí? Tá aí, meu amigo, minha amiga, ó. Já tô indo embora, viu? Tô indo embora. Amanhã, se Deus, Nossa Senhora e os protetores me acordarem, eu estarei com vocês aqui de novo. Se eu não acordar, eu vou estar com eles, tá bom? Fiquem agora com o João Mineiro e Marciano. E até amanhã, se Deus quiser. Tchau, tchau.

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4: Varginha registrou deflação de 0,65% em julho, na comparação com junho, segundo o Índice Municipal de Preços ao Consumidor. Nos últimos 12 meses, a inflação acumulada na cidade está em 4,5%. O grupo que mais pesou no bolso foi o de habitação, com alta de 0,4%, principalmente por causa da energia elétrica. Já transporte caiu quase 0,5%, com redução nos preços do etanol, da gasolina e do diesel. Na alimentação, a queda foi ainda maior, quase 2%. Batata, tomate e alho ficaram mais baratos, enquanto banana, ovos e leite registraram alta. Os dados são levantados pelo IF Sul de Minas, em parceria com o Unis e o GESUL. Ronaldo Trombini, Repórter Melodia.
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1: Varginha registrou deflação de 0,65% em julho, na comparação com junho, segundo o Índice Municipal de Preços ao Consumidor. Nos últimos 12 meses, a inflação acumulada na cidade está em 4,5%. O grupo que mais pesou no bolso foi o de habitação, com alta de 0,4%, principalmente por causa da energia elétrica. Já transporte caiu quase 0,5%, com redução nos preços do etanol, da gasolina e do diesel. Na alimentação, a queda foi ainda maior, quase 2%. Batata, tomate e alho ficaram mais baratos, enquanto banana, ovos e leite registraram alta. Os dados são levantados pelo IF Sul de Minas, em parceria com o Unis e o GESUL. Ronaldo Trombini, Repórter Melodia.
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4: Dezoito horas

Olá, meu amigo, olá, minha amiga. A coisa mais difícil do mundo é quando você tem que fazer uma admoestação, chamar a atenção de uma pessoa por algum erro que ela está cometendo e você fica sem graça, não quer amolar, não quer invadir a privacidade dela. E aí fica difícil. Você fala, falo? Se eu falo, ela pode ficar brava comigo. Se eu não falo, eu vou estar me omitindo e deixando a pessoa cair no buraco. Então fica aquela dúvida, aquele conflito. Jesus fala tão claramente sobre isso no Evangelho de Mateus, capítulo 18, nos versículos de 15 a 20, ele diz, se o teu irmão pecar contra ti, vai corrigi-lo, mas em particular a sós contigo. Se ele te ouvir, tu ganhaste teu irmão. Se ele não te ouvir, toma contigo mais uma ou duas pessoas para que toda a questão seja decidida sob a palavra de duas ou três testemunhas. Agora, se ele não vos der ouvido, diz-o à igreja. Se nem mesmo a igreja ele ouvir, então vai ser tratado como alguém que não merece muito crédito. Mas você veja bem que Jesus dá quatro situações até chegar ao ponto de você se tornar assim, não um inimigo, mas uma pessoa ausente para você, que não participa mais da sua vida, não comunga com você, não faz parte do seu grupo, leva muito tempo. O que nós não podemos fazer, meu amigo, minha amiga, é nos omitir. Muitas vezes um amigo nosso, um irmão nosso, uma pessoa ligada ao nosso grupo, à sua igreja, à sua escola ou no trabalho, comete um erro e todo mundo critica por trás, todo mundo fala por trás e ninguém chega e fala, olha, você percebeu que aquele gesto seu não é uma coisa legal? Talvez você tenha feito sem maldade, sem perceber que não era uma coisa boa, mas é perigoso, isso não está certo. O que você falou ou o que você fez, isso não está certo. É caridade fraterna. É correção fraterna. Jesus, ele criou um modelo de diálogo nas comunidades, um modelo novo que não existia no tempo dele. É preciso conversar com respeito, com delicadeza, mas é preciso conversar. Nós não podemos simplesmente julgar o gesto de alguém, o ato de alguém, a palavra de alguém, por uma vez, por duas vezes. É preciso levar ao conhecimento dela que aquilo não agradou, machucou pessoas, aquilo não foi legal nem para ela mesma. E nós temos que fazer isto. Jesus continua no Evangelho falando assim, olha, eu vou dizer para vocês, se dois de vocês estiverem de acordo na terra sobre qualquer coisa que quiserem pedir, meu Pai vai conceder. Porque onde dois ou três estiverem reunidos em meu nome, eu vou estar no meio deles. Então Jesus nos dá a garantia que viver em comunidade é a melhor saída para nós. Todas as vezes que nós nos ausentamos de uma comunidade, ou de um grupo, ou da família, porque estamos aborrecidos porque alguém nos magoou, nós perdemos. E perdemos muitas vezes até a presença do Cristo em nosso meio. Para quando nós estamos, apesar dos nossos defeitos e dos defeitos dos outros, ligados no grupo, na comunidade, na família, aí Deus nos abençoa. E é preciso ter respeito, cuidado, carinho, afeto, delicadeza e coragem para dizer a verdade e não nos omitirmos. É muito mais comum o grupinho se fechar num canto e começar a falar mal daquele lá, e ninguém fazer a correção fraterna. Fazer a correção fraterna é uma coisa bonita demais, bem difícil, mas é preciso ter coragem, carinho, delicadeza, amor. Eu não posso nunca corrigir uma pessoa com raiva, com mágoa, com ressentimento. Aí não vai ser correção, vai ser vingança. O amor faz diferente. O amor é dialógico. Se eu não der conta de falar, converso com alguém do grupo, alguém da família, alguém da igreja, para falar junto comigo ou falar individualmente. Talvez a pessoa escute mais aquela pessoa do que a nossa.
O importante, meu amigo, minha amiga, é que as inimizades nascem entre irmãos e espalham por toda uma família. A inimizade nasce entre amigos e se espalha por toda a comunidade. A inimizade nasce numa família, numa comunidade, e se aumentar muito, começa a virar guerra entre países, entre nações. Nós vemos hoje muitas guerras no mundo, mas elas não começaram com os presidentes das repúblicas e dos países. Elas começam sempre numa comunidade. É uma desavença aqui, uma desavença lá, uma maldade aqui, um mata o outro ali, o outro rouba aquele, o outro fala mal do outro. E aí as coisas vão aumentando, aumentando, tomando proporções enormes e às vezes até continentais. Temos que tomar muito cuidado com os nossos relacionamentos interpessoais, no aqui e no agora, no nosso ambiente, no mais próximo possível, porque nós podemos disseminar uma maldade, disseminar uma intriga, uma inveja, uma maledicência em proporções absurdas. Mas tem o remédio. Jesus dá o remédio. Seja cuidadoso, seja caridoso, perdoe. Perdoe sempre. 7 vezes 7 vezes, como dizia no Evangelho. Quer dizer, infinitamente. Muitas pessoas carregam mágoas e ressentimentos e não perdoam. Tomam veneno para matar aquele a quem não gostam, aquele de quem tem mágoa e ressentimento. Quem morre é a pessoa. Quando eu não perdoo, eu fico amargurando aquilo, eu vou ficando doente com aquilo, vai me causando doenças emocionais. Das doenças emocionais passa para as doenças físicas, e a doença física pode me matar. E aquela pessoa que talvez tenha feito alguma coisa de errado para mim, que às vezes nem teve tanta culpa assim, porque às vezes fez sem querer, está viva. Queria que ela morresse, mas ela ficou viva. O perdão é libertador para quem perdoa e para quem é perdoado. Mais libertador para quem perdoa. E nós temos que alicerçar a nossa convivência comunitária, familiar, social, no perdão, na bondade, relevar as ofensas, aprender a falar a verdade, não omitir o que sentimos. Quando você chega perto de um amigo e diz assim: meu amigo, eu amo você, mas você me magoou, tudo se esclarece. O amigo jamais vai lhe dar um tapa por causa disso. Ao contrário, vai cair na real que você está falando com amor. Assim é entre os casais, marido e mulher. Se eu durmo com raiva da minha mulher, eu vou amanhecer no dia seguinte com mais raiva ainda. Vou passar o dia distante, à noite estarei com mais raiva ainda, mais uma noite com raiva, com mágoa, com ressentimento, mais uma manhã e um dia, uma manhã e um dia. Aí nascem as separações, os divórcios. A mágoa vai crescendo. É preciso então cortar isto no ato. Essa palavra me magoou, meu amor. Você conseguiu me ferir. Por quê? Qual a sua intenção? E o seu amor vai entender. Vai cair na real e vai lhe pedir desculpas. Eu não tive essa intenção, desculpa, foi uma palavra maldita. Quantas vezes uma palavra mal colocada fere as pessoas? Então é preciso que nós tenhamos esse exercício de falar a verdade, verbalizar o que sentimos e, quando somos ofendidos, perdoar quem nos ofendeu. Porque na maioria das vezes, e você há de convir comigo, na maioria das vezes a pessoa que nos ofende não teve tanta intenção assim.

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5: 18 horas e 14 minutos.
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9: Olá, você, muito boa noite. Agora são 18 horas mais 15 minutos em Varginha. Esta é a Rádio Melodia FM em 102,3 e nós estamos começando o programa Bola na Rede. Bola na Rede que traz todas as informações para você sobre tudo o que aconteceu nos esportes de Varginha, de Minas, do Brasil e do mundo. E você do outro lado é o nosso convidado.

0: Sou José Ladir e junto comigo hoje para a gente fazer esse Bola na Rede muito mais emocionante para você, tem ele do outro lado, o Paulinho Carvalho, Paulinho PH, que fica conosco, vai ficar conosco até as 19 horas. Paulinho, boa noite, é um prazer tê-lo conosco aqui no Bola na Rede.
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2: Muito boa noite, José Ladir. Boa noite a você, torcedor de todas as camisas. Muito bom fazer parte da bancada aqui hoje, fazendo presença solo, né? Sentindo falta dos companheiros de bancada, mas um grande abraço a eles. Denilson Figueirinha, Paulão,

0: Rapaz, mas que lambança. Rapaz, é pra inglês ver esse sorteio da CBF, né não, Zé?
1: Não, isso aí que eu vou te perguntar daqui a pouco, você vai falar pra mim sobre isso. Entendeu? Porque todo mundo já falou sobre isso aí.
0: Ah, brincadeira, rapaz. Eita, bolinha mais pesada do que as outras, viu?
1: É verdade, é. O negócio tá, diz que tá falando, mas todo mundo falando. Mas sabe o que foi, Paulinho? Só pra gente falar, só pra gente dar uma moralizada. É o seguinte, Paulinho. Esse sorteio, eles regionalizaram.
0: Eu concordo com você, José, que eu não tinha pensado por esse lado, mas é verdade.
1: Internacional, Santos e Palmeiras, Cruzeiro e Atlético. Aí sobrou Vasco e Vitória. Os dois não tem times do estado, mas nenhum colocou os dois juntos. Então eu achei que foi por isso que eles fizeram.
0: Zeca, mas aí não é sorteio, né, Zeca?
1: Isso aí foi, juntou e falou, né? Vamos fazer isso e acabou.
0: Com a premiação que a Copa do Brasil dá, isso aí é uma desculpa esfarrapada danada, não é não?
1: Eu também achei que foi muita coisa, muita. Sei lá, e outra coisa, ninguém viu, Paulo. Mas ninguém viu.
0: Igual cabeça de bacalhau, né, Zeca? Claro, sabe que tem, mas ninguém viu.
1: Língua de mosquito?
0: Enterro de anão?
1: 18 e vamos que vamos com o programa Bola na Rede, Paulinho. Vou falar uma coisa pra você, é o seguinte, olha, o Amadorzão aqui de Varginha tá homenageando o desportista André Cândido Vitalino. Você conhece muito bem, que é o popular da ideia, pai do Haroldo, do Zeca, do Ricardo.
0: Zeca é nosso ouvinte assíduo aí, né?
1: Nosso ouvinte assíduo. E o Dendé foi um futebolista há muitos e muitos anos. O Dendé sempre militou no futebol, foi de tudo. Ele foi técnico, ele foi juiz, ele foi roupeiro, ele foi diretor, ele foi tudo no dentro do futebol. E agora está sendo homenageado em vida justamente por isso. E é uma beleza essa homenagem que está fazendo para o Dendé. Homenagem bacana que está fazendo para ele. Ele precisa dessa homenagem, acho que é uma homenagem muito justa para o Dendé. E nesse final de semana agora, Paulinho, no próximo final de semana, teremos 3 jogos. Vão acontecer, 4 jogos. 2 no Rubro Negro e 2 no Campo da Semel. No Campo da Semel, Petrópolis, Jacomelli, Portuguesa e Carvalhos. No Rubro Negro, Associação Esporte Clube Canaã e Resistânia. E o outro jogo, pessoal do São Geraldo e Figueirinha. Não haverá jogos, ou jogo, né, lá no estádio Negorácio da Vila Barcelona. E esse amadorzão, Paulinho, semiprofissional?
0: Olha, Zeca, é só clássico, só feras dentro de campo aí. Infelizmente, por compromissos assumidos, né, antes aí, eu não estou tendo como acompanhar mais de perto todas as partidas, mas depois eu fico sabendo, procuro conversar com o pessoal, só elogios, e a gente não pode deixar de registrar, né, Zeca, a organização em si.
1: Justamente.
0: Um dos melhores campeonatos de todos os tempos está sendo disputado este ano aqui em Varginha, não só pela qualidade aí das equipes que se propuseram a disputar, né, mas também pela organização em si, o carinho que o pessoal da CEMEL está fazendo, o pessoal aí da secretaria, o Henrique Lemes, todos os membros aí têm se dedicado de forma ímpia. E sem contar a transmissão de vocês, né, Zé? Isso aí a gente tem que louvar também, viu? São batalhadores
1: ajuda
0: e heróis.
1: Ajuda um pouco, né, Paulinho?
0: Ajuda quem muito, não pode ir. Não é pouco não, viu?
1: Ajuda quem não pode comparecer aos estádios, principalmente o primeiro jogo, que é 8:30 da manhã.
0: Justamente.
1: O pessoal já não levantou, não vou ligar a televisão, fica na cama mesmo, fica assistindo a gente.
0: É isso aí, Zé.
1: Muito bom. Então, eu chamo, Paulinho, de semiprofissional.
0: Concordo com você, concordo pela qualidade dos atletas em si, apesar de serem atletas de final de semana, mas são jogadores com muita qualidade, jogadores que se dedicam muito e gostam de disputar esse tipo de competição. E quem ganha, que eu falo sempre, é o torcedor de Varginha e até da região, porque vem muita gente de Três Corações, de Eloy Mendes, Três Pontas, para assistir as partidas aqui.
1: E um detalhe importante, Paulinho, é que as equipes estão renovando a cada dia. Tem equipes aí, por exemplo, que contratou jogadores profissionais, que foram profissionais, né? Estão de folga, vão atuar nas equipes. O caso do Foguinho, que jogou aqui no Boa Esporte. O caso do Pirulito, que vai vir jogar aqui no time do Libertas. E o pessoal lá do Canaã chamou também 11 jogadores de fora. Figueirinho, um baita de um time. Carvalhos, rapaz, um baita no time, chamou
0: PSG, rapaz,
1: 11 tá jogadores lá do Fabril de Lavras, Fabril que tá na bica para ser campeão,
0: justamente.
1: Jogar aqui.
0: Olha
1: a qualidade.
0: É o que a gente fala, Varginha é a menina dos

0: Olhos de todo o sul de Minas, o futebol aqui é muito bem disputado e muito respeitado, tá? É, todo mundo chega nessa época do campeonato, do amadorzão, dispensa outros campeonatos para vir disputar aqui em Varginha, cara. Primeiro, pela qualidade dos gramados, que são muito bem cuidados.
1: Justamente, eu ia falar sobre isso.
0: Isso aí é um atrativo a mais, né? Segundo, organização.
1: Organização.
0: Terceiro, os estádios enchem. Isso aí motiva o jogador.
1: Com certeza, é verdade.
0: E tem o fator financeiro também, né?
1: É verdade, Paulinho. Então, tá aí. Quero mandar um abraço a todos os diretores das equipes que estão disputando o campeonato amadorzão. Todos os atletas, todos os torcedores, pessoal da comissão técnica. E quero mandar um abraço também, Paulinho, a todos os árbitros. Pessoal,
0: com
1: fala
0: certeza,
1: da arbitragem.
0: É isso aí, Zé.
1: Se não tivesse arbitragem, não tem como ter esses jogos.
0: Pessoal, são batalhadores, muito, né, Zé?
1: Não é verdade?
0: Trabalhadores que aí no final de semana abdicam da família para poder ir pro campo. Às vezes, para ser o torcedor, não tem muita paciência. A gente sabe que são
1: justamente
0: passionais e escutam xingamentos e tudo mais. E os caras estão lá firme e forte. Ô, Zeca, queria perguntar pro Zeca do Dendé aí se o Vitalino da família dele tem raiz lá pro lado de Ingaí, pro lado de Tumirim, pra aqueles meios lá.
1: Ah, aí, Zeca, ó, com você, Haroldo, Zé, com então o Ricardo. Paulinho tá perguntando se tem raiz lá pro lado de Ingaí, pra onde mais, Paulinho?
0: Carrancas, estação Carrancas aí, e Tumirim, pra aqueles meios ali da Serra da Bocaina, perto de Lavras.
1: Pode responder pra gente aí. E outra coisa, você quer participar conosco aqui do programa, pode mandar a sua mensagem no nosso zap 3690-2743 3690-2743. A gente já está recebendo bastante mensagens aqui, Paulinho. Tem ele aí, o Paulo Sérgio Silva, mandando um abraço para você, Paulinho, para mim, mandando um abraço para toda a equipe do Bola na Rede. Um abraço para você, Paulo. Tá feliz da vida que o Vasco vai disputar aí a competição importante, né, Paulinho? Vascão da Gama.
0: Vasco gigante da colina
1: gigante,
0: aí.
1: Tem muita gente, torcedores do Vasco.
0: Temos principalmente no Nordeste brasileiro aí, o Vasco é muito forte.
1: Muito forte.
0: Fora do eixo do Rio ali, o sul do Espírito Santo, o Vasco é uma torcida memorável, grande demais pelo país inteiro. Espalhada, né, Zeca?
1: Você tem muitos amigos aí que vai ficar indo, Paulinho.
0: Rapaz, Alexandre Corsini lá do Sicoob, o doutor Domingos, o Minguinho, advogado, o Jesse lá em Monsenhor Paulo, o Ivan despachante, o Cristiano, aqui é muita gente, viu? Se for falar aqui,
1: fica o programa inteiro falando.
0: Fica o programa inteiro mandando como, abraço, né, é verdade.
1: Beleza, 18 horas mais 25 minutos, segue o programa Bola na Rede aqui pela Rádio Melodia, eu sou o José Ladir, junto com Paulinho PH, transmitindo emoção para você. Tem o Carlos ligando aqui também, ele e a esposa dele, um abraço para você, Carlos, todo dia ele liga aqui pra gente, mandando um alô. Tem o José Braz, lá de Três Corações, a Marilda Zanin, também de Três Corações, o Grilo Falante, todo o pessoal que comandava ali a Rádio Tropical e também fazia as transmissões do Atlético Tricordiano, Paulinho.
0: Rapaz, bons tempos, hein, Zeca?
1: Nossa.
0: Aquele ali Airbex pegava fogo, fala
1: Nossa
0: a verdade.
1: Senhora. Muito bom, viu, rapaz? Que legal, gente. Então tá aí. Vamos que vamos tocar o barco pra frente, falar do módulo 2, Paulinho, do Campeonato Mineiro. Os jogos do título. Quarta-feira, dia 12, é hoje, Paulinho, às 19 horas e 30 minutos, no estádio Castor Cifuentes, em Nova Lima, Vila Nova e Democrata de Sete Lagoas. O primeiro jogo. O segundo jogo, o jogo da volta, vai ser lá em Sete Lagoas, né? Lá no estádio do Democrata. E vou falar uma coisa pra você, Paulinho, olha. Democrata com quase uma mão. Se empatar lá em Nova Lima, eu tenho certeza que o Democrata vai faturar esse título, Paulinho.
0: Olha, Zeca, eu senti a ausência do Aimorés aí, sinceramente, mas é aquele negócio, futebol é isso aí, que não teve competência para se estabelecer, né? O Vila Nova foi lá e mostrou porque é também uma das grandes forças do futebol do interior mineiro. O Democrata dispensa comentários. Disputou grandes competições, grandes campeonatos mineiros aí, sempre dando
1: grande
0: muito trabalho para os grandes, né, da capital, principalmente. Né, uma das forças do futebol mineiro também do interior. Acho que ficou de bom tamanho aí essa decisão. E qualquer das duas equipes que levantar o caneco aí tá bem servida.
1: É, o segundo jogo já era na Arena do Jacaré, já em dimensões maiores.
0: Você veio tudo pertinho ali da capital, aí, pertinho da
1: metropolitana. O Vila Nova de Nova Lima é dentro da grande BH, Paulinho?
0: Justamente. E Sete Lagoas não tá diferente.
1: É, não faz diferença também, é muito pertinho. E outra coisa, só a diferença é só o estádio.
0: Justamente.
1: O estádio do Castor Cifuentes, que é o Assalpão do Bonfim, é muito acanhado. Ali com o Vila Nova tem que fazer a diferença. Porque pois sair para jogar lá na Arena do Jacaré já fica bem
0: ali difícil. O jacaré abre a boca,
1: abre
0: não é
1: a boca
0: fácil
1: ali, batir, e a bocanha, não, muita viu? Gente. Ô Paulinho, quem está ligado com a gente aqui também, o Reginaldo e a família dele. Alô, Reginaldo, um abraço para você.
0: Abraço, Reginaldo.
1: Para sua família, tá mandando um abraço para você, Paulinho, um abraço para a gente. Não mandou o time que torce aqui não, mas tem certeza que gosta muito do esporte, gosta muito do futebol, e isso é que é importante pra gente.
0: Ô Zeca, eu tenho que dar uma cornetada hoje do meu amigo Denilson Figueirinho.
1: Ah, Denilson.
0: A última vez que eu estive aqui juntamente com ele, ele tava cornetando o Pedro Raul, que você se lembra bem.
1: Eu ainda falei aqui ainda, viu?
0: E o Pedro Raul é o único que tá fazendo gol na equipe do Coringão, Denilson. Brinca não, meu irmão.
1: Aí, Figueirinho, ó, eu te falei aquele dia, viu? Quem está sintonizado com a gente também é o Darcy. Alô, Darcy, um abraço pra você, pra toda a sua família. Paulinho, um detalhe importante aqui neste campeonato brasileiro da Série A e da Série B, campeonato da Série B com jogos picados, Paulinho. Nós tivemos ontem um jogo, o Avaí perdeu em casa de 1-0 para o CRB, CRB lá de Maceió, lá
0: Alagoas,
1: onde o Marcelão transmite todos os jogos.
0: Marcelão, voz de trovão.
1: Voz de trovão. Nós tivemos a oportunidade de ir lá fazer uma partida junto com ele. E o Marcelão agora, inteligentemente, arrumou uma namorada e ela é repórter. É repórter dele.
0: Aí tá certo, hein, Marcelão?
1: Grande figura, Marcelão.
0: Grande figura.
1: Como é que ele fala mesmo? Tá bonito.
0: Tá bonito.
1: 18h29, programa Bola na Rede. Libertadores, Paulinho. Jogos de ida das oitavas de final. Fluminense, Independente e Rivadavia se enfrentaram ontem lá no Maracanã, às 19 horas, e pelo jogo de ida das oitavas de final, não passaram do 0-0, um joguinho meio duro, hein, Paulinho?
0: Olha, Libertadores é sempre Libertadores. Aqui, deixa eu pegar só uma coisa, o Denilson tá mandando uma mensagem aqui. Então, eu vou continuar acordentando o Pedro Raul, deu certo. É isso aí, Denilson, deu certo. O cara tá metendo gol, é isso aí, tem que acordentar. Mas voltando a falar da Libertadores e Zeca, são jogos muito difíceis. Equipes que disputam essa competição, que é uma competição pesada, a mais difícil do futebol sul-americano. Tá? Todo mundo entra, como se diz, brigando por um prato de comida. Qualquer resultado é possível. E a gente está vendo isso, que nem só as equipes de qualidade, que tem um poder aquisitivo maior, que tem jogadores mais caros, jogadores de nome, rodado e tudo mais, é que estão fazendo a diferença, Zeca.
1: É verdade.
0: Lá dentro de campo é quem tem mais vontade.
1: É verdade, Paulinho. E hoje nós temos jogos, Paulinho. Palmeiras e Cerro Porteño, daqui a pouquinho, às 19 horas.
0: Pedreira.
1: A Pedreira, lá no Nubank Park. E o jogo do Palmeiras, né? E Cerro Porteño, da Conmebol Libertadores, oitavas de final. A transmissão vai ser no Paramount Plus. O único clube a avançar a fase de mata-mata nas últimas 10 edições da Libertadores, o Palmeiras disputa as oitavas de final pela 19ª vez, Paulinho, na história. Recorde entre todos os times brasileiros. Tem moral pra isso, hein, Paulinho?
0: Muita moral, Zeca, e a gente tem que dar crédito aí à continuidade do trabalho do Abel. Tá? A diretoria sempre bancou, não quis esse negócio de o time perdeu 2-3, tchau treinador, justamente, tchau comissão técnica, não pode ser
1: tem
0: assim.
1: Tem gente que pede, Paulinho.
0: Pois é, já pediram a cabeça do Abel várias vezes.
1: É verdade.
0: Por ele já tinha ter saído do Palmeiras, mas sabiamente a diretoria, o staff do Palmeiras aí sabe que não é por aí. É, né? Uma fórmula que está dando certo. Eu costumo dizer, você é testemunha disso e o nosso ouvinte também, tá, que o Palmeiras deve muito a Leila, e deve mesmo. A Leila tem que dar aula de gestão esportiva para todos os clubes, para todos os dirigentes brasileiros.
1: Com certeza.
0: Mostrar como é que se faz futebol. De forma consistente, séria e honesta. E deveria estar à frente da CBF. Pode ter certeza. Eu tiro o chapéu para a Leila. O Palmeiras, no papel, é franco favorito, Zeca. Pela história, pela camisa e tudo mais. Mas o Cerro Porteño está acostumado a disputar esse tipo de competição. E é um time que entra em campo, principalmente contra a equipe brasileira, né?
1: Já entra perdendo, né?
0: Focado, justamente. Não tem bola perdida, não tem nada. E o Palmeiras, se quiser fazer valer a sua superioridade, que a gente sabe que tem, a sua qualidade, vai ter que jogar com muita seriedade e, acima de tudo, muita vontade em conquistar essa vitória.
1: Lembrando que o provável Palmeiras para o jogo de hoje contra o Cerro Porteño é Carlos Miguel, Murilo, Gustavo Gomes e Barbosa, Alan, Marlon Freitas, Andréas Pereira e Piquerez, John Arias, Flaco Lopes e Vitor Roque. O treinador é o Abel, o Paulinho já falou aí. Arriscaria um placar, Paulinho?
0: Olha, a Libertadores é muito difícil se cravar um placar, mas eu vou arriscar sim, 3-1 pro Palmeiras. O Palmeiras tem que saber o seguinte, Zeca. Vai ser um jogo de muita catimba, como sempre é.
1: Com certeza.
0: Jogos da Libertadores, justamente. Tá? Não pode perder a cabeça. É um jogo psicologicamente difícil, porque eles vão estar em cima da arbitragem o tempo todo, tentando perturbar, tentando tirar o foco, né? Provocando. Libertadores é isso. A gente sabe que a vida inteira foi dessa forma.
1: Foi dessa forma, é verdade. 18h33, você pode continuar mandando o seu... a sua mensagem aqui, seu áudio pra gente aqui no 3690-2743, 3690-2743. Tem Estela, Paulinho, tá mandando um abraço pra todos nós.

0: Provável Flamengo, Paulinho, é Rossi, Varela, Léo Ortiz, Léo Pereira e Ayrton Lucas, Pulgar, Jorginho e Arrascaeta, Carrascal, Samuel, Lino e Pedro, o treinador é o Leonardo Jardim. Paulinho.
1: Ah, o Flamengo vai com o que tem de melhor.
0: Que tem de melhor, né?
1: Tá, pra mim, o melhor camisa 10 não, é o Arrascaeta, não tem jeito, melhor armador. E o Pedro despesa comentário, gente. Tem que tomar um cuidado danado. Tá? É um centroavante muito forte, um centroavante oportunista. Que
0: qualquer,
1: vai dar muito
0: qualquer
1: trabalho.
0: Bobeira que
1: qualquer
0: der com vacilo. Ele, guarda.
1: Exatamente, Zeca.
0: Verdade. Você falou certinho, Paulinho. Alô, Buiú. Um abraço pra você, Buiú, lá que jogava lá no Canaã. Tá ele com a família dele também, mandando um alô pra você, Paulinho, pra todos nós.
1: Abraço, Buiú. Lá no Canaã também tem o Ordival lá do bar, bar do Peixe.
0: Verdade,
1: lá. Abraço, Ordival.
0: E um abraço também pro Buiú da Demutran, que é nosso grande parceiro, nosso ouvinte. Eu tenho certeza que ele tá ouvindo a gente. Ele tá em algum bairro da cidade, tá? Grande abraço a todos vocês. Quem for palmeirense, gente, manda um alô pra gente. Eu não tô vendo palmeirense nenhum aqui, ué. Brincadeira, vamos batalhar, né, Paulinho?
1: Mas é que já estão tomando o suco da confusão, ah, rapaz, já estão comemorando já, ué.
0: Antes do jogo, aí o Darcy. Um abraço, Darcy. 18h42, vamos que vamos, Paulinho. E vou falar uma coisa, viu, Paulinho? Jogos da Libertadores, você falou, é uma pedreira. Como disse o Ayrton Buchecha, como dizia ele, né? É pau com formiga, mais arame farpado. Não tem como.
1: Esse que credo, Zé.
0: É difícil que é, viu?
1: Não, alô, assim Buchecha, como a Sul-Americana também, né, Zeca? A Sul-Americana é a mesma coisa. E a gente sabe, hoje 9h30 aí, essa é a grande partida. Pra você que torce pra outras equipes também.
0: É verdade.
1: Pra assistir isso aí.
0: Vale a pena assistir.
1: Vale a pena, claro. Tá? E é o que eu tô dizendo, gente, não tô justificando nenhuma derrota, apesar, sou cruzeirense sim, mas prudência e caldo de galinha, meu amigo, não faz mal pra ninguém.
0: Realista, né?
1: Realista, é pé no chão, a gente sabe da força do futebol do Flamengo, é, pra mim, um dos melhores, se não o segundo melhor elenco, ali, mas pau a pau com o Flamengo, com o Palmeiras mesmo, as duas melhores equipes em atividade do futebol brasileiro hoje.
0: E tem o Vinícius Ramos também, que é torcedor do Mengão, tá curtindo a gente, tá lá na sua casa com o Tomazinho, tá pageando, hein? Sai do serviço agora, tem que pagear, né? Um abraço pra Cíntia, pra toda a família do Vinícius, lá com o Tomazinho, chegou pra fazer bagunça e pra mudar o esquema da casa. Que beleza, hein, Paulinho?
1: É isso aí, Vinicião. Sexta-feira vamos estar juntos lá no ataque, se Deus quiser. Abraço a você, a toda a família aí. Vinícius passou o primeiro Dia dos Pais aí, verdadeiramente como pai.
0: É verdade, como pai mesmo. E falar em Dia dos Pais, Paulinho, como foi seu Dia dos Pais?
1: Olha, Zeca, excelente, tem que mandar um grande abraço aí pra toda a minha família lá na cidade de Monsenhor Paulo, tivemos lá junto com meu pai no sítio lá, meu pai cruzeirense também, seu Zé Palito, hein?
0: Zé Palito.
1: É isso aí, rapaz.
0: 18 horas mais 44 minutinhos, programa Bola na Rede aqui pela Rádio Melodia, eu sou o José Ladir junto com Paulinho Carvalho, PH, transmitindo emoção pra você. Paulinho, jogos da Copa Sul-Americana, os jogos de ontem, São Paulo conseguiu um empate lá na Bolívia, nas altitudes, 1-1 com o Bolívar.
1: Teve bom
0: saiu
1: resultado.
0: Saiu na frente
1: São Paulo, mas o problema é a altitude, e a equipe de São Paulo a gente sabe que é muito limitada, viu, Zeca? Com os problemas que tem tido aí, principalmente de extracampo, que está realmente afetando aí o desempenho da equipe, trouxe um resultado, agora em casa tem que fazer o dever de casa, né?
0: E jogo, ao falar em São Paulo, eu quero mandar um abraço pro Carlão da Valinha, o Carlão que é São Paulino, né? Ele falou, Zeca, não tô acreditando não, mas se trouxer um empate dá bom. Aí, Carlão, trouxe um empate, hein? E esse empate vai ajudar muito São Paulo no jogo da volta aqui no Morumbis. Hoje às 19 horas, daqui a pouquinho, em Bragança Paulista, tem Red Bull Bragantino e Atlético Mineiro, Paulinho. Como chegam as duas equipes? O Bragantino e Atlético Mineiro se enfrentam nesta quarta-feira, dia 12, às 19 horas, no estádio Cícero de Souza Marques, pelo jogo de ida das oitavas de final Comebol Sul-Americana. O Bragantino, né, que é o dono da casa.
1: É o mandante, né?
0: É o mandante. A equipe comandada por Wagner Mancini vem de uma derrota em casa pelo Brasileirão e busca quebrar um tabu contra times da Série A na temporada. A provável escalação tem Creito, Hurtado, Alix Vinícius, é Alix mesmo, Pedro Henrique, Juninho Capixaba, Eric Ramírez, o Rodriguinho, Lucas Barbosa, Mosqueira, o Pita e o Eduardo Sacha. Já o Galo Mineiro, comandado por Eduardo Domingos, o popular Barba, chega invicto no período de pós-Copa do Mundo. a provável escalação.

0: conta com Everson, baita no goleiro, o Paulinho vai falar isso.
1: O melhor em atividade no momento.
0: Justamente. Natanael, o Juan, Lianco, Renan Lodi, o Alan Franco, o Cissé, Vitor Hugo, Bernard, o Coelho e o Cassierra, este o time do Galão, onde assistir na TV e no streaming. E aí, Paulinho?
1: Ô Zeca, eu vou falar em cima primeiro do Bragantino. O Bragantino é uma incógnita danada, é uma equipe que quando você pensa que não vai, deslancha, dali a pouco está deslanchado, toma umas bobeiras, dá uma bobeira, toma uns gols bobos e acaba perdendo. Então o Atlético tem que aproveitar esse fator, dessa irregularidade da equipe de Bragança Paulista. O Atlético é muito mais tímido que a equipe de Bragança, mas para isso tem que jogar futebol. Tá? O ataque do Atlético Mineiro não tem funcionado, Zeca, não tem conseguido... marcar.
0: Tá, qualidade,
1: não,
0: né?
1: Não, qualidade até tem, mas não está conseguindo transformar essa qualidade em gols, certo? E eu acho que agora é a oportunidade de virar essa chave, ter a oportunidade de fazer o resultado lá em Bragança, o empate seria de bom tamanho, mas eu acredito numa vitória do Atlético hoje. Mas pra isso tem que jogar futebol, não pode dar as bobeiras que deu como contra, principalmente contra o Remo, né, Zé? Vencendo a partida
0: já
1: e tomar um empate. Não pode acontecer isso.
0: E outra coisa, você falou um negócio muito certo aí a respeito do Bragantino, um time previsível, um time que às vezes você fala assim, sobe de produção numa outra partida, ou duas ou três, vai, perde as três, já cai, né, vai, depois sobe de novo, mas é um time que está sempre ali nas beiradas.
1: Sempre beliscando.
0: Justamente.
1: Complicando a vida dos outros.
0: É. E agora pega um Galo também do domingo. Você acredita, Paulinho, a gente, pela experiência do futebol, O Barba já está conseguindo manter o Galo daquele jeito que ele quer? Está faltando mais elementos? Faltando sempre está, mas jogadores de qualidade que chegam prontos.
1: É, até precisa sim de contratações, Zeca, que chegam não para poder compor elenco, mas para chegar e já jogar, vestir a camisa do Atlético. Está sendo muito questionado aí, principalmente o Coelho, outro jogador que não dá para se confiar, você nunca sabe o que ele vai aprontar.
0: É verdade.
1: Você pode ver o Dudu, foi pro Atlético, tá lá, tá naquele Sérgio Lourenço.
0: Entra no finalzinho do jogo, faz nada.
1: Justamente.
0: Muito difícil fazer um gol.
1: Aí você vê, o Atlético tá carecendo de alguns jogadores que chamem a responsabilidade, que coloca a bola debaixo do braço, dizendo assim, né, literalmente, né, como uma metáfora. Coloca a bola, chame a responsabilidade para resolver o que o Atlético precisa. Né? Acho que o Atlético vai com o que tem de melhor. E o Barba está fazendo o que pode. É um baita treinador, viu? É um grande treinador.
0: É verdade.
1: Mas é muito contestado por alguns jogadores, principalmente, né, Bernard, alguns outros lá que parece que querem fritar o treinador.
0: E quando acontece isso...
1: Ah, meu amigo, só que ali ele está mexendo com... Ali tá mexendo o vespeiro, viu?
0: Paulinho, tem mais abraços?
1: Tem sim. Agora eu quero mandar um abraço especial aí, mandar um beijo aí pra Débora, né, que tá lá em Santa Rita do Sapucaí. Um
0: abraço,
1: tá,
0: Débora.
1: Tá ligadinha com a gente lá, mandou aqui a foto aí da tela, né, ouvindo a Melodia FM. Também a todo o pessoal lá em Monsenhor Paulo, sempre ouvindo a Rádio Melodia. O pessoal de Campo do Meio também, tive lá essa semana, fiquei surpreso de ver o pessoal comentando, olha, a gente escuta lá o programa de vocês, viu?
0: Beleza, hein?
1: Falei, pô, muito bem, terra do Cordete, né?
0: Terra do Cordete, Cordete Paulo, tá lá, viu? E um baita de um time que tem lá, viu, Paulinho?
1: Disputou
0: a Copa Sul-Mineira, foi muito bem.
1: Deu saiu, muito trabalho pro Registrante, né?
0: Saiu para o Registrante, mas é um baita de um time. Paulinho, 18 horas mais 50 minutos, chegou naquilo que você falou no início da sua fala aqui do programa. Sorteio da Copa do Brasil pela CBF define as quartas de final. Confira os jogos: Grêmio Internacional, Atlético Mineiro e Cruzeiro, Santos e Palmeiras, todo mundo já sabe de cor, Vitória e Vasco. Você continua achando que deve ter alguma coisinha nisso aí, Paulinho?
1: Zeca, quando você falou sobre a regionalização, aí eu comecei a pensar, não, realmente, né? Mas a Copa do Brasil é um campeonato muito rentável, não precisava disso, tá? Ficou muito escancarado, Zé. Ficou muito na cara.
0: Parece que alguém chegou lá e falou assim, vamos fazer isso e isso acabou.
1: Justamente. Não, melhor... já está definido, pronto, acabou.
0: É verdade,
1: Porque não é possível. Aí é o raio cair no mesmo lugar quatro vezes.
0: É verdade,
1: Não pode. O torcedor percebe isso também. Mas pro futebol em si até que é bom, porque você vê um Grenal, é casa cheia os dois jogos, casa cheia. Cruzeiro e Atlético, casa Atlético cheia. Cruzeiro, não tenho o que falar, são dois grandes jogos. E talvez seja pensando desse lado, o Palmeiras e Santos da mesma forma.
0: É verdade, né?
1: Nossa mãe, eu acho que ficou assim, apesar de tudo que a gente queria que fosse sorteado realmente. Acho que a CBF pensou em outros fatores, questão de renda, né?
0: De fomentar em renda pensou futebol, assim,
1: vai.
0: Pensou e pensou muito.
1: Lógico, né? E até o próprio jogo do Vasco e Vitória, não vamos menosprezar o Vitória, não, gente. Que isso, o Vasco vai ter uma pedreira pela frente. Né? Vai ter uma pedreira realmente, porque o Vitória.
0: Você falou uma coisa, principalmente no jogo lá.
1: Sim, não, o jogo lá no Barradão não é fácil, não,
0: Barradão. Moço. Então vai ser um jogo muito complicado, muito difícil para a equipe do Vasco.
1: Você acreditava que o Atlético Paranaense ia chegar lá e ia tomar uma sapatada daquela?
0: 4-0, que coisa, hein, Paulinho? E com o regulamento debaixo do braço.
1: Debaixo do braço, Zé. É só trancar a
0: casinha. Futebol é imprevisível, hein, Paulinho?
1: Ué, justamente.
0: Nossa senhora, futebol é imprevisível. A gente tá vendo aí, vou te falar uma coisa, viu?
1: O Vasco não tomou conhecimento do Fluminense, um jogão muito igual.
0: Jogaço, é verdade.
1: Né? Muito igual, qualquer uma das duas equipes podia ter saído sagrado, né? Vencedor. Aí o Vasco jogando ali com a cabeça fria, me impressionou aquilo. Matou o jogo na hora que tinha que matar.
0: Paulinho, um detalhe importante aqui desse jogo, por exemplo, Santos e Palmeiras, o primeiro jogo é no Allianz Parque, né? Lembrando que todos os jogos acontecem aí da ida dia 26 de agosto, tá, gente? Vai ser dia 26 de agosto da
1: ida. E a volta depois, em setembro, né?
0: É, na outra semana tem o outro jogo. Agora, Paulinho, Santos e Palmeiras, tá falando isso, ida no Allianz Parque. Eu acho que o Santos vai passar o jogo para São Paulo também.
1: Ah, com certeza, Zeca.
0: É renda, né, Paulinho?
1: É renda, e o Santos sabe das limitações. Sabe é que nesse jogo o Palmeiras é franco favorito. Me perdoe, torcedor santista aí, mas a gente tem visto, né? Apesar de que o futebol é o único esporte que permite, sendo 11 contra 11, aí, se o time estiver preparado psicologicamente e quiser jogar futebol, segura qualquer equipe.
0: E Vasco e Vitória, o primeiro jogo lá em São Januário, ali também lota, é um caldeirão.
1: Justamente.
0: O Vasco joga muito, não sei se o Vasco vai querer levar o jogo para o Maracanã. Não quer, porque vai tirar da torcida dele.
1: Olha, Zeca, pensando na situação financeira do Vasco, justamente,
0: é verdade.
1: O Maracanã, né, o gramado é melhor, tudo mais, até pro próprio jogador, viu, Zeca, porque a torcida do Vasco vai inflamar, e fica muito perto ali, quando tá jogando lá no Gigante da Colina, né, fica muito perto, a pressão é muito grande em cima dos jogadores, talvez até para blindar um pouco a equipe, seja feita essa partida lá no Maracanã.
0: Alô, Zé Colmeia, vascaíno, filho dele, que é o Dudu. Tião Rogério, botafoguense. Tostão, cabeleireiro, que é atleticano. O Moacir, palmeirense. Tem muita gente, torcedores aí. O Helder Mendes, que é torcedor do Galo. Já está coçando a careca dele lá. Fala assim, nossa, como que vai ser, hein? Ainda bem que não tem cabelo pra arrancar, viu, Bolinho? Mas é...
1: Ô, Zeca.
0: Atleticano de coração. E mandando um abraço pra todos os atleticanos que... A gente espera que tenha um jogo muito bom, assim como o Cruzeiro também possa ter um jogo excelente. É aquilo que a gente fala, Paulinho. A gente tem que ser comentarista...
1: Imparcial.
0: Justamente, imparcial. Você tem que ser... Tem que ter uma realidade do que está acontecendo dentro do futebol. Não adianta eu falar que o meu time está bom se o meu time não joga nada.
1: Zeca. Entendeu? Falando até do Cruzeiro e Atlético, tá? No momento, o Cruzeiro está melhor. O momento do Cruzeiro é melhor do que o do Atlético. Mas nós já vimos, não foi uma, nem duas, nem três vezes, não, várias vezes, que o time, a equipe que não está tão bem, chega no clássico, cresce e sai vitorioso.
0: Isso, justamente.
1: Nós já vimos. Então, meu amigo, tem que pregar muito respeito, muito foco. O Atlético tem um grande time, a gente sabe disso, e tem a mística da rivalidade. Então, curiosamente, teremos aí este ano, são 3 ou 4 clássicos, Zeca, do Cruzeiro e Atlético, porque vai ter mais, já teve, não, só tem mais, que tivemos aí no Campeonato Mineiro.
0: Mais 2 agora.
1: Campeonato Brasileiro, certo?
0: É verdade, mais 2 agora e mais 1 no Campeonato Brasileiro, que é o jogo da volta.
1: Então teremos com nossa mãe.
0: Alô, Dandy, um abraço pra você, pra Izione, curtindo a gente, a Glauciene, Um abraço também para a Luísa, curtindo a gente, ligadinha aqui no programa Bola na Rede. Tem a Zanin lá em Três Corações, um abraço para você. Paulinho, hoje teve a decisão da Supercopa da UEFA, aconteceu às 16 horas, entre PSG e Aston Villa. O campeão foi o PSG. Pela segunda vez consecutiva, venceu hoje o Aston Villa por 2-1. Jogo diferenciado, hein, Paulinho?
1: Pois é, falar de PSG, não tem nem o que muito comentar. É um time extremamente vitorioso, copeiro. O futebol francês, apesar de não ter levantado o troféu, eu acho que por devido à soberba dos jogadores. Exatamente. Tá? Mas está muito forte. Hoje, na Europa, a França está em primeiro lugar, no meu entendimento, tá, gente? Veja bem.
0: Muito bom, né, Paulinho?
1: Para mim, o PSG é o que está em primeiro lugar aí no futebol do velho continente.
0: E a última notícia do Bola na Rede, 18h56, Paulinho, eu quero falar o seguinte. A Caldense reinicia trabalhos de reativação das categorias de base. A parceria será com a empresa HG Pro Soccer, com experiência em gestões e outras equipes, Paulinho. O projeto foca nas equipes sub-15, sub-17 e sub-20. O objetivo? Revelar novos atletas para o futuro da formação da base da equipe profissional. O comando técnico, você conhece, Paulinho, é do experiente ex-jogador profissional, o Juari, Paulinho. Ídolo
1: Olha
0: do Santos.
1: Olha só, Juari.
0: É Juari. Campeão europeu pelo Porto, jogou no Milan da Itália e várias outras equipes. Ele que vai ser o comandante das categorias de base.
1: Baixinho, vou te falar, ciscador, Juari jogou muito.
0: Muito bom, hein, Paulinho?
1: Muito bom, viu?
0: Na época que ele jogava. E outra coisa, o local dos treinamentos, o Ninho do Periquito, em Poço de Caldas, no estádio Ronaldão. Oportunidades para jovens de toda a região, nascidos em 2006, 2007, 2008 e 2009. A avaliação começa no próximo sábado, dia 15 de agosto, às 9 da manhã. Não precisa fazer inscrições. E outro detalhe, o atleta não precisa fazer inscrição, mas tem que levar todo o seu material. Principalmente os goleiros, que devem levar as suas luvas também. Paulinho, o objetivo da Caldense está querendo formar já a equipe para disputar o campeonato do ano que vem, 2027. Sub-20 já pode tirar jogadores ali.
1: É, Zeca, infelizmente a Caldense havia abandonado o seu futebol, seu departamento de futebol, a verdade é essa. Estava focado em esporte especializado e esquecia um pouco de olhar para o que realmente projetou a Caldense para o esporte mineiro e nacional. Agora, eu acho que tem que correr atrás do prejuízo, não tem outra saída para tentar voltar à elite do futebol mineiro, para tentar voltar aos holofotes aí para a cidade de Poços de Caldas, a maior cidade do sul de Minas.
0: Justamente.
1: Aqui. E que sempre, né, apesar do vulcão também ter apagado, né, tá adormecido, é verdade, né? Mas a Caldense não podia ter dado essa bobeira de jeito nenhum, né, Zé?
0: Não, de maneira alguma. Paulinho, chegando ao final do programa Bola na Rede, quero parabenizar você pelos teus comentários. Muito obrigado, volte quando quiser, as portas estão abertas. Engrandece muito o nosso programa Bola na Rede, Paulinho.
1: Ô, Zeca, trabalhar com você é muito fácil, né? Nossa mãe, com você, com os comentaristas que aqui vem dar os pitacos, vamos dizer assim, né? Seus cornetaristas mesmo. Mas eu quero deixar um grande abraço a você, torcedor de todas as camisas. Boa sorte a todos os torcedores que hoje suas equipes estarão em campo. Né? E vamos torcer pro Cruzeirão, ver se pelo menos faz um grande resultado.
0: É verdade.
1: Pra amanhã a gente tá rindo à toa, viu, Zeca?
0: Beleza, estamos chegando ao final do nosso programa Bola na Rede. Na sequência vem aí a Voz do Brasil e logo em seguida o Coquetel Musical com o Neneco Barros. Boa noite a todos, a gente volta amanhã. Tchau, tchau, galera!

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1: Olá, boa noite.
2: Boa noite para você que nos acompanha em todo o país.
1: Quarta-feira, 12 de agosto de 2026.
2: Vamos ao destaque do dia.
1: Decreto regulamenta a escolha do fornecedor de energia elétrica por consumidores de baixa tensão.
2: Isso significa que escolas, hospitais, pequenos comércios e indústrias de menor porte vão poder decidir quem vai prestar o serviço.
1: Consumidores residenciais também terão essa opção a partir de 2028. Graziele Bezerra.
3: Também foi regulamentado o mercado de hidrogênio de baixa emissão de carbono no país. O decreto prevê a estruturação do Sistema Brasileiro de Certificação de Hidrogênio.
2: Plano Nacional de Logística orienta o planejamento da infraestrutura de transportes para as próximas décadas.
1: O documento destaca a integração como um dos principais desafios. Pablo Mundim.
4: O plano reúne 31 eixos prioritários para os próximos 24 anos. São 12 rodoviários, 8 ferroviários, 4 aquaviários e 7 intermodais, que combinam diferentes formas de transporte.
2: E ainda, a Agência Nacional de Proteção de Dados suspende por 3 dias a funcionalidade de transmissão ao vivo do Discord.
1: A ação faz parte do processo que apura falhas na proteção de crianças e adolescentes no ambiente digital. Thaís de Araújo.
5: A suspensão será mantida até que a empresa comprove a adoção de medidas técnicas de segurança e de governança que sejam adequadas para proteger os menores de 18 anos.
2: Hoje, na apresentação da Voz do Brasil, Mariana Jungmann e Luciano Seixas.
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2: Foram regulamentados 4 decretos na área de energia e transição energética.
1: Entre as medidas está a regulamentação das atividades de captura e armazenamento de carbono e também a abertura do mercado livre de energia.
2: Os detalhes você vai ouvir agora na reportagem de Graziele Bezerra.
3: Um dos decretos assinados nesta quarta-feira regulamenta o uso de tecnologias de captura e armazenamento de carbono. A medida contribui para a redução das emissões de gases de efeito estufa e para tornar o Brasil um país carbono negativo, como explica o ministro de Minas e Energia, Alexandre Silveira.
6: Capturar o carbono, colocá-lo onde é possível colocá-lo de forma segura, nas rochas, e tornar a produção de petróleo e a produção de outros biocombustíveis com captura e estocagem negativa de carbono.
3: Outro decreto estimula a produção e consumo de combustível sustentável de aviação no país. O ministro Silveira também anunciou a regulamentação da abertura do mercado de energia, permitindo que consumidores de baixa tensão escolham seu próprio fornecedor de energia elétrica, o que alcança consumidores residenciais, pequenas indústrias e comércios.
6: Até dezembro de 27, todo o comércio e toda a indústria poderá escolher de quem comprar energia. E até novembro de 28, todos os consumidores brasileiros.
3: Também foi regulamentado o mercado de hidrogênio de baixa emissão de carbono no país. O decreto prevê a estruturação do Sistema Brasileiro de Certificação de Hidrogênio, que tem como objetivo comprovar o desempenho ambiental do hidrogênio em comparação com outros combustíveis. Reportagem Graziele Bezerra.
1: Estradas, portos, aeroportos e hidrovias. Um documento aponta os principais desafios no modal de transportes do Brasil.
2: O Plano Nacional de Logística mapeia problemas atuais, prevê demandas que devem crescer e aponta onde a infraestrutura de transportes precisa avançar em até 2025.
4: O plano reúne 31 eixos prioritários de transporte para os próximos 24 anos. São 12 rodoviários, 8 ferroviários, 4 aquaviários e 7 intermodais, que combinam diferentes formas de transporte. Outros 11 eixos integram um banco de projetos para estudos futuros. Com 112 objetivos prioritários, o Plano Nacional de Logística identifica problemas que precisam ser enfrentados hoje, demandas que podem crescer até 2050 e oportunidades de desenvolvimento regional. O plano também identifica a necessidade de ampliar o uso de ferrovias, hidrovias e cabotagem. viagem e de melhorar a integração entre diferentes modos de transporte. Entre os desafios estão os gargalos para o transporte de produtos importantes para a economia brasileira, como soja, milho e carnes. O ministro de Portos e Aeroportos, Tomé Franca, defende novos modais para ampliar o escoamento.
7: Um grande gargalo do setor portuário hoje não é mais a sua capacidade, mas o acesso aos portos para que a gente possa ter maior eficiência. A gente precisa integrar esses modos de transporte. Portanto, eu acho que o PNL ele aponta para esse futuro da infraestrutura brasileira.
4: Hoje, as rodovias respondem por mais da metade do transporte de cargas e o setor emite cerca de 217 milhões de toneladas de CO2 por ano. O ministro dos Transportes, Jorge Santoro, explica que o PNL vai ser o principal instrumento de transformação do setor para a próxima geração.
8: Então, isso é um investimento que tem um efeito multiplicativo na economia muito relevante, muito importante. E a gente, com esse PNL, está procurando propor um olhar diferente para o país para os próximos anos.
4: O documento foi elaborado pelos Ministérios dos Transportes e de Portos e Aeroportos, com participação dos estados, do setor produtivo, da sociedade civil e de especialistas. Reportagem Pablo Mundim.
2: Como a gente ouviu na reportagem de Pablo Mundim, o Plano Nacional de Logística prevê ações até o ano de 2050. Cerca de 5.300 empresas brasileiras foram diretamente afetadas pelas novas tarifas de importação anunciadas pelos Estados Unidos contra o Brasil.
1: Para ajudá-las a enfrentar as dificuldades causadas pela perda do mercado norte-americano, a Agência Brasileira de Promoção de Exportações, Apex Brasil, anunciou uma série de ações.
2: Elas envolvem atendimento individualizado para encontrar outros países compradores e auxílio para adaptação a novos mercados.
1: Mais cedo, eu conversei com o presidente da Apex Brasil, Laudemir Miller, sobre essa atuação. Acompanhe.
9: Presidente Laudemir Miller, um prazer ter o senhor com a gente aqui na Voz do Brasil, seja bem-vindo. Então vamos falar pra gente, explica pra gente, por favor, sobre esse plano de diversificação de exportações. O que que é essa nova estratégia criada pela Apex para ajudar as empresas que foram afetadas pelas novas tarifas dos Estados Unidos?
10: Oi Mariana, um prazer estar aqui. É um plano de socorro, de atendimento às empresas que estão sendo impactadas pelo aumento de tarifas pelo governo americano. Nós temos hoje vários setores, mais de 2 mil produtos estão com tarifas elevadas. Você imagina que de uma hora para outra o empresário brasileiro está enfrentando um imposto a mais, uma tarifa a mais de 40%. Então nós vamos apoiar diretamente as empresas brasileiras, vamos trabalhar com 5.300 empresas para que essas empresas, o empresário, possa encontrar, ficar frente a frente com o comprador internacional do mercado dele, né, do produto dele, em mercados alternativos. Então é isso que a gente vai fazer. Nós vamos fazer isso por meio de feiras internacionais, rodadas de negócios, trazer compradores ao Brasil, e o nosso objetivo é realmente fazer com que apoiar esses empresários para que eles diversifiquem, encontrem um novo caminho, encontrem um novo mercado.
9: Pois é, o senhor mencionou aí 5.300 empresas, né, afetadas, que podem ser ajudadas por esse novo plano. São 35 setores econômicos. Quais são esses setores, presidente? Onde é que o problema é mais grave? E o plano, ele tem mecanismos aí para priorizar alguns setores onde, entre esses 35, onde o problema seja ainda pior?
10: Nós vamos atender a todas as empresas impactadas, né? 5.300 empresas, todas as empresas impactadas pelo tarifaço. Claro que a gente tem algumas prioridades, são setores que estão sofrendo mais, né? Porque a gente tem muitas empresas, por exemplo, do setor de rochas, que pega muito, né, aí a região do Espírito Santo, que os Estados Unidos é o mercado principal. A gente tem o setor de madeira, que pega a região sul, que os Estados Unidos é o mercado principal. Móveis, a gente tem calçados, têxteis, enfim, de várias regiões do Brasil. Nós vamos priorizar estes setores numa estratégia também setorial. A Apex Brasil, que é a Agência Brasileira de Promoção de Exportação, nós temos uma parceria com 29 entidades setoriais e empresariais que estão conosco nesse grande movimento, né, de apoiar essas empresas. Então a gente tem prioridade, mas nós vamos atender todas as empresas, cada uma delas individualmente. E aí, Mariana, até para as empresas, né, as pessoas que estão ouvindo a Voz do Brasil e acompanhando a gente, o Brasil, neste mês de julho, nós exportamos 35 bilhões de dólares. E de janeiro a julho, a balança comercial brasileira já registra 220 bilhões de dólares de exportação. Ano passado, nesse período, a gente estava em 200 bilhões. E o que está acontecendo? Né? Nós temos, portanto, 20 bilhões a mais em relação ao ano passado. Nós caímos a exportação para os Estados Unidos em 3 bilhões de dólares, mas nós tivemos um aumento para a Europa de 3,1 bilhões de dólares, para a Índia, que é um mercado que agora a gente está tracionando mais as nossas exportações, nós crescemos 2 bilhões e 700 milhões, nós crescemos 11 bilhões e 300 milhões para a China. Então, a exportação brasileira está num caminho muito importante, a gente já tem um superávit da balança comercial no Brasil deste ano, nessa metade do ano, de 50 bilhões de dólares, mas tem setores que estão sofrendo com o mercado americano. Então, nós estamos num movimento geral para trabalhar a diversificação das exportações brasileiras com um foco específico nas empresas que estão sendo afetadas. E a gente vai trabalhar com vários mercados. Vamos trabalhar com o Canadá, com o México, a gente vai trabalhar a África, vamos trabalhar com a Europa, que a gente tem esse acordo tão importante, com a Alemanha, vamos trabalhar com a Ásia principalmente, né? Não só China, mas Filipinas, Indonésia, Malásia, Singapura, que o Brasil acabou de assinar um acordo. Então é um grande movimento de ampliação das exportações do Brasil, de diversificação das exportações brasileiras, mas principalmente, sabe, Mariana, para pegar na mão, para atender aquele empresário que de uma hora para outra está enfrentando um imposto de 40%. É para esse empresário que é esse plano. E o que a gente vai fazer? Nós vamos colocar compradores internacionais do produto dessa empresa frente a frente para que ele possa negociar. E a gente vai fazer isso, inclusive, com isenção de taxa. Nós não vamos cobrar os serviços que geralmente a Apex Brasil cobra, né? A gente tem algum subsídio, mas dessa vez a gente vai fazer com uma isenção total de taxa para esses setores, porque realmente as empresas estão precisando. E ainda mais, muitos empresários nos falam assim, mas eu estava preparado para os Estados Unidos.
9: Sim, inclusive, uma alegação, né? Ah, é um mercado específico, eu tinha que vender a demanda da forma como eles apresentam. É possível adaptar isso para outros mercados?
10: Muitos, por exemplo, falam assim, mas a minha máquina ela está certificada para o mercado americano, né? O meu produto tem uma certificação específica, eu fiz uma adaptação, eu mudei minha embalagem, seja específico para os Estados Unidos. Nós vamos poder atender também essas empresas, inclusive com apoio financeiro para certificação, para mudança de embalagem, num valor de até R$40 mil. Então, as empresas que trabalharem com a Apex Brasil, que se inscreverem, que entrarem nesse nosso plano de diversificação, vão ter uma série de medidas de estar frente a frente com um comprador internacional, mas também de se preparar. E o empresário vai poder ele buscar uma certificação, vai poder ele, por exemplo, fazer uma adaptação no produto, e aí a gente vai ter uma metodologia, inclusive, de fazer um ressarcimento de até R$40 mil para realmente a gente trabalhar nos próximos 12 meses para que essas empresas encontrem um novo mercado. Nós não queremos e não vamos, Mariana, abandonar os Estados Unidos. Estados Unidos é um mercado muito importante, nós vamos continuar trabalhando nos Estados Unidos, junto com as empresas brasileiras, inclusive junto com as empresas americanas. Nós temos um escritório, a Apex Brasil tem um escritório em Washington, onde nós vamos trabalhar para que o setor privado estimule, negocie um aumento das isenções. Nós queremos que mais produtos brasileiros fiquem isentos, os produtos já isentos, nós queremos aumentar a nossa participação no mercado americano, mas o nosso ponto principal agora é diversificar as exportações brasileiras e pegar na mão, apoiar esses empresários que estão sofrendo com esse aumento de tarifa repentina, né? O que muda os negócios, muda toda a estratégia, e a Apex Brasil, a Agência Brasileira de Promoção de Exportações, junto com 29 entidades do setor privado brasileiro, vão trabalhar a partir de hoje já, junto com as empresas, para que elas possam encontrar um novo mercado e seguir as exportações.
9: Presidente, o senhor mencionou até um atendimento individualizado que vai ser feito com as empresas, né? Ou seja, cada uma sendo atendida na sua especificidade. Exato. Os empresários, então, que estiverem, né, esses 5.300 empresários que estiverem interessados em receber esse apoio da Apex Brasil, como é que eles devem proceder? Onde eles podem procurar informação? Como é que eles podem acessar a Apex?
10: Eles podem procurar diretamente a Apex Brasil, que é a capex.com.br. Então a gente já está preparado para atender essas empresas, e o atendimento é individualizado, Mariana. Sabe por quê? Porque cada empresa tem a sua realidade, tem o seu produto, tem a sua estratégia, tem a sua maturidade. Então nós vamos atender uma por uma, montar uma estratégia para o seu produto, para um mercado alternativo. A gente tem uma base de inteligência muito importante de oportunidades dos mercados internacionais, para cada um desses produtos, mas também toda uma estratégia com 29 entidades do setor. Então a empresa também pode procurar a sua entidade, empresa de calçado, de móveis, de plástico, enfim, de 29 setores que nós estamos trabalhando nessa parceria, nesse grande movimento, nesse esforço extraordinário. Toda a nossa equipe está mobilizada. É a hora de a gente se unir para diversificar as exportações brasileiras, para apoiar

0: Muito obrigada pela sua entrevista à Voz do Brasil.
1: Obrigado, Mariana, e obrigado aí a todos os ouvintes que acompanham a Voz do Brasil.
0: Pequena correção, o endereço da página da Apex é apexbrasil.com.br.
2: A Agência Nacional de Proteção de Dados determinou que o Discord suspenda as transmissões ao vivo na plataforma no Brasil.
0: A medida preventiva foi tomada após a identificação de falhas na proteção de crianças e adolescentes.
2: A decisão faz parte de uma fiscalização iniciada na semana passada após episódio que resultou na morte de um adolescente de 13 anos.
3: As transmissões ao vivo, as famosas lives, realizadas dentro da plataforma Discord, serão suspensas após determinação da Agência Nacional de Proteção de Dados, a ANPD. O bloqueio deve começar em até 3 dias úteis e vale também para outros recursos de compartilhamento de vídeo. Segundo a agência, foram identificados riscos graves relacionados ao uso das lives para violência, assédio, automutilação e incentivo ao suicídio envolvendo crianças e adolescentes. O Discord é uma plataforma que permite a troca de mensagens por texto, voz e vídeo. O serviço também reúne comunidades em que os usuários podem conversar e interagir em tempo real, sobretudo por meio das lives em jogos online. De acordo com a ANPD, pela forma como o serviço funciona, o Discord não consegue analisar o conteúdo das transmissões em tempo real. A plataforma depende de sistemas automatizados e de denúncias dos próprios usuários para identificar possíveis violações, como explica o superintendente de fiscalização da ANPD, Fabrício Lopes.
4: Se o Discord não consegue ter acesso ao conteúdo transmitido, ele não consegue, de maneira espontânea e automatizada, agir em tempo para evitar essas violações que acontecem ali dentro, como exposição de crianças e adolescentes a conteúdo violento, a incitação à automutilação, a maus tratos e até tortura de animais, entre outros conteúdos proibidos pelo artigo 6º do ECA Digital.
3: A agência ainda apura outras possíveis falhas, como problemas na verificação de idade e na remoção de conteúdos que violem os direitos de crianças e adolescentes. O superintendente de fiscalização da ANPD, Fabrício Lopes, explica ainda que a suspensão será mantida até que a empresa comprove a adoção de medidas técnicas, de segurança e de governança que sejam adequadas para proteger os menores de 18 anos.
4: Essa suspensão ela vai ser por prazo indeterminado, porque o motivo que justificou essa suspensão precisa ser vencido antes de que a plataforma possa restaurar essas funcionalidades. Enquanto permanecerem as razões técnicas que justificaram essa suspensão, a gente não entende como possível a restauração dessas funcionalidades.
3: O Discord tem 3 dias úteis para comprovar o cumprimento da determinação e 10 dias úteis para apresentar recurso. Caso sejam confirmadas as irregularidades, a empresa também poderá sofrer sanções previstas no Estatuto Digital da Criança e do Adolescente, o ECA Digital, incluindo multa de até 50 milhões de reais por infração. A decisão faz parte de uma fiscalização iniciada na semana passada, que investiga um grupo criminoso suspeito de incentivo ao suicídio por meio do Discord, resultando na morte de um adolescente de 13 anos no último dia 22 de julho. Segundo a plataforma Discord, uma investigação interna identificou evidências de que a atividade criminosa foi coordenada em outras plataformas e afirma contar com equipes especializadas que trabalham no combate a indivíduos envolvidos em atividades violentas. Reportagem Thaís de Araújo.
0: Hoje é Dia Nacional dos Direitos Humanos.
2: E nesta data vamos falar sobre o Clique Cidadania, um aplicativo móvel gratuito desenvolvido que funciona como um guia digital de direitos, serviços e políticas públicas.
5: Encontrar o serviço público certo nem sempre é uma tarefa simples. Para ajudar nessa busca, o aplicativo Clique Cidadania reúne informações sobre direitos e orienta como acessar serviços de assistência social, saúde, educação, trabalho e renda. Além das orientações, o aplicativo também reúne canais de atendimento para situações de violação de direitos, como o Disque 100 e o Ligue 180, como detalha Fernanda Becker, coordenadora-geral de promoção dos direitos das pessoas migrantes, refugiadas e apátridas.
6: É um lugar de acessar direitos. Você tem informação sobre o direito e sobre o órgão, a instituição que você pode buscar, né? E aí tem a geolocalização, você consegue já referenciamento de achar onde está aquele espaço no seu território. na palma da mão.
5: Além de explicar

0: a função de cada serviço público, o aplicativo conta com um mapa integrado que mostra onde ficam as unidades, como CRAS, CREAS, unidades básicas de saúde, conselhos tutelares e outros equipamentos públicos mais próximos da localização do usuário. Como é integrado ao sistema de navegação do celular, também permite traçar rotas até os locais de atendimento. O aplicativo também pode atender a demandas específicas e disponibilizar novos temas, como explica Fernanda Becker.
1: Ele é um aplicativo dinâmico, né? A mais nova guia dele é de brasileiros retornados, né? Repatriados. Para quando as pessoas que chegam aqui, a maioria deportadas, assim como os migrantes, que às vezes estão muito tempo fora do país, já passam a entender os seus direitos, quais órgãos e quais instituições buscar.
0: O Clique Cidadania está disponível de graça para celulares Android e oferece conteúdos em português, espanhol e inglês. Reportagem Luciana Colares de Holanda.
2: Instituições federais de ensino superior terão 154 mil vagas em cursos de formação continuada para professores da educação infantil em 2027.
3: A partir de 17 de agosto, as instituições interessadas em oferecer os cursos poderão se inscrever na chamada pública no Sistema Integrado de Monitoramento, Execução e Controle, o SIMEC.
2: As inscrições devem ser feitas até o dia 9 de setembro e os resultados serão divulgados em 9 de outubro.
3: O endereço para inscrição é cimec.mec.gov.br.
2: Foram reabertas as inscrições para instituições de ensino criarem novos programas de residência médica.
3: Também é possível solicitar ampliação de vagas nos programas já existentes.
2: Novos pedidos podem ser feitos até 31 de agosto.
3: Podem participar instituições federais ligadas ao Ministério da Saúde ou da Educação, órgãos públicos e instituições privadas sem fins lucrativos.
2: A inscrição pode ser feita no site site sigresidencias.saude.gov.br.
3: E essas foram as notícias do governo federal.
2: Uma realização da Secretaria de Comunicação Social da Presidência da República.
3: Com produção da empresa Brasil de Comunicação.
2: Fique agora com o Minuto do TCU e em seguida as notícias do Poder Judiciário e do Congresso Nacional. Boa noite.
3: Boa noite para você, até amanhã.
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5: 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Você vai ouvir agora notícias do Poder Judiciário.
7: Presidente do STF se reúne com representações diplomáticas do grupo de países da América Latina e do Caribe.
8: Urna eletrônica ganha nova interface para as eleições 2026.
7: Para o STJ, poderes para atuação extrajudicial de advogado não limitam procuração geral em processos judiciais.
8: Boa noite, eu sou Marcela Luiz.
7: E eu sou Walter Lima.
8: O presidente do Supremo Tribunal Federal, ministro Edson Fachin, se reuniu hoje com representações diplomáticas do grupo de países da América Latina e do Caribe.
7: Na ocasião, ele destacou duas prioridades da agenda externa do STF. A primeira prioridade é a defesa da democracia constitucional que, segundo Fachin, se encontra sob pressão em diferentes partes do mundo. Na ocasião, ele falou sobre a importância da independência judicial. Vamos ouvir um trecho da fala do ministro.
9: Em particular, tenho buscado seja multilateralmente, seja bilateralmente, contribuir para a articulação de uma rede de cortes supremas e tribunais constitucionais atentos para a autonomia dos juízes como pressuposto da democracia constitucional. Afinal, são os juízes, sobretudo os juízes constitucionais, os guardiões últimos dos direitos fundamentais.
8: A segunda prioridade da agenda externa do Supremo, apontada por Fachin, é a ênfase na América Latina e no Caribe, com a consolidação de uma região de encontro, de entendimento e cooperação.
7: O presidente do STF também destacou que o Supremo vai sediar, em novembro deste ano, o 11º encontro do Fórum de Cortes Supremas do Mercosul.
8: Plenário do STF reconhece validade da moratória da soja e decide sobre leis de Rondônia e Mato Grosso que restringem benefícios fiscais.
7: A moratória da soja é um acordo privado e voluntário firmado entre empresas que impede a aquisição de produtos de fazendas localizadas em áreas desmatadas após julho de 2008 na Amazônia. Marta Ferreira.
10: O julgamento começou em março, mas foi suspenso após o Supremo decidir encaminhar o caso ao Núcleo de Solução Consensual de Conflitos. A ideia era buscar um acordo entre as partes. No entanto, em junho, houve um recuo que impossibilitou um consenso sobre o tema. Na retomada do julgamento, o plenário reconheceu a validade das leis estaduais e a licitude da moratória da soja. Também decidiu pela consequente extinção das ações e procedimentos relacionados à sua suposta ilegalidade.
8: Urna eletrônica ganha nova interface para as eleições 2026.
7: Com as novidades, votação será mais acessível e intuitiva. Fábio Ruas.
11: Na interface, uma nova fonte torna a urna mais acessível para pessoas com deficiência visual, porque o desenho das letras privilegia contraste, espaçamento e definição dos caracteres, facilitando a leitura. Também foi inserida uma barra de progresso que permite ao eleitor acompanhar em tempo real o andamento da votação. Além dessas novidades, também foi ampliado o uso de Libras, a língua brasileira de sinais, em diferentes etapas da votação.
8: Procuração dada a advogado para atuar em processos continua válida, mesmo se conceder poderes para atuação fora da justiça, perante órgãos administrativos.
7: Essa conclusão é do STJ. Fátima Uchoa.
12: Ainda na fase de conhecimento em ação de indenização por danos morais, uma operadora de plano de saúde substituiu advogados e apresentou procuração que dava às novas representantes amplos poderes para o foro em geral e as autorizava a representá-la perante especialmente duas autarquias federais. A terceira turma do STJ reconheceu a regularidade da representação processual da empresa e afastou a necessidade da intimação pessoal no cumprimento de sentença. Segundo a relatora, ministra Nancy Andrighi, nesse caso, quando a procuração prevê expressamente poderes gerais para o foro, a inclusão de atribuições extrajudiciais, ainda que qualificadas como especiais, não restringe a representação judicial.
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8: Uma boa noite.
7: E até amanhã.
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13: Está no ar o Jornal do Senado.
14: Eu sou Paula Groba.
15: E eu sou Humberto Pinheiro.
14: E estes são os destaques de hoje do Jornal do Senado, que começa agora.
15: Senado aprova protocolos de atendimento a doenças cardiovasculares no SUS.
14: Vagas ociosas em ônibus escolares rurais poderão atender professores e universitários.
15: Segurança pública pode ter prioridade na restituição do imposto de renda.
14: Bom.
16: Boa noite.
17: Boa noite.
16: Doenças cardiovasculares são a principal causa de morte no Brasil, mas em muitos casos o desfecho pode ser diferente quando o atendimento é rápido e o tratamento começa nos primeiros minutos.
17: É justamente para agilizar esse socorro que o Senado aprovou um projeto que prevê protocolos específicos para o atendimento desses casos no SUS. Os detalhes com o repórter Douglas Castilho.
18: O maior gargalo combatido pela proposta é a falta de previsão específica para que as unidades de pronto atendimento, UPAs, utilizem terapias trombolíticas, que consistem basicamente na utilização de remédios capazes de dissolver coágulos sanguíneos. Esse tipo de procedimento médico desempenha papel crucial na resposta imediata a casos como o de infarto do miocárdio, sobretudo em localidades onde não seja possível realizar práticas mais complexas como cirurgias. A relatora substituta, a senadora Damares Alves, do Republicanos do Distrito Federal, falou da necessidade de aprovação da medida.
19: No infarto agudo do miocárdio, a rapidez no reconhecimento do quadro clínico e na instituição do tratamento adequado é fator decisivo para a sobrevida e o prognóstico do paciente.
18: Na prática, já existem normas do Ministério da Saúde que possibilitam a padronização do atendimento no SUS. Porém, os parlamentares optaram por dar força de lei ao protocolo. O projeto vai à sanção presidencial.
16: E seguiu para a sanção presidencial o projeto que amplia as possibilidades de estoques de insumos pelo governo para alimentação animal. A proposta altera o programa de venda em balcão da Conab, que facilita o acesso de pequenos criadores ao milho em grão.
17: O texto inclui produtos como sorgo, caroço de algodão e farelos de soja e milho. A medida também permite à Conab comprar estoques em leilões públicos para dar mais segurança ao abastecimento em períodos de quebra de safra e instabilidade climática. O projeto vai à sanção presidencial. A relatora do projeto, senadora Tereza Leitão, do PT de Pernambuco, explicou a urgência da aprovação do texto.
20: É muito importante para o momento atual que nós vivemos com a ameaça dos impactos climáticos provocados pelo El Niño.
16: O Senado também aprovou a medida provisória que abriu crédito extraordinário para garantir o pagamento de ajuda de custo às famílias da zona da Mata Mineira que tiveram perdas materiais provocadas pelas fortes chuvas na região.
17: A medida provisória seguiu para promulgação. Repórter Alexandre Campos.
21: O Senado confirmou a medida provisória que abriu crédito extraordinário no valor de R$75 milhões ao orçamento do Ministério da Integração e do Desenvolvimento Regional. Esse valor garantiu o pagamento de apoio financeiro às famílias residentes na zona da Mata Mineira que tiveram prejuízos materiais e perderam bens por causa de fortes chuvas no início deste ano. O governo transferiu uma parcela única de R$ 7.300 a cerca de 10 mil famílias atingidas. No entanto, parte dos recursos liberados pela MP ainda não teve destinação. Se a medida provisória não fosse aprovada antes do fim do seu prazo de vigência, esse montante não poderia mais ser usado, como explicou o presidente do Senado, Davi Alcolumbre.
22: O governo federal ainda tem um saldo e se nós perdermos esse saldo do crédito extraordinário, algumas propostas em relação a desastres naturais vão perder o objeto no Ministério, para que essas famílias que foram atingidas por esse desastre não percam esse apoio do governo federal.
21: Como não sofreu alterações durante sua análise no Congresso Nacional, a medida provisória segue para promulgação.
16: Professores e estudantes do ensino superior poderão utilizar vagas ociosas nos veículos do transporte escolar das áreas rurais.
17: Foi o que aprovou a Comissão de Educação. O projeto segue agora para análise do plenário. Repórter Rodrigo Rezende.
23: O projeto garante que as vagas ociosas no transporte escolar rural possam ser utilizadas pelos professores e por universitários. O senador Camilo Santana, do PT do Ceará, que apresentou o relatório favorável ao projeto feito pela senadora Jussara Lima, do PSD do Piauí, ressaltou que a possibilidade de uso do transporte se dará apenas após o atendimento de todos os alunos da zona rural da educação básica. Camilo apresentou uma emenda que permite que os estudantes de institutos federais também possam usar titular do benefício.
0: Mas muitas vezes o transporte ele vai ocioso, com assentos ociosos. Então, esses assentos vão permitir que professores, que muitas vezes precisam se deslocar, que às vezes não tem um transporte próprio, não tem incentivo, eles vão poder utilizar. E a gente incluiu, que não estava previsto, também os alunos dos institutos federais, que também muitas vezes sofrem com essa questão do transporte, deslocamento da sua casa aos campos.
23: Para possibilitar a utilização dos assentos vagos, o projeto modifica uma lei de 2004 que criou o Programa Nacional de Apoio ao Transporte Escolar.
16: Segurança pública e agilidade no atendimento a pacientes com câncer serão as principais prioridades do senador Sargento Reginauro, do PSDB do Ceará. Ele assumiu temporariamente a cadeira do senador Eduardo Girão do Novo, também do Ceará, que se licenciou do mandato para disputar as eleições de 2026 como candidato a vice-presidente.
1: Ao tomar posse, Reginauro afirmou que vai trabalhar pela efetivação da chamada Lei dos 60 Dias, que estabelece prazo máximo para o início do tratamento de pacientes com câncer após o diagnóstico. O senador lamentou que, em muitos casos, a demora do atendimento pelo SUS pode agravar a doença e até contribuir para a morte dos pacientes.
16: Reginauro também destacou ter sido o primeiro bombeiro a ocupar uma cadeira no Senado. Segundo ele, sua trajetória política começou na luta classista, em defesa dos profissionais da segurança pública, que à época tinham pouco reconhecimento e valorização.
2: Nós éramos uma categoria para ilustrar bem. O bombeiro é praticamente como um extintor, mas você só lembra dele na hora do incêndio. Hoje se debate a valorização dos profissionais da segurança.
1: Já o senador Carlos Fávaro, do PSD de Mato Grosso, defendeu o projeto de sua autoria que proíbe as apostas online, as chamadas bets. O parlamentar relatou casos de famílias que enfrentam dívidas, conflitos e perda de renda associados a apostas.
16: Segundo Fávaro, o problema vai além da atuação de plataformas irregulares e está relacionado ao próprio modelo de negócio das bets. O senador avalia que a regulamentação não é suficiente para eliminar os riscos e defende o fim das autorizações existentes com um período de transição de até 5 anos.
3: Ouvi mães que não dormem mais porque os filhos apostam o salário inteiro, não tem como pagar o aluguel. Ouvi pais que descobriram que o cartão de crédito estava estourado porque o filho jovem entrou numa espiral de apostas que ele não consegue parar. Ouvi esposas que perderam o casamento porque o marido esconde dívidas de apostas.
1: Profissionais de segurança pública poderão ter prioridade no recebimento da restituição do imposto de renda.
16: O projeto foi aprovado pela Comissão de Assuntos Econômicos do Senado e, se não houver recurso para o plenário, segue para a Câmara dos Deputados. A reportagem é de Marcela Cunha.
24: Se virar lei, os profissionais de segurança pública terão preferência na restituição do imposto de renda, depois dos idosos e dos contribuintes, cuja principal fonte de renda é o magistério. A medida alcança os profissionais de segurança pública previstos na Constituição e no Sistema Único de Segurança Pública, além dos agentes do sistema socioeducativo. Autor da proposta, o senador Jaime Campos, do União de Mato Grosso, afirmou que a prioridade é uma forma de reconhecer o trabalho de categorias que enfrentam riscos diariamente.
25: São policiais, bombeiros, guardas municipais, agentes penais que deixam suas casas para enfrentar a criminalidade. Não estamos falando de privilégio. Estamos falando de reconhecimento.
24: A mudança não altera o valor das restituições, nem cria uma nova despesa para o governo, como explicou o presidente da Comissão de Assuntos Econômicos, o senador Renan Calheiros, do MDB de Alagoas.
26: Não tem repercussão fiscal, inverte apenas a ordem das prioridades e atende com essa prioridade os profissionais da segurança pública que cuidam da proteção de vida das pessoas.
24: Se não houver recurso para análise pelo plenário do Senado, o texto segue para a Câmara dos Deputados.
1: Com edição de Paula Groba e trabalhos técnicos de Eliseu Caires, o Jornal do Senado fica por aqui. Acompanhe agora as notícias da Câmara dos Deputados. Boa noite.
16: Boa noite e até amanhã.
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4: Deputados criam um programa que promove a inclusão digital de idosos.
6: Câmara analisa a participação de sindicalistas em conselhos estatais.
8: Projeto reconhece o trabalho das mulheres no setor da pesca artesanal.
9: Parlamentares pedem votação do fim da escala 6x1 no Senado Federal.
10: Boa noite. Benedita da Silva, do PT do Rio de Janeiro, cobra do Senado a votação da proposta que reduz a jornada de trabalho e acaba com a escala 6x1. A congressista argumenta que a mudança amplia o tempo de descanso e de convivência familiar dos trabalhadores.
11: Benedita da Silva considera que a redução da jornada também pode favorecer a saúde e a produtividade dos cidadãos. Para ela, os avanços tecnológicos permitem rever o tempo de trabalho sem retirar direitos ou comprometer a atividade econômica.
10: Carlos Aratini, do PT de São Paulo, defende o fim da escala 6x1 e a redução da jornada de trabalho semanal para 40 horas, sem diminuição dos salários. O deputado pede que a presidência do Senado dê andamento à proposta aprovada pela Câmara.
11: Carlos Aratini argumenta que a medida vai permitir mais convivência entre os trabalhadores e suas famílias. Segundo o deputado, a redução da jornada também é viável diante dos ganhos de produtividade proporcionados pelas novas tecnologias.
12: Trabalho.
10: Projeto que permite a participação de sindicalistas em conselhos de estatais avança na Câmara. A repórter Maria Neves traz mais informações sobre a proposta.
27: A Comissão de Trabalho da Câmara aprovou o projeto do deputado Raimundo, PT do Rio de Janeiro, que autoriza a participação de dirigentes sindicais nos conselhos de administração de empresas públicas ou de economia mista. Atualmente, a legislação proíbe a presença de sindicalistas nesses conselhos. Para Raimon, essa vedação não se justifica e é inconstitucional. Na opinião do deputado, impedir que um cidadão ocupe o cargo de representante eleito dos empregados em um conselho de administração de empresa estatal por ser dirigente sindical se choca com a liberdade associativa prevista na Constituição. Relator do texto, o deputado Bongás, do PT do Rio Grande do Sul, acrescenta que ninguém melhor que o dirigente sindical para defender os interesses dos trabalhadores nos conselhos das empresas públicas.
28: Quando a categoria precisa indicar alguém, o dirigente sindical pode também ser indicado. E eu quero dizer, até como ex-dirigente sindical, responsável de estudar com mais profundidade, dedicação de tempo, conhecimento das legislações, que ele pode exercer melhor esta representação da categoria nos interesses da estatal.
27: Como forma de evitar um possível conflito de interesses, o projeto prevê situações em que o dirigente sindical não deve participar das decisões do Conselho de Administração. A proposta veda a participação nas deliberações sobre assuntos que envolvam relações sindicais, remuneração, benefícios e vantagens, inclusive em matérias de previdência complementar e assistenciais. O projeto que autoriza a participação de dirigentes sindicais nos conselhos de administração de empresas públicas ainda será analisado pelas comissões de administração e de Constituição e Justiça. Da Rádio Câmara de Brasília, Maria Neves.
11: Silvia Cristina, do PP de Rondônia, cobra a votação da proposta de emenda à Constituição que garante a transposição de servidores dos ex-territórios para os quadros da União. A deputada critica o fato de a proposta estar parada na Câmara há mais de 2 anos.
10: Por isso, Silvia Cristina pede o apoio dos colegas para reunir as 22 assinaturas necessárias à inclusão da PEC na pauta da Comissão de Constituição e Justiça. Para a deputada, a medida representa justiça e reconhecimento aos trabalhadores dos ex-territórios.
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12: Economia.
11: Luiz Lima, do Novo do Rio de Janeiro, avalia que o poder de compra do salário mínimo diminuiu nos últimos anos. O deputado compara os preços entre o governo anterior e a atual gestão federal, afirmando que a quantidade de sacos de cimento comprados com um salário mínimo caiu de 69 para 45.
10: Luiz Lima lamenta o que classifica como empobrecimento das famílias brasileiras, devido também à alta no preço dos alimentos. O parlamentar acrescenta que o salário mínimo do Brasil está entre os mais baixos da América do Sul.
11: Jandira Fegali, do PCdoB do Rio de Janeiro, ressalta a necessidade de um projeto nacional de desenvolvimento focado na soberania econômica, tecnológica e ambiental, em contraposição a propostas de privatização e alinhamento geopolítico externo.
10: Jandira Fegali argumenta que o país deve usar suas riquezas estratégicas para gerar empregos e fortalecer a indústria. Ela defende um Brasil competitivo e sofisticado, alinhado a parceiros comerciais importantes.
7: Agricultura.
11: Afonso Ram, do PP, cobra uma solução para o endividamento dos agricultores atingidos pelas secas e enchentes no Rio Grande do Sul. Ele critica a medida provisória que cria linhas de crédito para renegociar dívidas rurais e afirma que nenhum produtor conseguiu acessar o benefício.
10: Afonso Ram defende mudanças na medida para garantir o refinanciamento aos produtores que atendam aos critérios estabelecidos. O deputado observa que mais de 180 mil agricultores gaúchos dependem da renegociação para retomar a produção.
7: Meio ambiente.
11: Célia Chacriabá, do PSOL de Minas Gerais, alerta que julgamentos de ações previstos no STF podem enfraquecer o licenciamento ambiental e facilitar a exploração mineral em territórios indígenas e quilombolas. Ela chama atenção para os riscos à saúde das comunidades e para a biodiversidade.
10: Célia Chacriabá também cobra a votação na Câmara do projeto que criminaliza a misoginia. Para a deputada, adiar a análise da proposta significa deixar as mulheres mais vulneráveis à violência.
7: Previdência.
11: O projeto que reconhece o trabalho das mulheres no setor de pesca artesanal já está pronto para sua última votação na Câmara. A repórter Silvia Munhato conta quais as medidas propostas.
12: A Comissão de Defesa dos Direitos da Mulher da Câmara aprovou o projeto que reconhece formalmente as mulheres que atuam em todas as etapas da cadeia produtiva da pesca artesanal, como trabalhadoras do setor. Na prática, o texto assegura a elas acesso a direitos sociais e previdenciários, como auxílio doença, seguro defeso e salário maternidade. O projeto define como trabalhadoras da pesca as mulheres que exercem atividades de preparo de redes e embarcações, captura, cultivo e manejo de organismos aquáticos. Também estão incluídas as fases de beneficiamento, transporte, comercialização e até a gestão e produção de conhecimento ligadas à cultura pesqueira. A deputada Laura Carneiro, do PSD do Rio de Janeiro, autora do projeto, afirma que a proposta deixa de ver o trabalho dessas mulheres como um complemento do realizado por seus companheiros.
13: E, ao mesmo tempo, ela tem que estar disponibilizado a ela as linhas de crédito que são disponibilizadas aos pescadores artesanais e também, e muito importante, quando do defeso ela não recebe nada. Então imagina, ela é uma marisqueira, trabalha no marisco, mas ela não é considerada pescadora artesanal e ela não recebe nada.
12: A deputada Rogéria Santos, do Republicanos da Bahia, relatora do texto, diz que a cadeia produtiva da pesca depende diretamente do trabalho feminino, especialmente no beneficiamento do pescado, para agregar valor ao produto. A proposta, que reconhece o trabalho das mulheres na cadeia produtiva da pesca, ainda será analisada pela Comissão de Constituição e Justiça. Da Rádio Câmara de Brasília, Silvio Minhato.
10: Giovânia de Sá, do Republicanos de Santa Catarina, defende a revisão das regras de aposentadoria especial para trabalhadores expostos a agentes nocivos. A proposta reduz exigências de idade criadas pela reforma da Previdência e prevê benefício de 100% da média das contribuições.
11: Relatora da matéria, Giovânia de Sá, pede urgência para votação no plenário. A deputada avalia que as regras da reforma da Previdência prejudicaram categorias submetidas a atividades insalubres, como mineiros, metalúrgicos e trabalhadores expostos a agentes químicos, físicos ou biológicos.
7: Desenvolvimento regional.
0: Padre João, do PT de Minas Gerais, reclama do fechamento de agências do Banco Itaú em pequenos municípios da Zona da Mata. Ele defende que a instituição financeira, sindicatos, Ministério do Trabalho e órgãos de defesa do consumidor promovam debates sobre os impactos da medida.
11: Para exemplificar a insensibilidade do fechamento, Padre João cita Urucânia, cidade onde a maioria dos 4.500 clientes do banco tem dificuldades para usar serviços digitais. Ele destaca que servidores estaduais vão ter que buscar atendimento presencial em outros municípios.
14: Educação.
0: Na avaliação do IDEB, Índice de Desenvolvimento da Educação Básica, o município de Parnarama, no Maranhão, alcançou o primeiro lugar do estado na categoria Anos Finais da Rede Pública Municipal. Para Rubens Pereira Júnior, do PT, o resultado é fruto do esforço conjunto da Secretaria Municipal de Educação, do Corpo Docente e das famílias.
11: Segundo Rubens Pereira Júnior, a conquista reflete a convicção de que o desenvolvimento social e a construção de um futuro melhor só ocorrem quando a educação é entendida como pilar de transformação. Ele reforça o compromisso de apoiar o avanço dos indicadores da região.
14: Justiça.
0: Jorge Sola, do PT da Bahia, cobra investigações e a responsabilização de políticos da oposição sobre denúncias de um desvio bilionário de recursos do INSS e de contratos irregulares envolvendo o Banco Master e a gestora Reag Investimentos.
11: Para Jorge Sola, decisões de ministros do STF indicados na gestão anterior e a condução da CPI do INSS são exemplos de proteção a alguns investigados. Por outro lado, o parlamentar destaca a recuperação de mais de 2 bilhões de reais para os aposentados, promovida pelo atual governo.
0: Júnior Amaral, do PL de Minas Gerais, cita o escândalo envolvendo fraudes no INSS para reiterar críticas ao governo federal. O deputado questiona supostas relações entre pessoas ligadas à atual gestão e integrantes apontados como envolvidos no esquema.
11: Júnior Amaral também acusa parlamentares governistas de tentarem distorcer os fatos, afirmando que o eleitorado deve dar uma resposta nas urnas. O parlamentar afirma que é preciso responsabilizar os envolvidos nas fraudes e combater a corrupção no país.
14: Segurança Pública.
0: Luiz Couto, do PT da Paraíba, defende a aprovação do projeto que criminaliza a misoginia. Na visão do deputado, manifestações de ódio e discriminação contra as mulheres não podem ser confundidas com opinião ou liberdade de expressão.
11: Luiz Couto lembra que o projeto já foi aprovado pelo Senado e teve o regime de urgência aprovado na Câmara. O parlamentar acredita que a votação da proposta é um passo importante para reforçar a proteção às mulheres.
0: Para Fernanda Pessoa, do PSD do Ceará, a Lei Maria da Penha representa uma das principais conquistas brasileiras no enfrentamento à violência contra a mulher. Mas a deputada cobra mais avanços no que diz respeito à prevenção, proteção e punição a agressores e autores de feminicídios.
11: Fernanda Pessoa ressalta a trajetória de Maria da Penha, que transformou sua dor em luta em defesa das brasileiras. Ela também defende urgência na aprovação da lei que tipifica a misoginia, sustentando que o ódio e o desprezo contra as mulheres precisam ser enfrentados pelo Estado e pela sociedade.
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14: Política.
10: Tadeu Venere, do PT do Paraná, critica a tentativa de registro de candidaturas de agentes políticos declarados inelegíveis pela Justiça Eleitoral. O deputado cita ainda a ausência de candidatos em debates para cargos majoritários.
11: De acordo com Tadeu Venere, a Operação Lava Jato teria causado prejuízos ao Paraná e ao Brasil, com impacto sobre o mercado de trabalho. Para ele, envolvidos na ação buscam novos cargos públicos, apesar das restrições impostas pela Justiça.
10: João Carlos, do Republicanos, do Amazonas, anuncia seu retorno à Câmara de Vereadores de Manaus depois de ter atuado por 4 meses como deputado federal. Em sua avaliação, o conhecimento acumulado em Brasília servirá para conectar melhor as demandas locais ao debate nacional.
11: João Carlos observa que a atuação federal serviu para reafirmar a importância do Estado e da região amazônica para o restante do país, não apenas como paisagem distante. Ele ressalta ainda a relevância da atuação de vereadores no cotidiano das famílias e nas comunidades locais.
2: Ciência e tecnologia.
10: A Câmara aprovou a criação de um programa para promover a inclusão digital de idosos. A repórter Paula Bittar acompanhou a votação.
3: A Comissão de Constituição e Justiça da Câmara aprovou um projeto que cria o 60 Digital, o Programa Nacional de Oficinas Digitais para a Terceira Idade. O objetivo é promover a inclusão digital por meio de capacitação tecnológica gratuita. A proposta prevê parcerias com escolas, universidades, centros de convivência e outras instituições para as oficinas, que deverão abordar temas como usos de smartphones e aplicativos de comunicação, acesso a serviços bancários e públicos digitais, navegação segura na internet e prevenção a golpes digitais e uso das redes sociais de forma segura e produtiva. O relator na CCJ, deputado Júlio César Ribeiro, do Republicanos do Distrito Federal, ressaltou a importância da inclusão dessa faixa etária.
17: A tecnologia faz parte da nossa vida e precisa estar ao alcance de todos, inclusive da população idosa. A proposta, ela é simples, é ajudar os idosos a terem mais autonomia e segurança para o celular, acessar serviços, se comunicar e utilizar as ferramentas digitais no seu dia a dia. É inclusão, independência e mais qualidade de vida para quem tanto já contribuiu com o nosso país.
3: O projeto que cria o Programa Nacional de Oficinas Digitais para a Terceira Idade já pode seguir ao Senado. Da Rádio Câmara, de Brasília, Paula Bittar.
11: Merlong Solano, do PT do Piauí, pede que o Congresso regulamente as plataformas digitais para combater crimes praticados na internet. Para o deputado, as redes são usadas para disseminar discursos de ódio, desinformação, golpes financeiros e conteúdos prejudiciais às crianças.
10: Merlong Solano defende a suspensão da Discord no Brasil por considerar que a plataforma não oferece proteção adequada ao público infantil. O parlamentar também pede a votação de projetos que regulamentam as big techs e combatem a disseminação de notícias falsas.
2: Comissões.
11: Glauber Braga, do PSOL do Rio de Janeiro, critica a abertura de processo contra a deputada Érica Hilton, do PSOL de São Paulo, no Conselho de Ética. O parlamentar acusa o órgão da Câmara de agir de forma seletiva.
18: O Conselho sem ética tem que acabar. Está virando praxe, atacam, agridem e aí depois, quando a pessoa se defende, tocam o Conselho de Ética para cima para tentar calar vozes divergentes. Eu quero saber quando que o Conselho sem Ética vai avaliar algum caso de parlamentares envolvidos com orçamento secreto. Quando é que isso vai acontecer?
10: Glauber Braga também critica as chamadas emendas PIX, que permitem a transferência direta de recursos indicados por parlamentares para estados e municípios. Ele defende mais transparência na destinação do dinheiro público e afirma que a concentração de recursos pelo Congresso prejudica investimentos essenciais para o país.
11: Termina agora o jornal Câmara dos Deputados, produzido pela Rádio Câmara, com trabalhos técnicos de Everson Urani e apresentação de José Carlos Andrade e Luciana Vieira. Uma boa noite para você.
10: Ótima noite. A Voz do Brasil volta amanhã.
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3: 20 horas e 2 minutos.
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5: Lançado nesta semana, o programa Desenrola Adimplentes do Governo Federal, que visa oferecer condições especiais de crédito para trabalhadores informais que estão com as contas em dia e para estudantes e empreendedores ligados ao FIES. Para os trabalhadores sem carteira assinada, o programa permite trocar dívidas caras por um novo crédito, com juros de até 1,99% ao mês. É preciso ter pelo menos 4 parcelas pagas e estar em dia ou com atraso de, no máximo, 90 dias. A dívida pode ser de até R$15 mil e ainda existe a possibilidade de conseguir até 50% de crédito adicional. Já para contratados do FIES firmados até 2017, estudantes que atendem às regras podem ter 12% de desconto para quitar a dívida à vista. Graduados que estão em dia há pelo menos 36 meses também podem acessar linhas de crédito para empreendedorismo. O atendimento começa pela Caixa ou Banco do Brasil, pelos canais digitais ou agências. A adesão e as condições especiais do FIES podem ser feitas até 31 de dezembro de 2026. Ronaldo Trombini, repórter Melodia.
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3: 20 horas e 4 minutos.
9: Agora, com muita satisfação, o nosso amigo radialista Nenê.

0: isso aí, galera. É, chegando agora, são 20 horas, 5 minutinhos, engasgando aqui no começo do programa. Abraço pra você que chega juntinho com o Neneco Barros, nesta quarta-feira, dia 12 de agosto. É, vem chegando, mandando aquele abraço pra você do outro lado do rádio. Obrigado, galera, pela companhia, pela sintonia, abraçando em especial a galera que chega comigo através da página Rádio Melodia, através da página Neneco Barros, através do Face Rádio Melodia, através do Face Neneco Barros.
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0: É, e mandando também aquele abração pra quem chega com Neneco Barros, através dos sites radios.com/melodia. Nós tá junto, misturado e organizado aqui no sul de Minas para o Brasil e para o mundo através das net até as 23 horas. Vai chacoalhando pelo balangando beiço daí que o Neneco Barros prega o mugue de cá.
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0: É, e mandar também um abraço especial pra quem chega comigo através do nosso Telezap. Você já mandou o seu recado pro Neneco Barro? Não!
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0: Ô, criatura, vai sim, vai mandar zap pra nós.
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0: Se não mandar zap pra nós, cai a audiência. Aí nós é mandado embora. Nós vai voltar a puxar cascavinha na canela, hein? E fica aí enchendo paciência nossa. Vai lá fazer um café pra nós, né? Hoje tá frio, não tá não. Hoje tá 21 graus. Então faz um chá. É, faz um chá pra nós. Faz um cavaco de bolo lá pra nós lá. E nós tá aí com fome, criatura.
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2: Vai não!
0: Mas vá ser birrenta lá longe, criatura. Jesus! Mas não tem erro, não. Nós vai tocando um barco aqui sem café, sem chá. Nós vai na água aqui, mas nós tá bem acompanhado. Nós tá com esse povão chegando comigo através do 3690-2743. É o nosso Telezap, viu, gente? 3690-2743. Prega o mugue daí, chacoalha o pelo, casca o dedo no imbigo do telefone, grava seu alô, grava seu recado. Manda aqui pro Neneco Barros. É, eu vou estar aqui com vocês até as 23 horas, se assim meu papai do céu permitir, tá bom?
1: Sim,
0: então vamos, quem mandou um oi pra nós? É, quem mandou um oi pra nós, meu amiguinho Fabrício. Tá lá em Cambuquira, cidade que tem água que faz gosquinha na garganta. Prega o muque.

0: noite, meu irmãozinho Neto.
1: Boa noite, Fabrício.
0: Tudo bem com você?
1: Eu tô bom demais, Fabrício, graças a Deus. Você tá bem também, né?
0: Como é que passou o dia trabalhando?
1: Bastante, criatura. Foi 875 pés de café, acompanhei. E capinei mais ou menos uns 3 arqueiros de braquiara.
0: Eu quero que você toque 2 músicas pra mim. Uma...
1: Prego o buquê, vai lá.
0: Do Teodoro Sampaio, Tontão, Tontão.
1: Tontão, Tontão, deixa comigo.
0: A outra é deles também.
1: Teodoro Sampaio, vai lá. Dose dupla hoje.
0: É, a música se chama Quem Vai Mandar no Mundo é a Mulher.
1: Ei, criatura, quem vai mandar no mundo é as comadres mesmo. É essa que vai mandar mesmo, não adianta.
0: Ofereço pra você, pra Estelinha, pra Tiandã, pro seu Benedito, pro Quiabo.
1: Bom demais.
0: Valentino, Dona Rosa, São Manuel.
1: Prego o muque.
0: Edmar Batista.
1: Ô, meu querido Edmar, lá de Volta Redonda.

0: fazer um rodeio aí dos romundanos boi.
1: Seu time vai jogar hoje, Nené?
0: Ah, hoje nós vamos jogar contra o Flamengo. É o time do Sapim. Nós vamos pregar um muque hoje no time do Sapim, deixa ele. Sonho.
1: Ofereço também pra tia Thelma.
0: Pra tia Thelma, prega o muque aí.
1: Pra minha Helena.

0: Bom demais, querido Fabrício.
1: Pega o book daí, que eu pego o book de caca. Tipo Cláudio Rezende.
0: É isso aí, meu amiguinho Fabrício. Boa noite pra você, pra toda querida aí, Cambuquira. Ah, quem tá chegando comigo, vamos lá.
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0: É meu amigo, meu parceiro da querida Três Corações, meu parceirão Zé Braz. Boa noite, Zé.
3: Alô, Neneco Barroso. José Braz, aqui de Três Corações, Vila Gessé.
0: Prega um mugue, Zé.
3: Eu pedi a minha música de hoje. Leandro e Lilian.
0: Opa,
3: eu não sabia que você existia.
0: Sabia que você existia. Beleza.
3: Martinha. Vá.
0: Vá.
3: Ipoanca. Diana. Diana.
0: Diana com Ipoanca,
3: Diana. Beleza. Martinha. Vá. Helena e Lilian. Eu não sabia que você existia. Aquele abraço.
0: Chaco, amigo, meu querido.
3: E eu ofereço a toda a moçada ouvinte desse seu programa, tá bom?
0: Obrigado, Zé.
3: Aquele abração, tchau.
0: Em nome da nossa querida audiência, damos um abraço aí no meu querido Zé Braz. Tá lá em Três Corações, com o nariz pregado no rato, escutando nós.
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0: Ei, Zé, boa noite. Agora nós vai lá, sabe, Dante? Nós vai lá no estadão de São Paulo falar com o Carlão. Boa noite, meu querido Carlão. Prega o muque.
4: Olá, Leco Barro, boa noite, beleza?
0: Bom demais.
4: E aí, como é que passou a quarta?
0: Graças a Deus, Carlão.
4: Passou firme, carpiu muito café hoje, né?
0: Nossa, pai, aqui, foi...
4: Você me pede café, você carpiu hoje. Quantas leite das vacas você tirou?
0: Foi mais 5 mil pés de café. Leite de vaca.
4: Também veio 600, vai ter reboque hoje, sozinho.
0: Hoje eu trabalhei pouco, eu fiz só 600 litros
4: de leite. Né? É isso aí, Leco. Eu queria pedir pra você duas músicas, queria pedir Boiada Cuiabana... com Tio Carreiro Capataz, né, e Boi Soberano. Se você puder fazer o favor de tocar essas duas músicas pra mim, comigo. Eu agradeço, tá?
0: Oh.
4: Um especial pra você aí, lá pro Fabrício Cambuquira, pai dele João Leite, mãe dele Tacha China, pra Dona Rosa Manuel, Balandino, Quiabo, Ronaldo Criador de Maritaca, Cezinha Vito aí, Gilberto Coca-Cola, Sargento Clodoaldo, Paulão, Otemar de Volta Redonda, Adilson Sapinho, Tiagão Oliveira. Pra todo mundo tiver audiência aí.
0: Beleza, tá, Carlão?
4: E você tem uma boa programação aí, né?
0: Obrigado, não
4: gosta que eu sou embora. E você prega um pouco daí que eu prego um pouco de cá. Falou, Neco. O Carlão aqui do Cabriúva. Valeu, Neco. Obrigado, só com Deus.
0: Beleza, Carlão? Vou falar em tirar leite, Carlão. Ó, hoje eu tava mais tirando leite demais da conta, criatura, aqui. Mas foi uma puxada tão grande que eu dei na teta da vaca. Que é a caldeira do Bardia, rapaz. Rapaz do céu, ela não aguentou, não. É, irmão, tava bom hoje, eu tava melhor que máquina hoje. Hoje se eu desse um beliscão num caboclo, eu arrancava um pedaço dele. Sartei de banda, não enrosca nada. Uei. Alô, Neneco Barros, boa noite.
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0: Boa noite, Neneco, hoje é quarta-feira, dia 12 de agosto de 2026. Boa noite, Neneco, pra você, pra seus familiares, pra todos os ouvintes da Melodia. Neneco, gostaria de ouvir uma música que vou oferecer pra você, pra seus familiares, aos familiares do nosso amigo Fabrício. Vai também para o meu amigo Oswaldo Jardim, que tá lá na escuta do programa. Neneco, grande abraço pra você, até amanhã, se Deus quiser. Se assim, papai no céu permitir. Com toda certeza, meu querido Darcy Frutuoso. Neneco, manda pra nós com Belmonte, Amaraíto e as nuvens.

0: Casa de Caboclo com Rick Renner. E Tibiriçá, lá pro Adelmo.
1: Moreno
0: e
1: Moreninho.
0: E panetinha dele lá, que fica, rapaz, com o nariz pregado no rádio pra escutar
1: um
0: o Neneco Barros.
1: Ei,
0: Adelmo, segura aí. Também vai lá pro Dimar de Volta Redonda. Vai pra você também, né?
1: Obrigado, filho.
0: Neneco. Vai pro Dimar de Volta Redonda, vai pro Peixinho, Balandino, vai pro Fabrício de Cambuquira. Ô Fabrício, um abração pra você, meu filhinho. Que Deus te abençoe, viu? Você, toda a tua família, mamãe, papai, os irmãozinhos. Falou? Fica com Deus. Pro Ayrton Primo Carmaço, pro Lorival e a Sona da Pavicam, meus amigos.
1: Com certeza.
0: Vai lá pro Carlão Paulista. Ô Carlão! Vai pra Dona Rosa do São Manuel, pro Sapinho e pra Marli, pro Tiago de Oliveira. Bem que o falou, o Thiago tá sumido mesmo.
1: Tá sumido.
0: O Zé da Égua, Cassiano, Gilberto Coca-Cola, o Osmar Menagus, o Paulinho do Burro. Ô, Paulinha, pro muro, o Tala aí, meu filho. O Sargento Clodoaldo, pro João Pedreiro, pro Pingo, pro Moisés. Ô, Moisés, um abraço, Quiabo. Com Deus todos.
1: Beleza. Ô, meu amigo... E ele lá tá lá em Laranjeira, viu? Tiagão Oliveira lá, o trovão da música sertaneja. E tá dando treinamento, pessoal. Que ele agora é motorista daquele caminhão, daquele homem lá dos Estados Unidos que fala tudo enrolado. Esse negócio de Elon Musk. É os caminhão do homem lá, rapaz. É negócio de satélite, fica lá pra cima das nuvens. É só falar com o caminhão, vira pra direita, vira pra esquerda, vira pra frente, vai pra diante, vai pra trás. E tomba a terra, rapaz, o trem só no comando de voz. Aí o Tiagão Oliveira tá treinando um trem daquele, você nem calcula, mas o homem tá bom, você precisa de ver. Fala grossão, vira pra esquerda, vira pra direita. O caminhão tá tendo problema com ele. Brincadeira, abraço, Tiagão Oliveira. Ele que é o trovão da música sertaneja, companheiro de rádio lá da Rádio Mantiqueira FM.
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1: Agora eu vou lá, sabe de onde? Ô, criatura, vou mandar um abraço, meu amigo Dorival. Tá lá em Turvolândia. Abraço pra toda a galera de Turvolândia aí, especial, meu querido Dorival. Prega o mugo, Dorival.
3: Boa noite, Neneco Barro.
1: Boa noite, Dorival.
3: Dorival de Turvolândia. Toca pra nós, boêmio do colarinho branco.
1: Opa, boa.
3: E toalha branca.
1: Olha,
3: Vai pro Rafael. O seu João, que é o pai dele.
1: Dorival vai tomar meu emprego na rádio, viu? Tá com vozeirão, rapaz.
3: Pra Sofia, filha da sobrinha dele.
1: Beleza, Dorival.
3: Do pro marido Sandrinho. De alfaiate. Essas duas músicas. Mandar japa. Pra ficar gravado aí.
1: Beleza, querido.
3: Estarei acompanhando das 8 às 11 de novo.
1: Obrigado, queridão.
3: Ô, potência.
1: Ô, potência. Falou.
3: Que locutor pra locutor.
1: Que locutor. Você vai tomar meu emprego.
3: Afastado. Rapaz. Mas e locutor?
1: Com certeza, tá
3: por,
1: aí. Recuperando
3: por longos
1: lá,
3: anos,
1: tá,
3: três anos e meio, né? Fiquei por aqui, pela rádio que tinha aqui, agora a rádio que faliu por falta de verba.
1: Não,
3: cidade pequena, você já viu?
1: Beleza, vai dar tudo certo aí.
3: Pode ir o sapinho. Pra todos vocês aí.
1: Abraço, meu querido Dorival Carvalho.
2: Sim,
1: companheiro de rádio, né? Tá aí, tá afastado do rádio, mas logo, logo tá de volta, né, Dorival? Deus abençoe aí, viu? Tamo junto, criaturinha. Prega o mug aí. Mais um companheiro de rádio chegando com o Neneco Barros aqui. Meu querido Adilson Silva. Ele que é o rei da Rádio Mantiqueira FM. A maior audiência do sul de Minas. Prega o mug disso.
0: Fala, criatura, boa noite, Neneco.
1: Fala,
0: e aí? Neneco, se der, toca pra nós, Chitãozinho Chororó.
1: Beleza.
0: Eu nunca mais vou te esquecer.
1: Sartei
0: é o nome
1: banda.
0: Da música, viu, Neneco?
1: Tá bom, tá.
0: Sartei
1: bom,
0: de banda. Alô, meu amigo. Hoje meu Flamengo pega teu Cruzeiro.
1: Beleza,
0: não sei não, hein? A gente não vai comer a raposa hoje.
1: Não vai mesmo, nós vamos pegar o
0: Manda lá
1: hoje.
0: Pra todo mundo que estiver ouvindo aí, meu amigo.

0: pra todo mundo que estiver na audiência.
1: Deixa
0: aí.
1: Com nós.
0: Beleza? Deus abençoe a noite de todo mundo aí.
1: Abraço, querido.
0: Hã? E até amanhã, se Deus quiser. Então eu vou estar te ouvindo aqui até as 11 cacetadas, hein?
1: Beleza,
0: fica aí pelo menos até meia-noite e meia hoje. Pra compensar os dias que você não veio.
1: Vai tá louco, hein? Judia não, meu querido Deus. Alô, Leleco Barros, boa noite. Boa noite, minha amiga Vandinha, lá do Campo de Jordão. Vandinha, boa noite pra você também. Leleco, tudo bem por aí? Tudo jóia. Quando a vida parecer difícil, lembre-se que nenhuma prova é eterna. Tenha fé, mantenha a esperança, permita que Jesus ilumine os seus caminhos. Amém, amém, amém, minha querida Vandinha. Abraço pra você, pra toda Campos do Jordão. Agora vou falar com o Dairzão. Dairzão, boa noite pra voz missê, criatura.
2: Ai, boa noite, Daneco. Vamos lá, né? Eu vou falar pro seu. Toca lá pra mim.
1: Porta boa, fui.
2: Aqui, ó, toca. Como é que é? Ah, é o Roberto Carlos. Roberto, foi ali na nossa casa. Oi, eu tô aí, saudade. Eu já não posso, aí já tô cantando pra você, nem pro povo lá, né?
1: Beleza.
2: Aí você pega e a Dafinha já tá conferindo lá você.
1: Abraço, Dafinha.
2: Abraço, tá risada lá você, tá? Falando com os nossos amigos aí. Aí você fala com. Com você, né? O Magrão.
1: Alô, lá pro
2: lanche do Magrão lá, fala que eu vou pagar, hein?
1: Magrão, manda um lanche pra ele, vai pagar o dia que tirei o
2: copo. Vitor Centrotec.
1: Vitão lá na Centrotec.
3: Na verdade, recorrente, a violência é pouco denunciada.
2: Peixinho e Elizabeth, né, meu filho?
1: Nosso amigo Peixinho.
2: Abraço pra eles, todo mundo.
1: Felipe.
2: Valeu, garoto. Boa noite. Com Deus.
1: Beleza, meu querido, um abraço.
2: O safado do Buiú que não tá conversando com a gente direito, né?
1: O Buiú tá sumido, né?
2: Marvado, rapaz. Tchau, valeu.
1: Eita, tá rupiado.
2: Amanhã, deve te amar você mais hoje, valeu.
1: Abraço, querido, não é amolação, não, um prazer enorme.
2: Ainda, né, eu esqueci o principal, falar com ele, ele tá lá, já me cobrou hoje, o Neneco não falou comigo ontem, o Aldo lá da Flora.
1: Opa, uma outra, eu mandei um abraço pro Aldo.
2: É, lá na mercearia lá, na Flora, lá. Viu?
1: Sabadão, vou lá.
2: Manda essa música pra ele também.
1: Beleza, ô Aldo, um abraço pra
2: manda
1: você
2: um abraço
1: na Flora.
2: Lá e... A gente curte você lá.
1: Beleza.
2: Valeu, garoto.
1: Um abraço, Terzão. Um abraço, Aldo.
2: Fala com ele. E lá do Maritaca, o negócio fala, é. Manda um abraço pro Dolfinho.
1: Com certeza.
2: O sargento. Vamos ah, falar com o Dolfinho também.
1: Abraço, sargento.
2: Valeu, meu Deus.
1: Companheiro. Abraço, Leizão. Com toda certeza, Daíra abraçando essa galera lá na Flora, né? O Aldo lá. Ô, Aldo. Sabadão, Neneco Barro vai dar uma passada aí na Flora, vai ter uma festança aí, não é mesmo? Começa na sexta-feira, mas sexta-feira não tem jeito de Neneco ir, né? Neneco vai estar agarrado na rádio. Mas num sábado e domingo, eu não sei domingo, mas sabadão vou dar uma chapuletada pra esse lado aí. Não vai lá na mercearia do Aldo tomar uma, lavar o pescoço por dentro. Já e dá pra nós uma gelada aí, um pedaço de linguiça daquelas calabresas, é, aquelas linguiças defumadas, mas nós vamos saborear a estranha aí, viu? Brincadeira, Aldo, que eu vou aí tomar uma cerveja, dar um abraço nessa galera aí, deixa comigo. Coxa, gosto de nós dois. Alô, Neneco Barros, boa noite, Leandrão, boa noite, Sidão.
4: Boa noite, Neco Barros. O Sidão aqui no Aura. Forte abraço pra você
1: abraço
4: mais uma
1: pra
4: vez.
1: Você também.
4: Aqui, ó. Encontra com a música pra minha esposa, companheira Marinês, Christian Ralph. É só dizer o preço.
1: Beleza.
4: Manda um abraço pra uma pessoa, muita gente boa no Corredor São José, a Dinha.
1: Oh,
4: viu?
1: Dinha.
4: Ela é muito teu fã.
1: Obrigado.
4: Forte abraço, Neneco. Tchau.
1: Abraço, Aldo. Abraço, Leandrão. Abraço pra essa galera. Odinho, um abraço pra você aí no Corredor São José, viu? A hora que quiser, vem cá, dá um abraço, Neneco Bar. Vem tomar um café com nós aqui na Rádio Melodia. É, traz o Leandrão aí. Aparece aí pra nós tomar um café com leite. Mas não tem leite, não. Só café, tá bom? E é só café mesmo. Nem nada mais. Nem bolacha, nem biscoito. É só café. Abraço aí pra você, Dinha, no Corredor São José. Obrigado pelo carinho. Alô, Davi! Ele que é o artista do metal. Alô, Neneco Barros, meu advogado mora lá no céu. Verdadeiro, justo, perfeito e fiel. Mas você me agarra. Boa noite, Guerreiro. Tô aqui agarrado ouvindo a rádio. Tamo junto. Manda um abraço pro meu pai, seu Barriga. Abraço, seu Barriga. Um abraço pra você. Um abraço pro Davizão. Tamo junto. Quanto mais você me agarra de você. Alô, Neneco Barros, boa noite. Boa noite, meu querido Márcio Luiz de Almeida. Marção, prega o mundo.

0: amigo Marcelo Luiz. Ô, Márcio, lá do Circo Terapitia. Eita, bom demais. Obrigado pelo carinho. Minha amiga Vera Reis, Neneco, que a luz da esperança ilumine sua noite. Boa noite pra você, pra todos os ouvintes da Rádio Melodia. Manda pra nós uma música do Odair José, Cadê Você? Manda pra minha irmã Luciene, lá pro Vanderlei, lá no bairro de Fátima. Você não vai assistir o jogo hoje. Ah, eu não vou não. Eu vou ver só o resultado. Hoje eu tenho um compromisso com vocês do outro lado do rádio. Alô, Neneco Barros, boa noite. Aqui é a Maria Rosa, do bairro Padre Vitor. Nené, gostaria de ouvir uma música do Jean Giovanni, Convite de Casamento. Vou oferecer essa música pro meu esposo Pedro, pros meus filhos e para todos os ouvintes da rádio. Que Deus abençoe você, a sua família. Abraço para você, minha querida Maria Rosa. Abraço para você, pro seu esposo Pedro, pra filhotaiada toda aí, viu? Que Deus abençoe, brigadão pelo carinho, tá joia? De você eu não descolo, você é minha. Alô, Neneco Barros, boa noite! Deus abençoe grandemente. Se derrame sobre você sua bênção. É, tempo você manda pra mim. Grão de areia com trio parada dura. Vou oferecer pro Fabrício, pros familiares dele, pra todos os ouvintes. É, boa noite, Neneco Bares. Deus abençoe. Manda pra nós com Jane Erondi. Vou oferecer o Fabrício, familiares dele, a Valdete, a Dona Fiinha. Ah, minha amiga, minha parceira, é a Dalva, a da minha querida Dalva lá do Procon. Abraço, Dalva. Alô, Neneco, boa noite. Forte abraço pra você do amigo Sidney. Neneco, manda pra gente com Lourenço e Lorival, Menino Caçador. Se demanda também em Goiânia e Paranaense, O Poder do Criador. Obrigado, Neneco. Deus abençoe você, sua família. Ótima noite pra você, pros ouvintes da Melodia. Que Deus proteja todos nós, meu querido. Fica com Deus aí até amanhã, se Deus quiser. Prega o mug daí, que eu tô pregando de cá. Beleza, por abraço pra você também, meu parceiro, meu companheiro Sidney. Desejo é fogo na paz. Alô, Neneco, boa noite. Gostaria de ouvir uma música da Vanusa, Nas Manhãs de Setembro. Deus abençoe você. Deus abençoe você também, meu querido Luiz, lá no Parque Boa Vista. Abraçando você, Luiz, obrigado pelo teu carinho aí. Dá um abraço dessa galera pra nós aí. Alô, Neneco Barros, boa noite. Vou mandar um abraço aqui pra galera lá da Casa de Queijo, São José. Prega um muque aí.
1: Alô, Neneco Barros, boa noite, como é que você tá?
0: Demais, meu querido.
1: Nós tá aqui ouvindo aqui a rádio, nós tá no trecho, mas nós tá ouvindo.
0: Prega um muque aí.
1: Foi buscar aqui uns queijos na região da Mantiqueira hoje.
0: Coisa boa.
1: Fuzila, Uruoca, Alagoa.
0: Meu Jesus.
1: E Carvalhos.
0: Olha.
1: E agora nós já tá retornando, graças a Deus, já já nós tá em casa.
0: A graça de Deus, hein?
1: Mandou a moda daquelas boas pra nós, né? Mesmo. Pra todos os ouvintes da Rádio Melodia FM.
0: Com certeza.
1: A melhor do sul de Minas.
0: Obrigado, queridão.
1: Abraço, meu amigo. Obrigado.
0: Abraço pra você também.
1: Ah, tá esquecendo. Mandou um abraço pro Natal Pazotti. Do Gás, que essa semana é aniversário dele.
0: Ah, é?
1: Abre e paga um churrasco pra nós,
0: né? Nossa, vamos mexer com ele. meu querido Pazotti. É, meu companheiro Natalzinho Pazotti, ali no finalzinho da Milton Costa, é, depois da Rua Rio de Janeiro, ali o finalzinho, depois de gás ali do Pazotti. Opa, nós vamos falar que você vai estar completando mais um aninho de vida, colhendo mais uma abóbora no roçado. Qualquer hora de nós vamos passar por aí pra né, comer um pedaço de carne aí, viu? É, tá pertinho do bar da Dona Maria aí mesmo, aí. Tá louco, não é só nós atravessar a rua.
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0: Natal, um abraço pra você, um abraço pra toda a família aí, viu? Um abraço pra Dona Esther, mãe do Natal. Eu chamei isso tudo de Pazotinho.
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0: Ô, criatura, mais um, vou sortar as modas, são 20h34. É, deixa eu ver aqui, pera aqui. Ah, pá, vamos lá.
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0: Mas vou te esquecer. Só que eu não vou tomar o teu lugar, não. O programa teu é bom demais, não vou tomar o teu lugar, não.
1: De jeito nenhum.
0: Eu estarei acompanhando por aqui mesmo. Pra mim, a fase boa já passou.
1: Passou, não, aposentado. Aposentou, né?
0: Hoje tem Cruzeiro.

0: Bom dia, minha família que me ama.
1: Não é mamãe.
0: Tá legal, isso vai acabar agora. E é assim que você vai me chamar, de papai. Agora diga papai.
1: Papai.

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1: Falou!

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0: Isso aí, galera, 20h56. É, mandando um abração pra galera que tá chegando com o Neneco Barros aqui no Zap Zap. Ô, Nené, quer matar os cachorros daqui de casa, criatura? Essa gataiada aí.
1: Nem tenho saudade.
0: É meu amigo Giovanni. Ô, Giovanni, essa gataiada marvada mesmo, rapaz.
1: E havia.
0: É, tem hora que eles ficam aqui gritando aqui. Eu tenho três cachorros aqui na rádio aqui, rapaz. É, tem um aqui que é bravo, chama Risco. De vez em quando, o meu amigo Gil Nogueira sorta o Risco aqui na rádio. Rapaz de Deus, o bicho pega, viu?
1: Sempre lidando com gato.
0: Agora vou falar com ele, um casal maravilhoso. As vozes, vou falar as vozes mais bonitas do rádio. Minha querida Graça Oliveira. Ela e o querido Luiz Alberto, grande comunicador. É, a Graça é companheira de prefeitura aí, tá aí, garradinha com nós hoje. Graça, boa noite pra você, uma boa noite pro Luiz, boa noite pro filhote aí, viu? Tamo junto aí, prego muque.
2: Boa noite, Raneco, tudo bem com você?
0: Bom demais, Graça.
2: Espero que sim, nós estamos na escuta aqui, eu e Luiz Alberto. E eu gostaria que você mandasse uma música pra minha amiga Dalva, Dalva Aureliano, lá no Procon.
0: Lá do Procon.
2: Eu gostaria de ouvir George com o grupo Pussycat.
0: Meu Jesus amado, você
2: programação tá ótima. Abraço grande, fica com Deus.
0: Ô, oh, Graça, ainda bem que você pronunciou estranho. E eu não dou conta, não, criatura. Enrola a língua, vou morrer afogado aqui.
1: Sobe a gente.
0: Essas coisas estrangeiras assim que falam enrolado aí. Quem dá conta aqui na rádio é só o Fernandão e o professor Fred. Eu tô aprendendo com isso. É, eu já fiz um cursinho de uns 15 minutos. Abraço, Graça. Abraço pra você, pro meu querido Luiz Alberto, a sensação do rádio.
1: Lúcio da cidade.
0: Mandar um abraço também pra minha amiga Vera Reis. Alô, Nenex, se der tempo, toca pra nós. Nando Moreno. Abraço pra você, Vera. Mandar um abração também pro Isaías. Meu padrinho Isaías, lá no Santa Maria. É, tive com ele hoje, rapaz. É, o homem tá forte, rapaz. Foi lá pra nós sordar uma peça pra ele, que ele ia fazer uns tapetinhos. Abraços aí, abraço, meu querido Expedito. Ah, sou pedido. Companheiro de prefeitura, agora tá na reserva lá da prefeitura. É, aposentou, tá só na forgança. Abraço, Pedito, abraço pra você, pra vir da padaria, um abraço pro Dudu lá no Santa Maria. Abraço pra dona Geni, pra galera toda que tá com o nariz pregado no rato escutando nós. Chegando agora, sabe quem? Vamos pagar as contas atrasadas, que nós tá mais apertado que a carça do Zezé de Camargo. Zé Roberto Carlos, se as flores do nosso jardim. Prega um buquê aí, vai lá.
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0: E Robertão, bem-vindo à Rádio Melodia, viu?
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0: Depois você pode ir lá beber um café com a turma lá na cozinha, tá bom?
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